0: Pataxó. Em caso de confirmação, os assentados têm direito à indenização e à eventual realocação para outro projeto de reforma agrária.
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1: A você, uma boa noite.
2: E até amanhã.

0: Nacional para Médicos e Cirurgiões Dentistas.
1: Estatuto do Aprendiz segue para plenário com urgência.
0: Boa noite.
1: Boa noite.
0: Apesar de ser uma das maiores potências mundiais de produção de alimentos, o Brasil ainda depende fortemente de fertilizantes importados para manter a produção agrícola.
1: Para reduzir essa dependência, o Senado aprovou hoje e encaminhou para a sanção presidencial o projeto que cria um programa de incentivo à produção nacional de fertilizantes. A proposta busca aumentar a oferta do insumo produzido no país, reduzir os custos para o agronegócio e, com isso, ajudar a baratear a produção de alimentos. A reportagem é de Alexandre Campos.
2: A principal mudança feita pelos deputados federais aprovada pelos senadores é a autorização para o repasse de recursos do orçamento ao BNDES para abrir linha de crédito para investimentos na produção de fertilizantes e matérias-primas, remineralizadores, bioinsumos e biofertilizantes. O dinheiro poderá financiar plantas industriais, atividades de pesquisa e infraestrutura de integração de polos logísticos. Relatora do projeto, a senadora Tereza Cristina, do PP de Mato Grosso do Sul, lembrou que, apesar de ser uma potência agrícola, o Brasil continua dependente da importação de fertilizantes.
3: Em 50 anos, nós revolucionamos a agricultura e a produção brasileira. E hoje, este ano, a gente deve passar os Estados Unidos como maiores exportadores de grãos do mundo. E nós vamos fazer essa façanha. Com terras pobres, presidente, que precisam de fertilizantes. Então, é uma loucura a gente não ter até hoje um Proferte da vida.
2: O texto aprovado, que segue para a sanção presidencial, confere ao Conselho Nacional de Fertilizantes e Nutrição de Plantas a atribuição de avaliar a cada 2 anos a efetividade do programa e definir a mistura mínima obrigatória de fertilizantes nacionais aos comercializados em território brasileiro.
0: E a Comissão de Orçamento aprovou a abertura de créditos extraordinários à União para socorrer vítimas de desastres naturais e para agências reguladoras.
1: Relatora da proposta, a senadora Tereza Cristina defendeu que o instrumento da abertura de crédito seja evitado com mais planejamento. Repórter Raíssa Abreu.
4: A medida provisória aprovada destina R$305 milhões ao socorro de vítimas de desastres naturais, como secas e enchentes, em diversos pontos do país. A relatora, senadora Tereza Cristina, do PP de Mato Grosso do Sul, votou pela aprovação da medida, mas reforçou que o crédito extraordinário só deve ser usado em casos excepcionais.
3: Um país que, estação após estação, precisa correr para socorrer aquilo que poderia ter prevenido, não enfrenta um problema de imprevisibilidade, enfrenta um problema de planejamento.
4: A comissão também aprovou um projeto de abertura de crédito de R$24 milhões para reforçar o orçamento das agências reguladoras.
0: Médicos e cirurgiões dentistas podem ter piso salarial de mais de R$13 mil para 20 horas semanais, mas a implementação será gradual ao longo de 3 anos.
1: Foi o que aprovou nesta terça-feira a Comissão de Assuntos Econômicos. Pelo texto aprovado, o piso será implementado em 3 etapas. As informações com a repórter Marcela Cunha.
5: O projeto estabelece piso salarial de R$13.662 para médicos e cirurgiões dentistas que trabalham 20 horas por semana. O novo valor de referência vale tanto para o setor público quanto para o privado e deverá ser reajustado anualmente.

0: proposta também aumenta para 50% o adicional pelo trabalho noturno e mantém nesse percentual a remuneração das horas extras. O texto já havia sido aprovado pela Comissão de Assuntos Econômicos e de Assuntos Sociais, mas recebeu recurso para votação pelo plenário. Foram apresentadas 4 emendas e por isso o projeto voltou à CAE. O relator, senador Nelsinho Trade, do PSD do Mato Grosso do Sul, aceitou apenas a emenda que prevê a implantação gradual do novo piso, 40% do valor no primeiro ano, 70% no segundo e 100% a partir do terceiro.
1: A transição confere tempo de adaptação aos empregadores, tanto do setor privado quanto do setor público, e mitiga eventuais impactos negativos sobre o mercado de trabalho.
0: O projeto segue para análise da Comissão de Assuntos Sociais e depois para votação no plenário do Senado.
2: O Senado pode analisar propostas que reduzem o número de dias letivos nos calendários escolares.
3: As ideias foram apresentadas por cidadãos e serão analisadas pela Comissão de Direitos Humanos e Legislação Participativa. Se aprovadas, poderão ser transformadas em projetos de lei. Repórter Herman Kulitz.
4: As iniciativas foram apresentadas por cidadãos pelo portal E-Cidadania. Como receberam mais de 20 mil apoios, se tornaram sugestões e legislativas. Agora, a Comissão de Direitos Humanos e Legislação Participativa vai decidir se elas serão transformadas em projeto de lei. André Camargo, autor de uma das propostas, explicou que antigamente o calendário escolar era de 180 dias e não vê prejuízo no retorno a essa quantidade.
5: As 800 horas vão permanecer, né? A carga horária de trabalho vai se manter. O que vai diminuir é a quantidade de dias letivos para a gente poder se organizar, se reorganizar e tentar ver uma nova saída.
4: Os autores alegam benefícios tanto para os professores, favorecendo a formação continuada e a melhora na qualidade de vida no trabalho, quanto para os alunos, que poderão ter um ano letivo mais dinâmico e focado em um ensino mais eficiente, podendo até diminuir a evasão escolar.
2: E avançou no Senado o Estatuto do Aprendiz, novo marco legal para programas de aprendizagem com regras de contratação de adolescentes e jovens entre 14 e 24 anos, além de pessoas com deficiência em qualquer idade.
3: O texto aprovado pela Comissão de Assuntos Sociais, sem modificações, seguiu com pedido de urgência para votação no plenário do Senado. Repórter Marcela Diniz.
6: O contrato terá duração de 2 anos, podendo ser prorrogado por mais um, e a jornada poderá chegar a 8 horas diárias para quem já concluiu a educação básica. A proposta garante direitos como vale transporte, férias no mesmo período do recesso escolar para menores de 18 anos e estabilidade para gestantes. O texto mantém a obrigatoriedade de contratação de aprendizes por empresas de médio e grande porte nos mesmos percentuais de hoje, mínimo de 5% e máximo de 15%, de acordo com o número de trabalhadores. Micro e pequenos negócios continuarão com contratação facultativa. Para quem não cumprir a cota, o texto prevê multa de R$3.000 por aprendiz não contratado. Em caso de reincidência ou embaraço à fiscalização, o valor dobra. O texto aprovado pelos senadores é o mesmo que veio da Câmara. 5 emendas de plenário foram rejeitadas na Comissão de Assuntos Sociais. Entre elas, a que transferia para negociação coletiva regras sobre aprendizagem. O senador Flávio Arnes, do PSB paranaense, lembrou que já existe decisão do STF proibindo esse tipo de acordo quando o que está em questão são direitos de adolescentes.
7: Não se pode discutir mais vagas ou menos vagas. E já existe o tema 1046, que afastou expressamente das políticas de inclusão de aprendizes à negociação coletiva. A empresa pode alocar aprendizes em outros tomadores de serviço públicos ou privados. Então, várias alternativas foram criadas para se ultrapassar o problema de eventualmente uma empresa não poder contratar.
6: A aprovação no Senado é o último passo da análise da proposta no Congresso, mas para virar lei, ela ainda precisa ser sancionada pelo presidente da República.
2: E o senador Paulo Paim, do PT do Rio Grande do Sul, reafirmou o apoio à redução da jornada para 40 horas semanais, sem redução de salário. Segundo ele, mais de 80% dos brasileiros apoiam o fim da escala 6x1.
3: Paim também citou estudos que apontam a possibilidade de criação de 4,5 milhões de novos empregos com a medida. Ao destacar que a proposta já recebeu o aval dos deputados, o senador defendeu que a PEC seja colocada em votação.

0: Senado.
1: Não estamos diante de uma pauta de esquerda ou de direita, de centro ou do governo ou da oposição. Estamos diante de uma pauta dos brasileiros, das famílias brasileiras.
0: Edição de Paula Groba e trabalhos técnicos de Eliseu Caires. O Jornal do Senado fica por aqui. Acompanhe agora as notícias da Câmara dos Deputados. Boa noite.
2: Boa noite e até amanhã.
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4: Comissões declaram nulo casamento de menores de 16 anos de idade.
5: Propostas aumentam o acesso da população às canetas emagrecedoras.
6: Lei votada pelos parlamentares amplia uso do FGTS por filantrópicas.
7: Boa noite. Uma nova lei mantém até 2030 a autorização para que instituições filantrópicas de saúde utilizem recursos do FGTS, a partir de projeto que passou pela análise dos deputados. Quem explica é a repórter Maria Neves.
8: Já está em vigor a lei que prorroga até 2030 o prazo para que hospitais filantrópicos utilizem recursos do Fundo de Garantia do Tempo de Serviço, o FGTS. Entre 2019 e 2022, a legislação permitia a essas instituições de saúde sem fins lucrativos aplicarem verbas do FGTS, mas a autorização não foi prorrogada. A norma sancionada agora foi apresentada pelo deputado Paulo Pimenta, do PT do Rio Grande do Sul, ainda este ano. O parlamentar apenas recuperou o texto de uma medida provisória do Executivo, que perdeu a validade porque não foi votada pelo Congresso. Ao defender a aprovação do então projeto de lei no plenário da Câmara, o deputado Pompeu de Matos, do PDT do Rio Grande do Sul, ressaltou que a proposta vai beneficiar especialmente as Santas Casas.
9: É uma de uma possibilidade que tinham as Santas Casas de se socorrer do Fundo de Garantia por Tempo de Serviço para suprir as dívidas que têm de financiamento. Segundo consta, a própria Santa Casas já declararam que há uma dívida em torno de 10 bilhões e existe recurso no Fundo de Garantia destas Santas Casas que pode ser lançado mão.
8: O governo estima que a utilização de verbas do FGTS pode reduzir os encargos financeiros das entidades filantrópicas de patamares próximos a 18% ao ano para cerca de 12% ao ano. Para serem consideradas filantrópicas, as instituições devem destinar pelo menos 60% dos atendimentos ao Sistema Único de Saúde, de forma gratuita para a população. Os empréstimos com recursos do Fundo de Garantia vão beneficiar também instituições sem fins lucrativos que atuem no campo para auxiliar pessoas com deficiência e que participem de forma complementar do SUS. Na Câmara, o texto foi aprovado em 7 de julho e logo em seguida, no dia 15 do mesmo mês, os senadores também acolheram o projeto. Da Rádio Câmara de Brasília, Maria Neves.
4: Projeto de Ribamar Silva, do Podemos de São Paulo, atualiza as regras de rotulagem de alimentos. A proposta prevê informações nutricionais mais claras e acessíveis para orientar os consumidores na escolha de produtos.
7: De acordo com o texto de Ribamar Silva, a regulamentação deve estabelecer critérios para destacar o teor de açúcares, sódios, gorduras e outros componentes de interesse para a saúde. O projeto também prevê recursos de acessibilidade, como o sistema Braille e ferramentas digitais para pessoas com deficiência.
3: Saúde.
4: Projetos em discussão na Câmara querem aumentar acesso da população às chamadas canetas emagrecedoras. A repórter Mônica Tati tem os detalhes.
10: 60% dos brasileiros estão obesos ou acima do peso, segundo dados divulgados pelo Ministério da Saúde. Dessas pessoas, um quarto já é considerada obesa. A obesidade geralmente acarreta doenças crônicas como hipertensão, diabetes e problemas cardiovasculares. São necessárias várias medidas para evitar a condição, como boa alimentação e a prática de exercícios físicos. Mas o uso de substâncias presentes nas chamadas canetas emagrecedoras

0: Corredoras tem se mostrado eficaz para reduzir o peso corporal e ajudar no controle da obesidade. Para tentar controlar os danos, deputados apresentaram projetos para aumentar o acesso da população a esse tipo de tratamento. O deputado Mário Eringer, do PDT de Minas Gerais, apresentou o projeto de lei que declara de interesse público os medicamentos Monjaro e Zepbound, que utilizam como princípio ativo a tirzepatida. A medida permite que o governo utilize o mecanismo de licença compulsória da propriedade industrial, popularmente conhecido como quebra de patente.
1: A quebra da patente propicia que outras empresas, aumenta a concorrência, possam fabricar esse medicamento, a tirzepatida, e atingir o maior número de pessoas, que haverá com certeza uma redução do preço. Hoje, o preço do Monjaro e do Zepbound é muito caro, impossibilita qualquer pessoa de classe média alta até, de usar esse medicamento, porque o preço é muito alto. E os benefícios são tão grandes que isso é vantagem para a saúde pública de uma maneira geral.
0: Já o deputado Damião Feliciano, do União da Paraíba, apresentou o projeto que exige a oferta de liraglutida, que tem o nome comercial de Saxenda, e a semaglutida, conhecida por Wegovy ou Ozempic, pelo SUS, o Sistema Único de Saúde. Segundo Damião Feliciano, esses dois medicamentos são reconhecidos mundialmente como eficazes no tratamento da obesidade, mas o preço é uma barreira para a população mais carente. Segundo a Anvisa, a liraglutida auxilia no controle crônico de peso em associação a uma dieta baixa em calorias e ao aumento de exercícios físicos. A semaglutida, por sua vez, é mais uma opção para o tratamento do diabetes mellitus tipo 2. Os projetos que pretendem facilitar o acesso da população às canetas emagrecedoras estão em diferentes fases de apreciação na Câmara dos Deputados. Da Rádio Câmara de Brasília, Mônica Tati.
2: Trabalho. Sidney Leite, do PSD do Amazonas, pondera que o texto da PEC do fim da escala 6x1 deve contemplar os interesses tanto dos empresários quanto dos trabalhadores. Ele afirma que a redução da jornada vai garantir mais tempo de convivência familiar para os brasileiros.
3: É importante que se compreenda que nós temos um segmento para quem empreende nesse país: o comércio e os serviços. Há necessidade que nesse relatório que nós vamos aprovar contemple esses setores, que são setores que muitas vezes não conseguem manter o trabalhador na formalidade, tendo em vista os altos custos dos encargos sociais. Mas isso não deve ser fator para que aqui no parlamento nós possamos avançar e dar fim a essa escala, e que homens e mulheres possam ter o direito de conviver com a família, direito ao lazer, direito ao estudo, e com isso ter uma qualidade de vida melhor.
4: Sidney Leite lembra que a escala 5x2 já existe em áreas como o serviço público, o setor financeiro e parte da indústria. O parlamentar acredita que o fim da escala 6x1 vai contribuir para a redução do adoecimento dos trabalhadores e para o aumento da produtividade no ambiente profissional.
2: Economia. Luiz Erondino, do PSOL de São Paulo, é uma das autoras do projeto que cria o Sistema Nacional de Transparência e Monitoramento de Preços de Combustíveis. A proposta prevê um portal público para consulta em tempo real dos preços praticados em postos de todo o país.
4: Luiz Erondino sugere que distribuidoras e revendedores informem à ANP dados sobre preços, custos e volumes comercializados. Ela acrescenta que o texto estabelece mecanismos para identificar variações abusivas de preços, além de estabelecer sanções administrativas.
2: Ciência e tecnologia. Lucas Ramos, do PSB de Pernambuco, propõe discutir a criação da CID Digital, uma contribuição sobre as receitas obtidas por plataformas digitais com a prestação ou intermediação de serviços. A medida busca estabelecer uma nova forma de tributação para o setor.
4: Lucas Ramos destaca que a proposta divide opiniões e que, por isso, precisa ser debatida. Enquanto os defensores apontam a necessidade de ampliar a tributação, empresas afirmam que já recolhem diferentes impostos e alertam para o risco de aumento de custos e repasse ao consumidor.
5: quarta edição do concurso Eu e a Lei está com inscrições abertas. A Câmara dos Deputados convida crianças e adolescentes de 10 a 17 anos de idade

0: projeto que declara nulo o casamento de menores de 16 anos de idade. A repórter Paula Bittar acompanhou a votação.
1: A Comissão de Constituição e Justiça da Câmara aprovou uma proposta que declara a nulidade em qualquer caso do casamento de pessoas que não atingiram 16 anos de idade, a chamada idade núbil. O texto aprovado exclui artigos do Código Civil que prevêem a possibilidade de casamento antes da idade núbil, como em caso de gravidez, ou estabelecem regras e prazos para confirmação ou anulação desses casamentos. A relatora na CCJ, a deputada Ana Paula Lima, do PT de Santa Catarina, apresentou um parecer favorável a esse projeto da deputada Laura Carneiro, do PSD do Rio de Janeiro, mas rejeitou um outro do deputado doutor Fernando Máximo, do PL de Rondônia, que pretendia facilitar o casamento de quem atingiu 16 anos com a assinatura de um dos pais ou responsáveis. Atualmente, a lei exige a assinatura de ambos os pais ou representantes legais nesses casos. Ana Paula Lima também destacou que a vedação do casamento de menores de 16 anos encontra respaldo constitucional na proteção à infância e à juventude.
2: A aprovação do meu parecer pela Comissão de Constituição e Justiça, que torna nulo o casamento antes dos 16 anos, não é só um detalhe jurídico, é a Câmara Federal dizendo com todas as letras que esse tipo de casamento nunca deveria ter existido. Uma criança e adolescente ser empurrada para dentro de um casamento significa abandono escolar, gravidez precoce e muitas vezes violência escondida dentro de casa. Fecharmos as brechas que ainda restam na nossa legislação é proteger meninas que sozinhas não teriam como se defender.
1: A proposta que declara a nulidade em qualquer caso do casamento de pessoas que não atingiram 16 anos de idade já pode seguir para análise do Senado, a menos que haja recurso para votação antes pelo plenário da Câmara. Da Rádio Câmara, de Brasília, Paula Bittar.
3: Transportes. Júlio Lopes, do PP do Rio de Janeiro, apoia projeto que estabelece o transporte público gratuito como um direito universal no país. Na opinião do parlamentar, a tarifa zero estimula o comércio e já é uma realidade bem sucedida em diversas cidades.
4: Essa é uma ideia disruptiva, uma ideia nova, uma ideia importante, porque muitos países do mundo já estão começando essas experiências, assim como no Brasil. Nós já temos várias cidades no Brasil, mais de 14 cidades brasileiras, onde o transporte é gratuito e gera um movimento enorme na economia, porque você usa o transporte não só para ir trabalhar, mas também para se divertir, para ir cuidar da sua saúde, para cuidar da vida médica, clínica dos seus filhos também, enfim. O transporte gratuito gera um movimento enorme na economia.
0: Júlio Lopes reconhece os desafios para garantir o financiamento da medida, mas acredita que a criação de fontes permanentes de recursos e o uso de matrizes energéticas mais baratas, como o gás natural, podem garantir a mobilidade gratuita sem distinção de segmentos da população.
3: Proposta de Chico Alencar, do PSOL do Rio de Janeiro, prevê passe livre em todos os transportes públicos do país para pessoas com deficiência e doenças crônicas. A ideia, segundo o deputado, é garantir mobilidade e ampliar o acesso a um direito básico.
0: Chico Alencar lembra que pessoas com deficiência e doenças crônicas enfrentam limitações específicas e que, por isso, precisam de tratamento diferenciado no acesso ao transporte. Ele acrescenta ainda que é dever do poder público atender ao interesse coletivo e garantir a inclusão.
5: Então, esse passe livre em todos os transportes coletivos para o portador de doença crônica e ou de deficiência é, na verdade, o cumprimento de um direito que a gente quer ver assegurado. É bom lembrar que os serviços de transporte público são uma concessão do poder público e as empresas concessionárias têm que se submeter à legislação mais geral, que é, por definição, voltada para o bem comum.
3: Desenvolvimento regional. Dorinaldo Malafaia, do PDT do Amapá, é relator de projeto que concede a Macapá o

0: título de capital nacional do meio do mundo. A proposta destaca que a cidade é a única capital brasileira cortada pela linha do Equador, onde o equinócio pode ser observado duas vezes ao ano em março e setembro.
1: Dorinaldo Malafaia deu parecer favorável à iniciativa, ressaltando a importância do reconhecimento para a identidade local. Ele aponta que a homenagem pode fortalecer o turismo de Macapá por valorizar atrações ligadas à linha do Equador, como o Parque Meio do Mundo.
0: Projeto de Márcio Neiser do Solidariedade transforma o festejo do Santuário Diocesano Nossa Senhora do Coco da Aparecida, em Loreto, no Maranhão, em manifestação da cultura nacional. A celebração é realizada anualmente entre os dias 6 e 15 de agosto.
1: De acordo com Márcio Neiser, o festejo reúne milhares de romeiros de diferentes regiões do país e representa uma tradição centenária da população maranhense. Na visão do deputado, a proposta valoriza o patrimônio cultural em incentivo o turismo e o desenvolvimento local.
2: Comissões.
0: Rui Carneiro, do Podemos da Paraíba, apresentou projeto que institui a Política Nacional de Integridade Pública e Governança Preventiva. O deputado explica que a proposta fortalece os mecanismos de prevenção de irregularidades, transparência e eficiência na administração pública.
1: Entre as medidas previstas no projeto de Rui Carneiro estão a obrigatoriedade de programas de integridade nos órgãos públicos, com códigos de ética, canais de denúncia e capacitação de servidores. O texto também cria órgãos destinado a produzir inteligência, identificar riscos e apoiar os órgãos de controle.
2: Justiça.
0: Projeto de Beto Pereira, do Republicanos de Mato Grosso do Sul, define os critérios para caracterizar o notável saber jurídico exigido para a indicação de ministros dos tribunais superiores e desembargadores. Entre os parâmetros sugeridos estão atuação no magistério e produção científica.
1: Beto Pereira também defende que a titulação de doutor em direito e o recebimento de premiações na área jurídica sejam considerados para as nomeações. Na visão dele, a medida dá mais objetividade ao conceito previsto na Constituição e reduz interpretações subjetivas no processo de indicação.
2: Segurança Pública.
0: Sancionadas pelo Poder Executivo, propostas discutidas na Câmara ampliam a proteção às mulheres.
1: Deputadas apontam avanços com as novas leis do Pix Pensão e de divulgação do Ligue 180, segundo ressalta o repórter José Carlos Oliveira.
3: Deputadas participaram da cerimônia de sanção das novas leis do Pix Pensão e de divulgação do Ligue 180 e apontaram avanços no Pacto Nacional dos Três Poderes contra o Feminicídio. A lei que obriga o poder público a divulgar o telefone exclusivo de denúncia de violência contra a mulher em locais públicos e privados de grande circulação surgiu de proposta da deputada Laura Carneiro, do PSD do Rio de Janeiro. Relatora do texto na Câmara, a deputada Camila Jara, do PT do Mato Grosso do Sul, destacou os esforços de fortalecimento do Ligue 180, criado em 2005.
4: E o 180 tinha

0: deputada Laura faz esse projeto para que os estados divulguem o 180, é uma maneira da gente estar ampliando e garantindo que ele funcione.
1: Já a lei do chamado Pix Pensão altera o Código de Processo Civil para instituir a transferência automática de pensão alimentícia. O texto surgiu de proposta da deputada Tabata Amaral, do PSB de São Paulo, com a intenção de reverter o atual quadro de 650 mil processos judiciais por falta de pagamento de pensão alimentícia, muitos deles relativos a homens de classes média e alta.
2: São 11 milhões de mães solo no nosso Brasil. Quase 2 milhões de crianças que não têm o nome do pai na certidão de nascimento. E aquilo que a gente tem para CLT, para o assalariado, que é o desconto da pensão, a gente vai ter para todo mundo com essa lei. Pode ser MEI, pode ser autônomo, pode trocar de emprego, pode ser empresário, pode estar na informalidade, deve uma pensão alimentícia, tem filho, vai ter que ter o depósito na conta da mãe todo mês certinho.
1: Da Rádio Câmara de Brasília, José Carlos Oliveira.
3: Projetos de Alexandre Guimarães, do MDB do Tocantins, cria a Política Nacional de Prevenção e Enfrentamento à Violência de Gênero no Ambiente Digital. Segundo o autor, o objetivo é estabelecer medidas que protejam as vítimas e responsabilizem os autores de crimes cometidos na internet.
4: Entre as medidas previstas no projeto de Alexandre Guimarães estão a criação de canais para denúncias e a remoção de conteúdos ilícitos. O texto também estabelece regras para provedores e prevê ações de educação digital e prevenção contra o

0: uso ilegal da inteligência artificial.
1: Termina agora o Jornal Câmara dos Deputados, produzido pela Rádio Câmara, com trabalhos técnicos de Everson Urani e apresentação de Márcio Aquiles Sardi e José Carlos Andrade. Uma ótima noite para você.
0: Boa noite, a Voz do Brasil volta amanhã.
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catarinense, norte, nordeste do Rio Grande do Sul. E é claro, para quem também nos ouve através da internet, é pelo nosso aplicativo, Rádio Mampituba FM, na plataforma no www.mampitubafm.com. Muito bem, pois seja tu nos ouvindo pelas ondas do rádio ou pela internet. É, te desejamos aí uma boa noite. E sejas bem-vindo a Mampituba 99,5, a sua FM nativa. Adentre o nosso salão, pois estamos começando a nossa festa da noite, a nossa festa fandangueira. É 21h39. Com 13 graus de temperatura. Aumentou. É, aumentou aí a probabilidade de chuva, agora é de 44%. A umidade relativa do ar também aumentou. É para 90%. Os ventos, continua aí, né? Continua em 6 km por hora. Né? É, mas a probabilidade é lá por 18 e alguma coisa era de 10%. Agora está em 44%. E a umidade relativa do ar, que era de 80 e alguma coisa, agora é de 90%. Então tá bom, mas vamos lá. Cá estamos nós, nesta noite de terça-feira, neste 11 de agosto de 2026. Muito bem, por aqui Caio Santos, te convidando aí a adentrar ao nosso salão. E vamos fandanguear aí até a meia-noite, né? Muito bem, além de atendermos aqui os amigos que interagem conosco, alguns que ficamos em haver aí, em débito do Chimarrando, é, pois o auditório do Chimarrando estava graúdo aí nesse início de noite de terça-feira, né? No horário ali do Chimarrando, das 18h às 20h30. Então não deu para atender todo mundo ali no Chimarrando, então alguns a gente consegue atender aqui na festa fandangueira. Tá bueno? Então vamos lá, vamos que vamos. Além de atendermos os amigos, temos mais tarde aí o nosso informativo esportivo, nosso papo de futebol, que tem um oferecimento de tintas Luxton, produzida pela empresa Quimicer, lá de Siderópolis. É, o nosso papo de futebol ali pelas 22h15 por aí. Muito bem, e lá depois das 11, né, depois do intervalo das 23, a nossa hora do aniversariante, para homenagearmos os aniversariantes registrados aí nesta data, né, neste 11 de agosto, é, como por exemplo, aniversariante da dona Eleonita lá de Nova Veneza, homenageando aí a sua cunhada, a dona Fátima Tucineuda Schneider da Silva, que é lá de Bom Jardim, lá no Altos da Boa Vista, né? Lá em Bom Jardim da Serra. Também estaremos homenageando aí também o filho do amigo Vilmar, aqui de Santa Rosa do Sul, aqui do interior. O Everton Dreyer dos Santos, que não é dessas bandas, mas está completando aniversário hoje. Muito bem, na nossa hora do aniversariante, né? Muito bem, já o Fábio Reck diz o seguinte, entrou aqui no nosso salão, diz ele, boa noite, amigo. Aí não tem chuva ainda? Aqui tá pingolando.

É só o começo. É, por enquanto ainda não chove por aqui, meu amigo Fábio Reck, aí nas bandas de Três Cachoeiras. Vamos lá, uma boa noite aí para as amigas, a dona Ana Maria lá em Criciúma.

Tá nos ouvindo ainda, Silas? Um abraço aí pro amigo. Boa viagem, né? Nos levando de carona aí. Muito bem, fiquei devendo aqui pro Chacal. Pilchas. É, fiquei devendo aqui com os mateadores o... Então tá bom, valeu, Chacal. Quem mais aqui? É, pro casal lá em Criciúma. O Manuel, né? Manuel e a Silvana Lopes. É, pra eles eu fiquei devendo aqui o Grupo Matizes, ao trote do Alazão. Então tá bom, boa noite aí pro casal. Quem mais? Pro seu Albino, lá do Caravaggio, né? Que pediu aí o Frio da Serra com os Campesinos. Vamos lá, já para Isabela Oliveira e a dona Márcia Espido aqui, as amigas aqui de Sombrio, para elas uma Kelly Colares e banda, né? Vamos tocar na sequência aí, né?

Paulo tá bando, tio. Vamos que vamos. Tem mais aqui o... Ah, o Rogério Bizzi. É, fiquei devendo aqui uma pro Rogério Bizzi dos Monarcas. É, quem disse que não gosta? É, os Monarcas. Então tá bom, mas começo atendendo aqui o amigo Guerino. É, o primo velho lá de... Lá de São João do Sul. É, que deixou... Deixou encomendada aqui. É, com os quatro gaudérios para abrir aqui a nossa festa fandangueira. Floreando a cordiona. Vamos que vamos.

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Marcelo Dutche. É a Marcelo Dutche aqui na Festa Fandangueira. Shot do Rio Grande. Pra ele que chegou agora na barra de rolagem. E já ouviu a sua, né? É, pro amigo Guilherme da Rocha lá de... lá de Forquilinha. Então tá bom, aquele abraço aí, uma boa noite pro amigo, né? Que mais, tio? O Grupo Matizes. Ao trote do Alazão. É pro Manuel e a sua prenda, a Silviana Lopes, né? Casal lá de Criciúma. Então tá bom, um abraço, boa noite aí. Que mais? Kelly Colares e banda. Amor por Vaneira. É pro... pras amigas aqui, a Isabel Oliveira e também... e também pra dona Márcia Espido. É aqui em Sombrio, né? Muito bem, e o que mais rolou aqui? É, os campesinos e o frio da serra. É, pro seu Albino lá do Caravaggio. Muito bem, valeu, seu Albino. Tá frio aí pelo Caravaggio, tio. João Luiz Correia, Fandango em Soledade. É, pro amigo, o Vânio, lá em Lilópolis. Lá no Rio Grande, né? Lá em Lilópolis, diz ele que é a capital do chimarrão, né? Muito bem, foi pra ele aí o rei do fandango. Os monarcas, quem diz que não gosta? É pro amigo Rogério Bizzi lá nas bandas de Farroupilha. É, ainda toquei aqui os mateadores, definição das pilchas, pro Chacal, lá em Torres, na Praia Real. E abrimos com os quatro Galdérios, é, os quatro Galdérios e o Floriano Acordiona, é, pro amigo Guerino,

lá em São João do Sul. Então tá bom, são 22:19. 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Então, bom trabalho aí pros amigos, né? Muito bem, é hora de conferirmos o nosso informativo esportivo. 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Muito bem, vamos começando aqui por Sul-Americana, é bola rolando aí nesta noite, é na Sul-Americana, também na Libertadores, né? É hoje, mais cedo aí às 19h, nas oitavas de final da Sul-Americana, o Boca, é lá na Bombonera, não, nem foi na Bombonera, foi no estádio El Palacio, é, o Boca venceu o Deportivo. Qual é o Deportivo aqui? É o Recoleta, né? É, o Boca vence de virada e abre boa vantagem aí na Sul-Americana. É, pro jogo da volta aí, né? Na semana que vem. É, aí na semana que vem é na casa do Deportivo Recoleta, né? Que hoje foi derrotado então por 3-1. Bom, outro jogo, esse está em andamento, né? É, esse está em andamento e tem brasileiro nesta peleia entre o Bolívar, é aquele Bolívar que venceu o Grêmio na arena, né? Muito bem, mas hoje está se dando mal com o São Paulo, né? Lá na Bolívia, o São Paulo vai vencendo por 1-0, gol de Arboleda. É, o jogo está aí no primeiro tempo ainda, né? Está aí nos acréscimos do primeiro tempo. A bola ainda está rolando. Muito bem, mais alguma coisa hoje? Não, mas os jogos de amanhã. É, amanhã mais dois jogos aí pela Sul-Americana. É, no Cícero de Souza Marques, o Bragantino recebe o Atlético Mineiro. Aí né? Dois brasileiros aí na peleia aí pela vaga para semifinais, né? É, então o jogo amanhã às 19h entre Bragantino e Atlético Mineiro. Outro jogo de amanhã, no mesmo horário, às 19h, no Monumental Victoria, o Tigre recebe o Montevideo City Torque. É, são os jogos de ida aí da Sul-Americana. Vamos lá agora.

Agora para Libertadores, né? A Libertadores com dois jogos acontecendo nessa noite, aliás, um já aconteceu, né? É, o Fluminense, time brasileiro, enfrentou aí o Independente Rivadavia, o Fluminense joga mal e empata aí com o Independente Rivadavia no Maracanã. Aí é um convite, é desperdiçar aí, né? Não fazer a lição de casa aí no caso Fluminense, né? Vai enfrentar o Independente Rivadavia no dia 18. Lá na Argentina, né? Malvinas Argentinas. Muito bem, conferindo o outro jogo desta noite aí pela Libertadores. Jogo que começou às 21h30. Vamos ver como é que está esse aí, o Estudiantes. Vai vencendo por 1-0 aí. O jogo está no intervalo, né? O Estudiantes vai vencendo lá na Argentina, 1-0 aí a Universidade Católica do Chile. Muito bem, e amanhã o que temos na Libertadores? Amanhã as 2 jogos às 19 horas, Palmeiras e Cerro Porteño no estádio, no Bank Park, né? O ex-Allianz Park, agora no Bank Park, né? Jogo das 19 horas, Palmeiras e Cerro Porteño. No mesmo horário, vão se enfrentar aí o Platense e o Coquimbo Unido. No estádio, Vicente Lopes, né? Vamos lá, mais um jogo de amanhã, vamos conferindo aqui se temos mais algum jogo amanhã. Amanhã também temos no Mineirão, às 21h30, e o confronto brasileiro, né? Entre Cruzeiro e Flamengo, jogo das 21h30 no Mineirão. São os jogos de ida aí das oitavas de final da Libertadores. Vamos lá, vamos falando de Copa do Brasil. Vamos falando de Copa do Brasil, um sorteio que no mínimo a gente suspeita de alguma coisa, né? Pois temos aí nas quartas de finais, nas quartas de finais aí, quantos clássicos? 3 clássicos, né? 3 clássicos. No Beira Rio, Internacional e Grêmio, o clássico Grenal, que abre no Beira Rio. A decisão será na Arena do Grêmio, né? Muito bem, no Mineirão, Cruzeiro e Atlético Mineiro, primeiro jogo, né? No estádio São Januário, Vasco da Gama e Vitória, né? Vasco da Gama e Vitória aí no estádio São Januário, o primeiro jogo de ida. E no Nubank Park, Palmeiras e Santos, outro clássico paulista. Então são 3 clássicos aí, né? Nas quartas de final da Copa do Brasil. Bom, pelo menos, nesse sorteio, o que se sabe é que da dupla Grenal, um deles vai estar aí na semifinal, né? Na semifinal da Copa do Brasil. Vamos lá, dando uma passada no... Dando uma passada aqui no jornal Correio do Povo lá de Porto Alegre. Tivemos aí um Grenal na Copa do Brasil de 1992, né? 1992. Fernando Collor era denunciado aí por uma dezena de crimes na presidência da República e Tarso Genro era eleito prefeito de Porto Alegre na época aí. No momento em que os gaúchos faziam contas aí de muitos dígitos a um mês do Natal em 1992, né?

É, numa terça-feira, 6 de novembro. E numa sexta-feira, 17, do penúltimo mês do calendário, Grêmio e Inter se enfrentavam pela primeira vez aí, e até então, única, né? Na quarta edição do torneio, né? Da Copa do Brasil. Antes, durante e depois dos clássicos, as equipes ainda dividiam aí atenções com o gauchão. Então, com 22 clubes na disputa. Há 34 anos, porém, basta olhar aí as páginas do Correio do Povo da época, né, para ver que os tempos eram de fato outros, né? Embora o confronto conserve algumas características aí, né? O mistério nas escalações segue bem atual. Ainda mais, né, com os personagens do espetáculo hoje, né? Hoje em dia, não dando mais entrevistas na véspera, como os treinadores faziam antigamente, né? E quem tinha levado a vantagem nesse Grenal em 92? O Internacional, né? Levou a vantagem aí nesse Grenal, e nesse ano aí o Colorado foi campeão, acabou sendo campeão da Copa do Brasil, né? No final do confronto, os colorados levaram a melhor. Após dois empates por 1-1, nos dois confrontos, o Inter fez 3-0 nos pênaltis e classificou-se aí para encarar o Palmeiras na semifinal, e ainda colocou nos cofres renda de 1,4 bilhão de cruzeiros, a moeda da época, né? Muito bem. Então tá bom, vamos em frente aqui, né? Vamos ver se desta feita, vamos ver se o Grêmio leva vantagem desta feita, né? Dirigente do Grêmio saúda decidir na Arena as quartas de final da Copa do Brasil. Após sorteio na CBF, o tricolor jogará o primeiro Grenal no Beira-Rio e o segundo à frente da torcida. E um dos dirigentes do Grêmio saúda aí este confronto aí com a final com o segundo jogo sendo na Arena do Grêmio. Vamos lá, vamos em frente aqui. O Corinthians desiste de renovar com Memphis Depay. O clube paulista alega cuidados com a saúde financeira para não ficar com o holandês. Acredito eu que afundado em dívidas, né? Poderia até ter um desfecho. Um desfecho aí dos piores aí pro Corinthians, né? Ficando com um jogador tão caro aí com o Memphis Depay. Vamos lá, vamos em frente aqui. Antes do Grenal, o Inter coloca Brasileirão como prioridade. O Colorado encara o Remo aí e o Atlético Mineiro no Beira-Rio e busca duas vitórias aí para ganhar tranquilidade aí antes dos clássicos aí pela Copa do Brasil. Muito bem, tá certo o Colorado aí, né? Tem que fazer a lição de casa para sair daquele rolo ali do... Aquele ali tá um verdadeiro rolo ali de times ali candidatos ao rebaixamento, né? Muito bem, manchete aqui também no jornal Correio do Povo. Ônibus que levaria o São Paulo a jogo na Libertadores é apreendido com 86 quilos de maconha.

na Bolívia. É, apesar do episódio, o clube está lá jogando, né? Está lá jogando em La Paz e a logística não foi afetada. É, ônibus terceirizado que levaria aí a delegação de São Paulo a La Paz foi apreendido aí, é, então, com 86 quilos de maconha, é, entre Cochabamba e Santa Cruz de la Sierra. É, o clube não teve a sua logística prejudicada. Que loucura, né? Estavam contrabandeando aí no ônibus locado pelo São Paulo. Vamos lá, e a CBF confirma aí as datas e horários dos grenais. É, acabei não falando ali porque não tinha, né? As datas e horários aí dos grenais pelas quartas da Copa do Brasil. Inter e Grêmio se enfrentam aí nos dias 27 de agosto e 3 de setembro. Às 20 horas, o primeiro clássico será no Beira-Rio e o segundo na Arena. É, jogos aí às 20 horas, então, do dia 27 de agosto e 3 de setembro. Muito bem, a última manchete. Fluminense empata sem gols com o Rivadavia e vai decidir a vaga na Argentina. É, o avanço do time argentino pode complicar contratação do centroavante pelo Inter. É, o Independiente Rivadavia vem se mostrando aí uma pedra no sapato do Fluminense nesta Copa Libertadores. No reencontro nas oitavas de final, o time brasileiro não conseguiu vencer os argentinos e desta vez ficando no empate sem gols nesta terça-feira aí pelo jogo de ida, né? Sendo vaiado pela torcida no Maracanã. É, e o avanço aí dos hermanos, por sinal, pode atrapalhar aí os planos do Inter para reforçar o elenco, né? O Colorado tem a expectativa de contratar o centroavante Alex Arce, né? Mas o clube argentino deve ficar com o jogador se classificar. E o jogo da volta é mais propício aí pro Rivadavia, né? Já que o Fluminense cochilou no Maracanã, muito provável que o Rivadavia complique as coisas aí pro tricolor das Laranjeiras lá na Argentina. Então tá bom, eram essas aí as principais manchetes esportivas do jornal Correio do Povo lá de Porto Alegre, pro nosso Papo de Futebol, que tem um oferecimento de tintas Luxton.

0: É pra dona Ilse. Até achei legal aqui o alô da dona Ilse. Vamos reproduzir aqui.
1: Boa noite. Aqui é a Ilse de Criciúma. Tô passando mensagem para dizer que todos os dias de manhã, e é esse horário, eu escuto a rádio. É uma rádio muito boa, gosto muito, porque não tem aquelas notícias de tragédia, então tô sempre, né? E queria mandar música pro João, lá de Três Coqueiros. Ô João, agora tu tem uma dona, né? Não esquece. E te adoro, tá, João? Fica com Deus.
0: Aí, João!
1: E é isso, a música pode ser uma boa, mas mais romântica, assim. Certo? Boa noite.
0: Muito bem, dona Ilse, a dona do João. Eu acho que eu falei Cocal do Sul, não. É Três Coqueiros, né? Três Coqueiros. Então tá bom aí, João, tua dona mandando aí. É, mandando aí o Grupo Minoano e a Barquinha de Ouro. Bom, ainda toquei aqui o Mate Amargo, Amor Eterno. Tchê Garotos e a Cobra Sucuri. É, pro um sucesso do Gildo de Freitas, que ficou famosa com o Teixeirinha, também com os Mirins. E o Tchê Garotos regravou aí também, né? Então, pro seu Aldo lá de Torres, lá da Vila São João. É, pra ele, o pessoal, Carol Rodrigues, lá de Jacinto Machado. É, que mais aqui, também pro Pica-Pau, lá da Lagoa, daqui da Lagoa de Fora. Pro velho Pente. Então tá bom, valeu, seu Aldo. Um abraço aí, uma boa noite. Antes tarde do que nunca, né? Não foi exatamente aqui o amigo queria, mas foi uma pra vocês aí, das vertentes. Né, das vertentes aí do Gildo de Freitas, do Teixeirinha, né?

0: Bom, ainda toquei o Luiz Marenco. É, milongão pra assoviar, desencilhando. É, pro nosso amigo Andrigo. Que anda no trecho, tá no trecho aí, tá na, na labuta aí, o nosso amigo caminhoneiro, né? Grande abraço aí, Andrigo, boa viagem, obrigado por nos levar de carona. Tchê, guri, não vá. Não vá lá pras bandas de Santo Antônio. Pro nosso amigo Orlando, popular Pitoco. É, o Pitoco aqui do Morro do Cipó, aqui em Sombrio. É, e pra outro que anda no trecho. Saiu mais cedo de Forquilinha, já tá quase chegando lá pela, pelas bandas. É, pelas bandas de Esteio. Ah, tá chegando na capital agora, né? Na capital da Bombacha, o nosso amigo Silas Emanuel Rosa. Grande abraço aí, meu amigo. Boa viagem aí até, até Esteio. Agora tá perto, né? Muito bem, são 23:06, vem aí a hora do aniversariante depois do, do intervalo.
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também hora dos aniversariantes apagarem as velinhas. É, vamos lá, vamos chegando para homenagear aí quem está colhendo mais uma abóbora na lavoura da vida. No caso deles, no caso delas, colhendo mais uma rosa no jardim da existência. Começamos com ela. É, na homenagem da dona Eleonita lá de Nova Veneza, né? Homenageando a sua cunhada Fátima. É, Fátima Tucineuda, eu não sei se tá certo aí a pronúncia, mas foi assim que foi escrito. Fátima Tucineuda Schneider da Silva, lá de Bom Jardim da Serra, Altos da Boa Vista. Está completando aniversário hoje, então parabéns pra dona Fátima aí, né? Cunhada da dona Eleonita lá de Nova Veneza, hoje colhendo mais uma rosa no jardim da existência. Homenagem do pai Coruja, o Vilmar, né? Nosso amigo Vilmar aqui de Sombrio, aliás de Sombrio não, de Santa Rosa do Sul. É aqui no interior de Santa Rosa do Sul, homenageando o filho, o Everton Dreyer dos Santos, que hoje está completando o aniversário.

Aniversário. Olhando mais uma abóbora na lavoura da vida, então parabéns aí, Everton Dreyer dos Santos. O Vilmar falou que ele é lá de presidente alguma coisa, lá pra, pelas bandas de Ibirama, é por lá. É, mas o importante é que ele está recebendo aí a homenagem, o afago do seu pai, né? Então, parabéns aí. E homenageando os demais aniversariantes, aqueles e aquelas que não tiveram seus nomes registrados, mas que também estão completando o aniversário, sintam-se aí homenageados, abraçados aqui na nossa Hora do Aniversariante. Homenageando a todos com o Wilson Paim e o parabéns para você.

0: Muito bem, aí está. É, Wilson Painho, parabéns pra você. Homenageando aí os nossos aniversariantes deste 11 de agosto de 2026. Portanto, parabéns para todos, muita saúde, muita paz, muitas alegrias, que Deus esteja abençoando, iluminando a todos, que lhes dê saúde e longa vida e que nunca lhes falte amor no coração.
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Jean-Luis Correa. Bagual, Picasso e Evolução. É, também os Mateadores, Galope do Moro, Vaneira da Restinga e Meu Vale 4. Ainda o grupo os Queras. Não é os Quebras, é os Queras. E o Neguinho Macho.

0: muito bem. Começando, com a chuvinha chegou. Uma chuvinha de leve, mas chegou, né? Nesta noite de final de noite de terça-feira. Muito bem, que coisa boa, né? Tu receber um áudio assim fora de fora de hora.
1: Pai, eu te amo.
0: Amor de papai. Papai também te ama, né? Tá acordada ainda, filha? Vai esperar o pai chegar em casa? Um beijo, filha. Ruth Esther ainda acordada. Bom, então vamos embora, né? A Ruth Esther está com saudades. Muito bem, mas antes de irmos embora, deixando uma mensagem, uma reflexão que possa ser útil a alguém, né? Esta diz o seguinte: um menino se deliciava colocando pauzinhos num filete de água e vendo a água se avolumar e passar sobre eles. Nisso, o avô, que o observava, disse: na vida também é assim. Surgem os gravetos dos problemas, dos tropeços, das dores. Mas quando você se enche de energia, passa por cima deles e continua a marcha. O menino prestou atenção e guardou o ensinamento de que a persistência no objetivo, a força interior e a fé no futuro, tudo vencem, como a água sobre os gravetos.

A força interior rompe a barreira dos problemas. Então se encha de energia e força, né? E rompa as barreiras dos problemas. Aí está para te refletir aí neste final de noite de terça-feira. Já já vem aí a quarta-feira, mas antes que chegue a quarta-feira, agradeçamos ao patrão velho lá de Riba por ter nos permitido estarmos vivos e juntos aí nesta terça-feira finalizando, né? Então tá bom, agradecendo a audiência e o carinho de todos os amigos que nos deram aí o privilégio da audiência. Desejando a todos uma ótima noite. Noite chuvosa já por aqui. Mas amanhã tem mais, né? Querendo o patrão velho, amanhã tem mais a partir das 18 horas. Beijo no coração de todos do amigo Caio Santos. E até amanhã. Oswaldir e Carlos Magrão, um pito.

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0: Ele mesmo por aqui nesta manhã chuvosa de quarta-feira, Indiada. Quarta-feira, 12 de agosto de 2026. Muito bom dia. Muito bom dia para os amigos ligados acompanhando nossa programação em todas as querências. Um forte abraço. Vamos juntos por aqui com o melhor da música gaúcha até as 7 horas e 20 minutos. Quarta-feira chuvosa, 12 graus de temperatura no momento aqui no extremo sul catarinense. Hora de você, amigo ouvinte, interagir, participar, mandar seu alô, seu recado por aqui no nosso WhatsApp no 4835332000.
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0: E por aqui vamos chegando com muita música boa pra você nesse quarto de internacional do sofá, que tá lindada. Mas coisa de louco, Tcheguri. 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Simbora por aqui com Tchê Barbaridade. Bom

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1: Aí está o Timbre Verdade, os corações não são iguais na nossa FM Nativa, pra você ligado no Manhã Nativa, quarto, gurizada.
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1: Mesmo por aqui, um bom dia, um abraço pra você que ligou o rádio agora, curtindo a número 1 da música gaúcha, o WhatsApp é 4835332000, e o Roda Jajá, o Porca Véia, Romance de Gaita e Gaiteiro, lá para Lúcio, Geraldo, Giovanni, os amigos de Cocal do Sul, ligados por aqui na nossa programação, boa quarta-feira chuvosa pra vocês aí também. Valeu, Lúcia, um abraço, bom dia. Vamos embora por aqui, bom dia.
3: Bom dia, Sidney Candioto, toca aí Noite de Inverno com meu pai, para todos que estão na escuta, Nação Colorada também, vocês da rádio, para minha esposa Guerra, galera da Praia Paraíso.
1: Valeu, um abraço, bom dia pra você curtindo. Manhã Nativa também, amigo Tio Vino, ligadito, já tem Os Serranos, Joaquim Topanote, lá em Bom Jardim da Serra, Rabungo, ô Tio Topanote. Abração você, o André, todo o povo por aí, ligados no Manhã Nativa também, Tcheguri. Um forte abraço a todos, vamos embora.

0: Cristal e Serranos, Noite de Inverno com Meu Pai no Manhã Nativa e ainda Romance de Gaita e Gaiteiro pra você ligado na melhor, é claro.
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0: 9 9 5. Simbora por aqui, 4835 33 2000 pra você curtindo a nossa programação.

0: Mas que tal, já vou dar aqui lá para o Joaquim Topanotti, a vaneira do cantador do João Luiz Correia, para vocês aí curtindo a nossa programação, Tito Topanotti. Buenas, segurinho. Que mais por aqui? Bom dia.
1: Bom dia, Sidney.
0: Bom dia.
1: Bom trabalho.
0: Obrigado.
1: E a música eu vou pedir O Vento com os Monarcas, para meus irmãos, meus amigos, para todos que estiver ouvindo, para você aí, tá bom? Obrigado.
0: Valeu, um abraço, bom dia para você também curtindo a programação Ivone Provedan. O nosso amigo tio Silas está ligadito na programação do 99.5. Bom dia, Cid, passando sombrio, voltando de Esteio. Opa, Tiguri, um abraço para você curtindo a programação. Valeu. O tio Neri também está ligado por aqui na Tioneri. Bom dia, um abraço, amigo, curtindo a programação em Maracajá. São 5:17, 5:17 no Manhã Nativa. Seguimos com música. Tem Paulinho Mocelin na 99.5. Bom dia para você ligado na número 1.

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2: Aí está Os Monarcas, o vento na número 1 da música gaúcha para você ligado nesta manhã de quarta-feira. Em que tal, gurizada? Simbora por aqui, WhatsApp 4835-332000. Quem mais por aqui mandando seu alô, seu recado? Nosso amigo Chacal está ligado na programação, mandando música. O Grito dos Livres. Um abraço lá para os dois visitantes das Praias Fantasmas. Mas chuva, muita chuva por aqui em Caxias do Sul. Valeu, Tia Guri, por aqui também. A Leonita está ligada na programação, pediu Baitaca, Fogão a Gás ou a Lenha. Um abraço, amigo Jessé pediu Canto Alegretense. Bom dia, Jessé, para você também, povo de Timbé do Sul, uma ótima quarta-feira. O Avelino de Sombrio também está ligado por aqui. Bom dia, Tio Vino. Um abraço, amigo ligado também na número 1 da música gaúcha. Mas a

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0: Muito bem, está na programação da nossa FM Nativa para você, Daniel Torres, para o nosso amigo ligadito na número 1 da música gaúcha, né? Grande Chacal acompanhando a nossa FM Nativa também, né? Em Caxias do Sul, Rio Grande do Sul, ouvindo a 99.5. E são 5:33, 5:33, 4835-33-2000, o WhatsApp para você ligadito na nossa programação, né? Quem mais por aqui mandando seu alô, seu recado nesta manhã de quarta-feira? Tio Zeca, bom dia.
2: Doutor. Olha aí o porta-véia aí, o balanço do bugio aí, pra todos que estão na escuta aí, vamos valida, tá chovendo, mas não podemos frouxar, não carrega preguiça.
0: É isso aí, tio Zeca, um abraço, bom dia, o tio Zeca Batata ligado no 99, também nosso amigo tio Zeca Urubu acompanhando por aqui também, né? Bom dia, tio Zeca Urubu.
3: Bom dia, Sidney. Opa.
0: Opa.
3: Ui, desculpa aí, meu. É, tossezinha na hora errada, meu. É isso, é. Tá bom, fazer o quê? Aceitamos. E aí, amigo, tudo tranquilo?
0: Tudo bem.
3: Por aí?
0: Tudo certinho.
3: Passou algum temporal, alguma coisa? Porque essas previsões aí que estão fazendo estão até assustando a gente, né?
0: Mas tá tudo tranquilo no momento por aqui, tio Avelino. Tô tranquilo, só uma chuvinha daquela especial da primeira pra ficar mateando ao redor do bom fogão ali, curtindo a nossa FM Nativa, hein?
3: É claro que especialmente para o camelo.
0: Para o camelo?
3: E que um pouquinho de dinheiro também não faz mal.
0: É verdade.
3: Esse povão todo que está ligado. É claro que especialmente para o camelo. Tá bom, camelo? Toca aí os loucos da fronteira.
0: Valeu, Tchegori. O Rodzinho, os loucos da fronteira pra você também curtindo. Por aqui é número 1 da música gaúcha. Tio Avelino de Balneário, Rui de Silva. São 5:35, 5:35. Simbora por aqui.

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1: Simbora por aqui nesta manhã chuvosa de quarta-feira. São 5 horas 45 minutos e 5h45. É o Manhã Nativa no Mar, em nome, em nome, é claro, do Rei dos Pneus, lá com nosso amigo Tio Ney. 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

0: 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Para que seguimos, vamos de música, tem César Oliveira, Rogério Melo, tem ainda o Porca Véia para o Tizeca Batata, ligadito na nossa programação, e é claro, o WhatsApp para você, ligadito, 4835332000, para você curtindo o melhor da música gaúcha nesta manhã. Vamos embora.
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0: 5h56, aí está para o tio Zeca Batata. Que tal, tio Zeca? Esse no fandango, vou te contar um negócio, hein, meu amigo? É de perder as palhas do bolso, né, tio Zeca? Ali que eu dizia, coisa de louco, tio.
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0: Isso mesmo, são 5h57, 5h57. Vamos seguindo por aqui, já tem a previsão do tempo para você ligado na número 1 da música gaúcha.

0: 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Simbora por aqui com o melhor da música gaúcha, o tio Zé Valente está ligado por aqui, né, tio Zé? O tio Guri acompanhando nossa programação, bom dia, tio Zé Valente.
1: Gente, velho, mandei pra nós essa manhã gelada de chuva nas querências, com Walter Moraes, Revelti, prestei pro pessoal que estão vindo de Urubici, direção a trilha dos tropeiros para chegar na Nova Veneza, pro rodeio do Fronteira da Serra. E a todo o pessoal que sempre estão aqui pelo rancho. Aqui é Zé Valente, São Bento, Bom Jardim da Serra. Um abraço aí pro amigo.
0: Ô, tio Guri, um abraço pro amigo também curtindo a nossa programação, hein? É, está com cara, está frio mesmo, uma barbaridade, hein? João Matos também curtindo a nossa programação, né, João? Buenas. Olá, bom dia. Tudo certo por aqui, rodo sim. Maneira de respeito para o amigo Sérgio Senem. Curtindo também a nossa programação, né, Sérgio? Um abraço, um bom dia, ó, amigo ligado na número 1 da música gaúcha. Simbora por aqui com a previsão do tempo. Em quarta-feira, estável e com chuva em Santa Catarina, com períodos de melhoria no decorrer do dia e risco de temporais isolados nas áreas de divisa com Rio Grande do Sul. No litoral sul, a chuva ocorre de forma mais persistente durante o dia, com totais mais elevados para esta quarta-feira. Temperatura com maiores elevações aí no oeste, né? De 24 a 27 graus. Para o restante do estado aí, né? Temperatura abaixo de 20 graus. Para quinta, sexta e sábado, tempo estável com condições de chuva em Santa Catarina e aumenta o risco de ocorrências de temporais isolados associados à chuva intensa, raios, rajadas fortes de vento e granizo. Isso devido a áreas de baixa pressão no sul do Brasil. Aí está a previsão então para você, amigo ouvinte, ligado aqui na número 1 da música gaúcha nesta manhã de quarta-feira. Temperatura no momento 12 graus aqui no sul catarinense. Vamos lá, simbora em 4835332000 para você curtindo a nossa programação que segue com ele. É Walter.

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1: Simbora por aqui com o melhor da música gaúcha. Quartou, sente barbaridade numa

Aí está a última barbaridade. Não sei dançar na programação da 99.5. E para você ligado aqui na número 1 da música gaúcha, o WhatsApp segue em 4835332000. Já tem uma maneira de respeito na programação da 99. E também a música dos Monarcas, Erechim, História e Canto, para você curtindo por aqui nossa programação. Um bom dia que é o amigo Lombardi, também ligadito na 99.5, mandando música para o amigo João Santos, o grande João. Índio velho, popular porcelana, né? Aí é diferenciado, né, Lombardi? Bom dia pra você também curtindo a nossa FM Nativa. O amigo Oscar de Ernestina, Rio Grande do Sul, também está ligado na programação. Grande, grande. Um abraço, amigo. Grande Oscar. O ligadito sempre aqui na número 1 da música gaúcha. Olá, bom dia, amigão. Candioto, roda aí. Os bonitão, bom trabalho. Gilberto Mendes, da Expresso São Miguel de Cristiúma, manobrista das carretas do pátio, ligado na programação. Buenas, guri. Um forte abraço a você também curtindo o melhor da música gaúcha, hein? 6:08 e o tempo voa e o sorriso está presente nos melhores momentos da sua vida, e por isso a Clínica Odontológica Santa Rosa do Sul possui equipe especializada, equipamentos de ponta para que você possa sorrir cada vez mais. 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Vamos nós por aqui com o melhor da música gaúcha pra você nesta manhã de quartou. Ali que eu dizia, né, tio Alemão? Grande Alemão da Cachaça, também ligado aqui no 99.5.

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0: 6:19, a estar na número 1 da música gaúcha, os Monarcas, Erechim História e Canto, para você ligado, na melhor, é claro, 4835332000. O amigo ligado por aqui, o Fernandão, na capital dos Quênios, Praia Grande.
1: Bom dia, Candioto.
0: Bom dia.
1: Mandei pro senhor Quinza.
0: Sim.
1: Mandar lá pro Protásio do Rio de Dentro.
0: Certo.
1: O Digão da Roça da Estância.
0: Grande, Digão.
1: Manda pro Pingo da Balneário das Bromélias.
0: Opa. Manda
1: também ali pro Ezequiel, o Fernando.
0: Sim.
1: O Murilo e o Fábio, Totonho, pro Benedica e Ana, pro Elia Zilma, pro Vano Eliane, pro Norcia Dernice, pro Lua Marilene, pro Chico. Roda também aí pro tio Dego, pro tio Nedo, pro família Santos, pro Maninho. Roda pra eles, veterano. Um abraço.
0: Valeu, um abraço pra você curtindo também nessa programação. Fernandão e o Dondon preocupado com o tempo.
2: Meu Deus, vai ter sexta ainda.
0: Que barbaridade. Coisa de louco, tigre. Quem mais por aqui? Já tem os bonitão na 99.5. Para o amigo ligado aqui na programação, Gilberto Mendes, na cidade de Criciúma, Buenas. O Márcio Dermo pediu a música Saudades da Minha Terra. E eu rodo pra você também, Saudades da Minha Terra. O Edinho Generoso está ligado por aqui, né, Edinho? Já é feriado em Tibé do Sul, então, é? Ok. Coisa de louco. Choveu, né? Construção civil. Estão de férias, a turma. Já tem recado do Sergião, da Sono Bem-Estar, o colchão da família também por aqui. E nós vamos seguindo com a música. No Manhã Nativa tem Palavelho.

0: está o Pala Velho, além da na nossa FM Nativa, já já Grupo Quero Quero, Leopoldo Racier também na número 1 da música gaúcha, Garotos de Ouro por aqui também, amigo Marciano, ligado, uma hora dessa, quebrou a cama, né? Só pode, né? Ou você acordou no susto, né? Coisa de louco, Tiguri. Um abraço ao primo do Kel, ouvindo a nossa programação também, o Micael está ligado na 99.5, né, Micael? Ô, Tiguri. Hoje é mais perto do rádio, então, é? Mas vou te contar um negócio. Um pouquinho nervosos, já estão afiados, né? Coisa de louco. Amigo Adin Generoso, por aqui também já acompanhando nossa programação. Um abraço aqui nosso amigo Gel, grande tio Gel. O Sandro também, né? Eles já estão pegando cedo aqui na, no grupo do WhatsApp. Os trilheiros da melhor idade, né? Barbaridade. O amigo Chacal por aqui também acompanhando nessa programação. Borges Nascimento, bom dia, Borges.
1: Bom dia, Sidney. Põe aí pra nós aí o fogão a gás, valendo do Maitaca. Dá pra todos os caçambeiros aí, o Marcelo, Taróis, aí o
0: Federal,
1: todos
0: que estão escutando. Bom dia, bom dia. Valeu, Tiguri. Já rodamos essa música, tá? Forte abraço, bom trabalho aí pro amigo.
2: Bom dia, bom dia. Bom Sidney. Dia. Sidney, bota o cuyudo.com aí.
0: Cuyudo.com.
2: O Baitaca, hein? Pra nós ouvir por aqui. Pra minha família aí, pra quem estiver ouvindo aí, pra vocês também, tá? Um abraço. Fique com Deus.
0: Valeu, Tiguri, um abração, fica com Deus também, né? Cuyudo.com. Vamos ver se tem ela aqui ainda no sistema, eu rodo pra ti, tá? Um abração, nosso amigo Ligadito, Grande Batista, Anitta Garibaldi, Balneário Gaivota, curtindo a programação também.

0: Quartou, né? Quartou. Será que o índio velho aquele está animado? Bom giorno, seu Dedio.
1: 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Com essa chuva solta ele quarta e varra só.
0: Certo, Zilo. Aí está nosso amigo Camilo de Bonner, seu Jorge, ligado na programação também. Olá, bom dia, que é Rafael da Alemanha. Roda aí pra gente ouvir nosso perfil gaúcho do Milho Saldanha. Prático. Valeu, Tia Guri, grande Rafael, curtindo também a nossa programação. Maravilha. Saudade. Embora por aqui. São 6:28 6:28. 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É, meu amigo, ligado aqui na programação. Vou te contar um negócio, né? Semana que segue com previsão de chuva, Micael. Acho que domingo vai ter aquela galerinha, né? Os trilheiros do tênis em branco lá na Lomba da Cerveja, na Jaguaruna. Não vão levar moto, mas de jeito nenhum, né? A gente sabe quem, né? Aumentando o time aí, por favor. Daqui a pouco eles vão levar até aquele pilotinho da Grale junto com eles lá. Tem o neguinho da Patrola, tem o Bruno, o Beto, o Edinho. Também o nosso amigo Fabiano. Reginaldo. Ah, tá grande time já aí, né? O Sandro também, né? Pode levar o Sandro também. E por aí vai, né, gurizada? Coisa de louco. Será que ele já molhou os pelegos hoje na São Jorge? É difícil, né? Um abraço, um bom dia, simbora por aqui, 6:29. Vamos lá. E atenção, Grupo Quero Quero na programação da 99. E os bonitão. As

0: Grupo Quero Quero, na 99, são 6h32. O que que diz aqui o nosso amigo Vino Luiz Fischer? Gaza, diga lá, Tiguri.
1: E o amigo Sidney também não vai levar a moto.
0: Aí tu é falador, né, Vino? Meu Jesus, mas que coisa de louco, tchê. Um abraço, bom dia.

0: Aí está, Garotos de Ouro, Saudades da Minha Terra, na programação da número 1 da Música Gaúcha, para você ligado aqui na melhor, 6:40. Opa, por aqui acompanhando nessa programação, nosso amigo Kel, na cidade Erna, ligado aqui no 99.5. Beleza, tio Kel? Um abraço pra você, guri. Ô, tchê, galo, velho. Será que domingo sai do manequinha? A CRF?
1: É minha sina do Marumi.
0: O chão vai estar um pouco úmido, Kel.
1: Gosto de ver.
0: Sei não, tá? Acho que é outro que. Que entra pro timezinho aquele, né? Motoclube dos Trilheiros do Tênis Branco. Amigo Bruno Périco, ligado aqui na programação, né, Brunão? Hoje nem ouvi o ronco do cara aquele lá do vidro fumê. Muita chuva por aqui.

0: com essa chuva, né? Pra abrir o vidro pra ganhar um cacho de banana é difícil, né? Não, ele tá só na espera lá, o Bruno. Coisa de louco.
1: Acho que não, né, Canhoto?
0: Não.
1: Não, deixa ali. Bateu água, né? Roda aquela música aí batendo água, certo? Já pediram, né?
0: Ainda não, roda pra ti, valeu. Um abraço, bom dia, tio Kel. Curtindo a programação sempre. É diferenciado, bom dia lá pro tio do Monteiro também, né, tio Hildo? Quase na hora, né, tio Hildo? Quase na lida aí, né? Mais uma safra de pinga. Quem mais por aqui acompanha a nossa FM Nativa? Opa! Nascimento, diga lá, guri.
2: Bom dia, não pode botar onda. Do Paulinho Mocilinho, agronegócio.
0: Valeu, Tiguri, o Rodzinho. O doutor do agronegócio na 99.5. Josemir, bom dia.
3: Bom dia, amigo Sidney.
0: Bom dia.
3: Bom dia a todos os ouvintes. Sidney, manda aí, grupo solto, vou te amar. Manda pra todos que estão na escuta, Sidney, na melhor do sul do mundo.
0: Opa!
3: Teremos uma ótima quarta-feira para todos nós.
0: Valeu, Tiguri.
3: Por aqui chove de novo.
0: Muita chuva, né? Um abração para você também curtindo. Manhã Nativa. Tem mais por aqui curtindo a nossa programação. Bom dia. Já tem perfil gaúcho para os amigos na Alemanha. A música do Camelo também. Eu nem lembro que música o Camelo pediu. Um abraço, nosso amigo Batista, ligado também na Ita Garibaldi, Balneário Gaivota. E a todos aí que acompanham por aqui nossa programação. Vamos embora. O Mikael dizer que domingão. Ah, domingão tem festa por aí. Ah, então tá. Daí é diferenciado, né? Valeu, Tiguri. Domingo tem a festa de São Roque aqui no Tibé do Sul. Desfilar de trator. Aí sim, ano limpinho, né? Ah.
4: Essa sim. Essa foi a que deu pontapé de sala,
0: garoto. Amigo Marciano. Marciano é, está também, né? Nativa por aqui. Agora tu vê, né? Gurizada na lida, né? Nas bolas de pena, pantufa, só pode, né? 6:44, simbora. Guilherme Crepaldi, buenas, guri.

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0: está Os Tiranos, Meu Mundo, Gaita e Cavalo, no Manhã Nativa, tia gurizada.
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0: Na número 1 da música gaúcha tem Grupo Rodeio.

0: 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Não adianta nem ficar brabo, porque não, é norma, é regra, tá certo? 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Então, esse colchão de 4.980 por 2.980. 999 57 40 92. Aquele abraço.
1: Valeu, Tiguri, aquele abraço. 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O Tio Ney do Rei dos Pneus também está ligado por aqui, né, Tio Ney? Ô, Tiguri, aí eu dou valor, aumento o som, que já tem a saideira com os monarcas para o Camelo, para o Tio Ney e também para o amigo Pelicano ligadito aqui na nossa FM Nativa, para todos ligados na número 1 da música Gaúcha.

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4: Simbora por aqui com o melhor da música gaúcha nesta manhã de quartou. Quarta-feira chuvosa no sul catarinense. Por aqui vamos nós em nome do Rei dos Pneus, com nosso amigo Tunei em Araranguá. 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

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A você ligado na número 1 da música gaúcha. Vem aí, o informativo da Fecoagro, Mampo Tuba Notícias, e eu volto às 9 horas no Expresso Campeiro. E a saideira, os Monarcas, o que que há? Dia de festança e baile de louco na nossa programação. Forte abraço e até às 9 horas.

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São ao Paraguai, avança em parcerias para logística no comércio. Encontro das Mulheres Cooperativistas está acontecendo em Florianópolis. Essas e outras notícias logo após a nossa mensagem cooperativista.

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1: 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Alô, amigos gaúchos e catarinenses. Eu sou o René Roberto e hoje é quarta-feira, edição de 12 de agosto de 2026. E essas são as notícias. Termina hoje no Costão do Santinho, em Florianópolis, o 21º Encontro Estadual de Mulheres Cooperativistas, promovido pelo Serviço Nacional de Aprendizagem do Cooperativismo no estado de Santa Catarina. O evento deste ano reúne mais de 1.200 mulheres e 48 cooperativas catarinenses. O encontro objetiva celebrar o protagonismo feminino no cooperativismo e evidenciar a força, a determinação, a união e o impacto da atuação das mulheres em suas cooperativas, famílias e comunidades. Vozes que ecoam é o tema desta edição, que, como o nome já diz, o encontro busca dar voz e visibilidade às mulheres, valorizando suas ideias, experiências e iniciativas que reverberam nas cooperativas, nas famílias e nas comunidades. A temática também evidencia a conexão entre princípios e valores cooperativistas e a capacidade das mulheres de inspirar, transformar, liderar e contribuir para a construção de um futuro mais colaborativo, criativo e inovador. A programação conta com apresentações artísticas e culturais, palestras, momentos de integração, networking e troca de experiências, proporcionando um ambiente de aprendizado, fortalecimento de vínculos e a valorização da atuação feminina no cooperativismo catarinense. Participam do encontro, na Praia do Santinho, as cooperativas Aure Verde, Aurora Coop, Segero, Sejama, Central Ailos, Seprag, Serassá, Sebranorte, Serege, Sergal, Seral, Sergapa, Segral, Sermofu, Serpalo, Cooperão, Cooperja, Cooper Juriti, Copagro, Cooper Campos, Cooperacel, Coopera, Corcel, Coopersuca, Cooperalfa, Cooper Cocal, Cooper Itaipu, Cotravale, Cooper Serra, Coopérdia, Coopervil, Cravil, Fecoagro, Frutas de Ouro, Rede Cooper, Sanjo, Sicoob Alto Vale, Sicoob Credial, Sicoob Credi Araucária, Sicoob Credialque, Sicoob Credi Caru, Sicoob Credija, Sicoob Credi Itaipu, Sicoob Credi Itapiranga, Sicoob Credi Vale, Sicoob Oeste Credi, Sicoob Maxi Crédito e Sicoob Vale do Vinho. O Sicoob Credi Itapiranga promoveu mais um encontro do Núcleo Mulher Sicoob de Santa Catarina. Realizado em Itapiranga, extremo oeste de Santa Catarina, o evento reuniu participantes para uma noite de reflexão, autoconhecimento e fortalecimento feminino, conduzida pela professora Renata Bottega Becker, com a palestra Ser e Ação. Durante o encontro, foram abordados temas como saúde mental, autocuidado, autoestima, autopercepção, empatia, sororidade e os desafios enfrentados pelas mulheres na sociedade. Também foram apresentados dados sobre a violência contra a mulher e o feminicídio, reforçando a importância de criar espaços seguros de diálogo, acolhimento e fortalecimento. Para a palestrante Renata, cuidar da saúde mental é um compromisso que começa em cada mulher. Afirmou, quando a mulher se percebe, reconhece seu valor e fortalece sua autoestima, ela transforma sua própria história e também influencia positivamente as pessoas ao seu redor. O autocuidado não é egoísmo, é um ato de responsabilidade consigo mesma. A gerente de comunicação e marketing do Sicoob, Grace Elisa Stein, destacou que o núcleo Mulher Sicoob vai além da realização de encontros, tornando-se um espaço de transformação. Cada momento, disse ela, é pensado para que as participantes saiam fortalecidas, reflitam sobre sua trajetória e encontrem inspiração para viver de forma mais consciente, leve e protagonista. Acreditamos que as mulheres fortalecidas transformam famílias, comunidades e toda a sociedade. Representando as nucleadas, Christine Meyer Kuntz ressaltou a importância da iniciativa. Afirmou, cada encontro nos proporciona aprendizados que levamos para a vida. Estar entre mulheres, compartilhar experiências e perceber que não estamos sozinhas fortalece nossa caminhada e nos inspira a apoiar umas às outras. O Núcleo Mulher Sicoob integra as ações de responsabilidade social da cooperativa Sicoob Credi Itapiranga e tem como propósito promover o desenvolvimento pessoal, o protagonismo feminino e o fortalecimento de redes de apoio, contribuindo para a construção de comunidades mais humanas, cooperativas e sustentáveis. Safra brasileira de milho pode superar 140 milhões de toneladas. Eis agora um comentário do mercado agrícola. Produção brasileira de milho na temporada 25-26 está estimada em cerca de 140 milhões de toneladas, portanto acima dos 138 milhões projetados pelo Departamento de Agricultura dos Estados Unidos e USDA. A consultoria Edgepoint Global Markets mantém em viés de revisão

0: positiva em agosto, uma vez que a segunda safra apresentou resultados favoráveis em vários estados, apesar dos problemas registrados em Goiás. A colheita está atrasada no Centro-Sul, em linha com o calendário de plantio mais tardio. Até o momento, porém, não há indícios de grandes problemas de disponibilidade no país, embora possam ocorrer desafios regionais pontuais. Os registros de embarques brasileiros para o exterior estão cerca de 1 milhão de toneladas à frente do observado no ano passado. A continuidade desse ritmo, no entanto, enfrenta um risco relevante relacionado ao Irã, maior comprador de cereal nacional em 2025, quando adquiriu aproximadamente 9 milhões de toneladas. Em 2026, as vendas ao mercado iraniano recuaram 36% até junho para 1 milhão e meio de toneladas, ante 2.300.000 no mesmo período do ano anterior. O impacto do conflito no Oriente Médio sobre esse fluxo comercial é um ponto de atenção para o segundo semestre. No milho, o destaque é a crescente força exportadora da Argentina e o risco geopolítico sobre as vendas brasileiras ao Irã, ao lado da expansão estrutural do etanol do milho como novo pilar de demanda doméstica, afirmou Luiz Fernando Roque, analista de inteligência de mercado da Headpoint Global Markets. E a seguir, depois da nossa mensagem cooperativista, nossa última notícia. Missão Catarinense ao Paraguai avança em parcerias para a logística no comércio. Aguardem.
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0: Muito bem, estamos aqui de retorno dos estúdios de rádio da Fecoagro em Florianópolis, capital do estado de Santa Catarina. E agora atenção para a última notícia. O governador catarinense Jorginho Melo, o presidente da Federação das Indústrias de Santa Catarina, Fiesc, empresário Gilberto Selemi, secretários de Estado e demais integrantes da comitiva catarinense estiveram no Paraguai. O grupo foi recebido no Palácio de Los López, sede do governo paraguaio. Segundo a jornalista Estela Benetti, três temas estiveram no centro das discussões: a construção da nova ponte para integrar Santa Catarina à Argentina via Misiones e Paraguai, a chamada Rota do Milho e o uso dos portos catarinenses pelo Paraguai. Os assuntos foram tratados com o presidente interino do Paraguai, o vice-presidente Pedro Ayllana, e com o ministro da Indústria e Comércio, Marco Riquelme. A missão contou ainda com Paulo Bornausen, secretário de Estado da Articulação Internacional, Cleverson Zivert, da Fazenda, Bruno Oliveira, da Comunicação, e Gil Prayon, presidente da Invest SC. Para o empresário Gilberto Selemi, presidente da Fiesc, a aproximação pode ampliar os negócios entre os dois países. Ele disse: a aproximação estratégica traz benefícios tanto para Santa Catarina como Paraguai. Existe um mercado com muito potencial para crescer no intercâmbio comercial com os catarinenses. A Rota do Milho busca garantir o abastecimento do polo agroindustrial de proteína animal do oeste catarinense. No ano passado, o milho representou 15,2% das vendas do Paraguai para Santa Catarina, com 70 milhões e meio de dólares. Dados do Observatório Fiesc mostram que entre 2015 e 2025, as exportações catarinenses para o Paraguai cresceram 99,1%, chegando a 445 milhões e 100 mil dólares. Já as importações aumentaram 390,5%, alcançando 464 milhões de dólares. Para Remoaldo Araldi, da corretora Granosul, de Foz do Iguaçu, Paraná, que há mais de 20 anos importa milho do Paraguai para as cooperativas catarinenses, a rota pela Argentina pode reduzir a distância, mas exige acordos. Araldi afirma que não podemos esquecer que tem peculiaridades operacionais que dificultam. Araldi defende uma aduana integrada entre Foz do Iguaçu e Puerto Iguaçu. Segundo Araldi, reduzindo o tempo de espera dos caminhões, diminui o custo do frete. E concluiu: o que precisa seria as aduanas serem mais rápidas e eficientes, a fim de liberar os caminhões carregados de milho que saem do Paraguai para entrar no Brasil. As equipes do governo de Santa Catarina e da Federação das Indústrias do Estado vão aprofundar os estudos. Um novo encontro empresarial com o Paraguai está previsto para novembro, aqui em Santa Catarina. Mais notícias do

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1: De olho na hora certa, agora são 7:36, 24 faltando para as 8 horas da manhã dessa quarta-feira, em sua versão 12 de agosto de 2026. Bom dia para você, meu amigo, bom dia para você, minha amiga. Tem uma encharcada também, quarta-feira, que começa, obviamente, com condições do tempo instáveis, chove em sombrio região em boa parte do sul do país. Mas o que importa é que você está aí do outro lado, acompanhando a nossa programação.

0: programação. E o que é melhor? Interagindo, participando, fazendo a programação da 99.5 FM absoluta no seu rádio para todo o sul do estado de Santa Catarina, norte e nordeste do sul do Rio Grande do Sul, aí no seu receptor. Também lhe fazemos companhia por intermédio do nosso aplicativo, disponível para os sistemas iOS e Android no seu smartphone. E se você quiser, também está à sua inteira disposição o nosso portal www.mampitubafm.com. E ainda imagem e som, você sabe, aqui do estúdio, através do nosso canal no YouTube, o Rádio Mampituba FM, ou lá na nossa live no facebook.com/Rádio Mampituba. 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E de imediato vamos com a previsão do tempo com Leandro Puchalski para Sicoob Credija.
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0: A quarta-feira começou com o tempo instável aqui na nossa região e está chovendo de forma incessante desde a noite de ontem, ô Puchalski. Essa chuva para ao longo do período ou teremos a sequência?
2: Olha, bom dia para todos os ouvintes. Ainda nesse período da manhã ela segue, né? Ainda tem nuvens associadas à chuva neste momento lá pela região de Lages, para o pessoal ter ideia, né? Toda essa parte da serra, até um pouquinho para de Lages em direção à região ali do oeste, né? Então tem ainda muita nebulosidade para passar. Então vai seguir aí ao longo das próximas horas ainda com a presença da chuva. Tendência que a gente sim tem alguns momentos na quarta-feira mais nublado do que com chuva, mas isso ocorre principalmente no final da tarde, ao longo da noite, quando aí sim boa parte dessas nuvens vão atuar mais dentro do oceano. Aí a gente vai começar a ter alguns períodos de melhoria que entram ali na quinta-feira, amanhã de manhã, sobretudo, até tem condições aí para algumas aberturas de sol para começar a quinta, não muitas, mas até vai ter um pouquinho menos de nebulosidade ao longo da quinta, só que de novo, no decorrer do dia fecha, então tem alguma chuva para acontecer também no decorrer do dia de amanhã. Digamos que entre hoje e amanhã a condição é para chover, mas tem uma janela aí de algum período de melhoria que fica sendo entre o final do dia de hoje e parte ali do início da quinta-feira. Mas seguimos com esse tempo instável. As temperaturas hoje à tarde pouco sobem, 16, 17 graus, é um dia frio. Na quinta sobe um pouquinho mais, para uns 19, 20 graus, porque tem esses períodos melhores assim no início do dia. E manutenção do tempo instável na sexta, com condições de chuva na sexta-feira, de novo a qualquer hora do dia. Então a gente vai seguir com o tempo instável até terminar a semana, só vai intercalar uma outra janela ali com melhoria. Mas de uma maneira geral o tempo não muda tanto assim. E seguimos, inclusive, ali na sexta-feira, então, como eu falei, com a presença da chuva. Temperaturas na tarde da sexta em torno de 20 graus. Assim vai acontecendo a semana. Claro, né, somando o que acontece na quarta, somando o que acontece na quinta, na sexta, a gente acaba tendo alguns volumes um pouco maiores aqui pela região, né, porque é uma chuva bem distribuída, pegando a região como um todo. Assim a gente tem a previsão aí da sequência da semana.
0: As atividades são as mais variadas possíveis, né? Que precisam aí do tempo bom, de condições climáticas favoráveis para serem exercidas ao ar livre. Então, esse pessoal que precisa de um sol vai ter que refazer a agenda aí para a semana que vem.
2: Assim, se não é nada que precise por um período longo, tem algumas melhorias ali na quinta, né? Mas se for algo um pouquinho mais longo, daí sim, porque a gente deve ter no fim de semana mais períodos de aberturas de sol, ainda com condições de alguma chuva, especialmente no sábado, mas já vai começar a intercalar com mais períodos de melhoria, com mais aberturas. E quanto mais ali na segunda e na terça, pelo menos, a tendência é que a gente tenha aí sim aí dois dias mais associados a sol e tempo seco. Inclusive a temperatura ela vai subir, né? porque durante a tarde do sábado e do domingo já vem para uns 22, 24 graus, e a tendência é que suba mais na segunda e na terça. Se não mudar nada, essa chuva ela vai recuar lá para a fronteira com o Uruguai, e aí a tendência é que segunda e terça sejam dias de sol e de calor, inclusive. E aí a tendência é que na metade da semana que vem volte a ter chuva. É só uma ideia geral, assim, olhando mais para frente, né, para o pessoal ir se programar.

0: Pelo menos essa é a tendência, então isso não vai mudar.
1: Tá certo. Muito obrigado, tenha um bom dia e até amanhã.
0: Até amanhã.
1: Leandro Puchalski, diariamente aqui na nossa programação, com a previsão do tempo para Sicoobi Credija.
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1: 7:42, depois da previsão do tempo, que é destaque no agronegócio.
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1: Notícia que vem da Assembleia Legislativa de Santa Catarina. Lei garante mais transparência na classificação e na venda do tabaco no estado. Os produtores de tabaco de Santa Catarina passaram a ter mais transparência e poder de negociação na hora de vender a safra. Repórter Giovana Alencar.
4: Os produtores de tabaco de Santa Catarina passaram a ter mais transparência e poder de negociação na hora de vender a safra. Já está valendo a lei aprovada pela ALESC, que estabelece critérios para classificação das folhas de tabaco, etapa de análise de qualidade do produto que influencia diretamente o valor que será pago ao agricultor. Uma das principais mudanças é que o fumicultor agora pode solicitar que essa classificação seja feita dentro da propriedade rural. Nesse caso, a empresa compradora deverá levar os materiais necessários e assumir todas as despesas do procedimento. Antes da negociação, o produtor também deverá receber uma tabela com as diferentes classes do tabaco, acompanhada de imagens que ajudem a identificar cada padrão de qualidade. As informações precisam ser apresentadas em linguagem clara e fácil de compreender. Na prática, a medida permite que o agricultor acompanhe melhor os critérios utilizados para avaliar a própria produção e tenha mais condições de conferir se o preço oferecido corresponde à qualidade das folhas. O peso, a classificação e o valor negociado deverão ser registrados em um documento assinado pelo produtor e pelo representante da empresa. A lei também estabelece que o preço tenha como referência mínima a tabela da comissão formada para acompanhar e negociar as relações entre produtores e indústrias do setor. Se discordar do resultado, o produtor poderá pedir imediatamente uma nova avaliação, feita por um profissional habilitado ou por um terceiro escolhido pelas partes, sem qualquer custo para o agricultor. Para Lucas Drevec, fumicultor de Campo Alegre, na região do Planalto Norte catarinense, a possibilidade de fazer a classificação ainda na propriedade pode facilitar a negociação. Mas a relação também depende do compromisso de produtores e empresas com a qualidade e com a transparência.
5: É uma via de mão dupla. A empresa tem que ajudar o produtor a ser honesto na parte da classificação e o produtor também. Deixar um fardo bonito, bem classificado, para poder entregar um produto de qualidade, que é o que ambas as partes querem.
4: Acompanhe mais informações em tempo real nas redes sociais, no @AssembleiaSC. Da Rádio Alesc, Giovana Alencar.
1: Agora 15 minutos faltando para as 8 horas da manhã dessa quarta-feira, segue a chuva em Sombrio e região. Depois do agronegócio, as manchetes dos jornais.
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1: Folha de São Paulo, na capa de hoje da Folha, Moraes determina buscas em caso de blogueiro que escreveu sobre Dino. No estado de São Paulo, o diretor do Banco Central relata vazamentos, não confiávamos em ninguém. No jornal O Globo, inflação volta à meta, mas El Niño esfria projeções de queda de juros. No estado de Minas, TJMG. O que seria o TJMG, Sidney? Provavelmente o Tribunal de Justiça.

0: Floresta de Minas Gerais, né? Afasta juiz que bebeu e fumou em sessão online. Durante a sessão online, né, lá no conforto do seu lar, o juiz estava tragando um belo de um charuto e virando uma garrafa de vinho, Sidney. No gargalo, tomando uma garrafa de vinho. Na capa de hoje do Estado de Minas. No Zero Hora, registros oficiais apontam queda de 30% no número de eleitores de 16 e 17 anos no estado do Rio Grande do Sul. Também temos aqui a capa de hoje do Diário Gaúcho, carne de gado sobe o dobro da inflação. No Correio do Povo, vai ter Grenal na Copa do Brasil, o segundo na história. É, ontem tivemos às 11 horas da manhã o sorteio, né, dos confrontos das quartas de finais da Copa do Brasil e eu estava apostando que iria acontecer isso. De vez em quando, né, assim, não... É, com raras exceções, a Copa do Brasil traz esses confrontos que tem repercussão na mídia, né? O Atlético Mineiro contra o Atlético Goianiense. É, um time maior contra um time menor que tem ali alguma ligação, ou os clássicos principalmente, né? Ou os clássicos. E curiosamente, ontem aconteceu 3 clássicos. Teremos Grêmio e Internacional. Quem vai passar, Sidney? O Internacional, na tua opinião? Grêmio e Internacional, o Internacional e Grêmio, um dos confrontos das quartas de finais. Depois também outro clássico, Santos e Palmeiras, ou Palmeiras e Santos. Esse tem um favorito claríssimo, né? Ainda teremos o duelo mineiro, Atlético e Cruzeiro. E a única partida, que não é clássico, mas é um confronto já de equipes tradicionais do futebol brasileiro, o Vasco da Gama e Vitória. Os 4 jogos, os 4 duelos que definirão os semifinalistas da Copa do Brasil 2026. O certo é que o Rio Grande do Sul já tem um semifinalista na competição desse ano. Também ainda na capa de hoje do Correio do Povo... É justamente a capa que citamos, né? O Grenal, vai ter Grenal na Copa do Brasil, o segundo na história. E fechando aqui o nosso giro pelas redações, Correio Brasiliense. Entre análises e propostas, o futuro do Distrito Federal em discussão, na capa do Correio Brasiliense. É, vamos agora ao intervalo comercial, Sidney. Na volta, tem as primeiras participações aqui dos nossos ouvintes. Também teremos aqui mais informações. Tem o comentário do Alex Bristotti. Será que o Alex Bristotti já fez o Pix da picanha, ô Sidney? Daqui a pouco, logo após o intervalo comercial, a gente também vai saber sobre isso. Já estaremos de volta.
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5: 7:54. Retornamos por aqui com o nosso Mampituba Notícias, curtindo lá a nossa live no facebook.com/rádio Mampituba. Márcia Pedroso Gonzaga. Obrigado, Márcia. Tá deixando lá o seu like, né? A sua curtida, o seu joinha. Também ainda a Ana Ros Halpe, o José Borges de Freitas, a Ivone Brovedan Vieira, também ainda a Marli Schuanke. Obrigado, nossos amigos e amigas já interagindo por aqui. A Ivone Brovedan Vieira também comentando. Bom dia, amigo Laura Alexandre. Bom dia, Ivone. Bom trabalho, que Deus abençoe todos nós. Amém, amém, né? Que assim seja. 8:05. Agora, o comentário de Alex Bristotti.
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5: Já está conosco na ponta da linha para o seu comentário diário, o Alex Bristotti, né? Que entrou na onda, né? Do sorteio do Dia dos Pais. Por livre e espontânea pressão, não, livre e espontânea vontade, né? É, do Mercadão dos Óculos, na semana passada, propôs uma picanha, o Sidney. Tem imagem aí, tem imagem. Tem imagem para pôr na tela. Tem imagem para pôr na tela. E devido ao histórico do famoso folclórico já X-Calota, nós tínhamos aí um certo receio de que essa picanha chegaria ou não ao nosso ganhador, o Pelizari, lá de Timbé do Sul, né, o Sidney? Mas o próprio conta essa história. Bom dia, meu amigo.
6: Bom dia, Laor, Candioto, ouvintes da nossa FM Nativa. Ah, fiz o piquezão, né, Laor?
5: É?
6: É, piquezinho aquele agendado, né?
5: Uhum. Mas já caiu na conta lá do Pelizari.
6: Não, agendado pro mês que vem, né?
5: Ah, barbaridade. Tira da tela, Sidney. Então tira da tela, Sidney. O ouvinte que está nos acompanhando, já está a imagem lá? O ouvinte que está nos acompanhando agora no facebook.com/rádio Mampituba ou no YouTube, Rádio Mampituba FM, está testemunhando o motivo de tanta chuva. Tem lá a foto do Pix do Alex Bristotti pro nosso amigo Pelizari lá de Timbé do Sul, que foi o ganhador. Tá o Pix na tela, o Alex.
6: R$120,
5: que picanha é essa que tu pagou pro Pelizari?
6: É, dá uma picanha e mais um salsichãozinho, né?
5: É, sobra fazer, é pra fazer
6: aquele aperitivinho antes e tal. Porque ela, eu prometo picanha e eu dou picanha, né?
5: Isso.
6: Não é abóbora, né?
5: Uhum, exato. Alex Bristotti então, pra presidência.

0: aqui promete e cumpre, né?
1: Ô, meu amigo, obrigado, obrigado. Os ouvintes agradecem.
0: Chegamos
1: a este patamar, né? No próximo sorteio, já poderemos contar com o Alex Bristotti novamente.
0: Ah, se for pra ajudar, Laura, tá tudo certo.
1: Olha só, isso.
0: É isso aí, rapaz.
1: Um comentarista de respeito, de respaldo, né? De caixa alta, né?
0: Se for pra presentear o nosso ouvinte, né?
1: É, um comentarista.
0: Porque assim, Laura, a nossa FM Nativa, ela tem um perfil muito diferente de rádio, Laura.
1: Ah, sem dúvida nenhuma.
0: É, o nosso ouvinte, ele se sente da família Mampituba, é diferente, assim, é só a gente escutando o relato dos ouvintes, né, que fazem parte aí do nosso dia a dia, fazem parte dessa grande família da Mampituba, né, todo presente, todo brinde que a gente proporciona, né, é muito pouco pela qualidade, e pela fidelidade que nós temos do nosso ouvinte e pela grande audiência, né?
1: Isso.
0: Pega números aí, deixam muito claro, né? Como fala o pessoal mais tradicional do rádio, né? O canhão que é a Mampituba FM.
1: É, o Rafael Pelizari, o nosso ouvinte lá de Timbé do Sul, né? Aí entramos em contato com ele ontem, né? Pra deixar tudo certinho. Ele disse o seguinte: bom dia, achei até que era zoeira a picanha.
0: É, ele mandou o áudio pra mim quando eu conversei com ele, né?
1: É.
0: Aí ele disse: não, Alex, até, claro, participei da promoção, tudo, mas achei que da picanha era brincadeira, era zoeira, assim, não.
1: Pessoal leva na esportiva, né?
0: É, porque a gente também zoa bastante, né, Laura?
1: Claro, claro.
0: Daí acho que a gente tá zoando, né?
1: Esse é o ambiente que você mencionou, o ambiente familiar, né?
0: Isso aí, né? A gente tem os nossos momentos de descontração, mas nunca perdendo a seriedade naquilo que a gente se compromete a fazer, né? Que é trazer informação de qualidade para o nosso ouvinte, né?
1: Brincamos com respeito.
0: Isso, aquilo que a gente traz de informação aqui, claro, a gente traz junto com a nossa opinião, né? E respeita o ouvinte que tem uma opinião diferente, né? Mas a gente não traz aqui algo que possa enganar, que possa criar, né, algo falso para o nosso ouvinte, né? A gente traz aqui uma informação com a nossa opinião e sempre com muito respeito à audiência.
1: Falando em enganar, quem foi ludibriado foi o macaquinho ali no Parque Ecológico do Maracajá, que esperava um afago, esperava um carinho e levou um supetão, ô Alex.
0: Agora
1: eu vou usar uma expressão da minha avó. Eu cubiça, dá um supetão daquele no sujeito que deu tapa no macaco. Eu queria ver se ele ia gostar de um safanão daquele no pé do ouvido.
0: É, a minha mãe falava um munhecaço.
1: Pois é, rapaz.
0: É,
1: mas o sujeito ali demonstra a sua personalidade, né?
0: Isso, Laura, aí é que é o detalhe, isso é comportamento, Laura.
1: No leão ele não vai dar um tapa daquele, né?
0: Nunca. Nunca. Mas no macaquinho em defesa ele dá, depois ele dá num gatinho, num cachorro. Depois, Laura, é um daqueles casos que vira uma agressão dentro de casa, porque é comportamento.
1: Exato.
0: É questão de comportamento isso. E aí depois vira uma agressão dentro de casa, daqui a pouco vira um caso de feminicídio. Né? Porque
1: pode achar que nós estamos exagerando, né? Mas
0: é comportamento, Laura.
1: É comportamento. Concordo, é absoluto.
0: É comportamento. Se tu não tem coragem de fazer isso com um macaquinho, tu nunca vai ter coragem de fazer isso com uma mulher, com uma criança, com um idoso. É, agora quem faz com um macaquinho, daqui a pouco pode fazer com um ser humano.
1: Mas vê que a nossa legislação não prevê nenhuma punição para um caso daquele ali?
0: Para animais silvestres, sim. Tá, tem para todos os animais, né? Mas para animais silvestres tem um agravantezinho um pouco mais ali. Só porque é impunidade, né, Lourdes? Sabe que não vai dar em nada, né?
1: Sim.
0: Sabe que não vai dar em nada? Né? Tivemos, para quem, um caso de maior repercussão que deu o caso do Orelha, o que que deu até hoje? Deu nada.
1: Que eram imagens fortíssimas, né? Provas contundentes.
0: É, que
1: né?
0: É isso, que aquilo, mas ele não culpou ninguém. Tá, mas por tudo que foi divulgado,

0: Alguém errou em alguma coisa, então. Alguém errou em dizer que ele tinha sido agredido e tem que pagar pelo erro de dizer que ele tinha sido agredido se ele não foi agredido, com a orelha.
1: Uhum.
0: É, alguém errou em alguma coisa, porque pela repercussão que deu, em algum lugar alguém errou. É, ou o agressor não foi punido, ou quem disse que viu as agressões que não aconteceram também não foi punido.
1: É que ele desviou, né? Quem viu, desviou.
0: É, então, Alaori, aí, né, tivemos final de semana o caso da jovem ali em Sangão, 19 anos, que foi morta pelo companheiro com mata-leão.
1: É. E aí também tem a história, né? Aí também tem aquela história. A família do rapaz estava dentro de casa. Dentro de casa. A menina dentro do quarto com o rapaz. E ficou morta ali 3 dias. Pois dias. É. E a família não teve a capacidade de ir lá bater na porta do quarto e perguntar se estava tudo bem?
0: É. Alaor, mas aí a gente não sabe o histórico dentro de casa, né? Vai que o rapaz é agressivo com seus familiares e cria uma situação de impedimento de entrar no quarto. Olha, é uma questão que tem que ir um pouquinho mais além, assim, né? Sim. Porque pode um jovem ter um perfil agressivo e algum dia a mãe ou uma avó, uma tia ter entrado no quarto, ele ter agredido elas e elas ficaram com medo de tocar nesse assunto, de pensar qualquer coisa, de fazer qualquer ação, entendeu? É. Então, as coisas elas começam com uma coisinha pequena, isso aí é irrelevante, deixa, coitadinho. E daqui a pouco, né, Laura, aquele comportamento ele vai se tornando cada vez mais agressivo e se pegar, é assim que vai acontecendo, né? Um caso de feminicídio, né?
1: É. Infelizmente.
0: Então, assim, é comportamento e tudo começa com um tapinha, um tapa, né? Uma agressão a um animal indefeso.
1: Para encerrar, Serra do Fundo Grande vai ganhando vida?
0: Vai ganhando vida, Laor. É, e com a gente vai, né? Já finalizamos a Rocinha, né, Laor?
1: Isso.
0: É, finalizando a Serra do Faxinal, que é outra ligação aqui, né? Falando aqui da nossa região da AMESC, né?
1: Isso.
0: O Fundo Grande, né, claro, tem que fazer essa questão da abertura, né? Teve reunião do gabinete ali da prefeitura de Jacinto Machado com o prefeito de Cambará do Sul, né, com o Chamberlain assumiu o compromisso de dar sequência e fazer a ligação da malha viária lá em Cambará do Sul. E aí eu acredito que a Serra do Fundo Grande, ela não vai precisar de 30, 40, 50 anos para ser pavimentada, né? Porque hoje a gente tem uma realidade diferente de capacidade de investimento de governos estaduais, né?
1: E até estrutura dos próprios municípios. Eu vou trazer material daqui a pouco aqui, que nós gravamos ontem no final da tarde. Frio, uma barbaridade lá em Jacinto Machado, lá na Praça Capitão Jorge Tramontim. Nós entrevistamos, dentre outras autoridades, o prefeito Sander Justi, quando do ato de entrega, o Alex, de uma enormidade, 6, 7, 8 máquinas. A carregadeira, retroescavadeira, escavadeira. Olha, mais uma infinidade de implementos, um espetáculo ontem lá em Jacinto Machado, tudo reforçando para que o município, né, realize ainda mais obras como essa do Fundo Grande.
0: Isso, então a gente sabe que a realidade hoje é diferente, né? Então, acredita-se que depois de estar aberta tudo, né, o início de um trabalho de pavimentação não vai demorar muito tempo, né? E aí vai ser a nossa bandeira, né, olhando nessa parte de encosta de serra, vai ser a bandeira mais forte, né?
1: Sim.
0: Porque os demais caminhos a gente já está concluindo e pavimentados, né? Então ele vai fazer mais essa ligação importante aí, a Serra do Fundo Grande. A Serra do Fundo Grande, Alaor, que eu, né, não é porque Aldoir é meu tio, né? Ou era meu tio, saudoso Aldoir, né? Mas já comentei uma outra oportunidade aqui e merecia ter o nome dele, né?
1: Com certeza.
0: Essa rodovia, porque ele idealizou ela lá quando ainda prefeito de Jacinto Machado, né? Seria uma homenagem muito justa se essa rodovia tivesse, essa serra, né? Tivesse o nome aí Aldoir Bristotti. Aldoir Pagani Bristotti, né?
1: Exato. O professor é engraçado. KKK.

0: KKK, mas ele cumpriu com o que, com seu compromisso. Parabéns, Ivone Provedan Vieira.
1: Cara, aqui o Alaor, aqui não vem com a historinha de dando uma picanhazinha na farinha com uma cervejinha. Aqui não tem esse migué aí não, meu amigo.
0: Não.
1: Aqui não tem migué.
0: É verdade.
1: Aqui tem fio do bigode, como diz um amigo meu, ela é a escrita é um cartório, né?
0: Certo, certo.
1: Escreveu, cumpriu, né?
0: Tô esperando o X-Calota. Ô!
1: Olha lá, pá, depois de eu falar bonito assim, tu quer judiar do cara mesmo.
0: Eu vou pelo histórico. Um abraço.
1: Bah, mas pode melhorar, não pode? Não, acho que fica aberto. Tá, só pra finalizar, Laura, e o Grenalzinho aí na Copa do Brasil agora?
0: Pois é, eu suspeitava que esses clássicos fossem acontecer.
1: Mas foi um sorteio viciado, né? Deu tudo certinho.
0: Pois é, quem sai mais prejudicado foi meu time, que só vai até as quartas de finais. Daqui pra frente não dá mais pro Santos, que vai encarar o Palmeiras. Agora o Grêmio e o Internacional vão fazer um duelo bonito.
1: Vão, e assim, e rapaz, e no momento em que as duas equipes vivem, uma vai ter que passar e uma vai ter que ficar, né? Agora não dá pra dois empates e jogo de compadre, né?
0: Não, não.
1: Como muitas vezes faz no Brasileirão, né?
0: Sim.
1: E aí aquele que passa, né, poderá criar um momento muito positivo dentro do próprio Campeonato Brasileiro como reflexo, né? E aquele que não passa ao contrário. Então, vale muito mais que uma vaga numa semifinal de Copa do Brasil, vale também um momento positivo ou negativo, né, dentro do Campeonato Brasileiro.
0: É, tá certo, um abraço, até amanhã.
1: Sucesso, até lá.
0: Alex Bristotti diariamente aqui na nossa programação com o seu comentário, intervalo comercial e já estaremos de volta.
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3: 8:13, estamos de volta por aqui com o nosso Mampituba Notícias até às 9 horas. Enquanto nossos entrevistados tomam os seus respectivos lugares aqui no estúdio, tem participações aqui dos nossos ouvintes. Bom dia, bom dia. Muito bem, de quem é essa participação aqui, Sidney? Não, não tem o nome não aqui. Bom dia, muito bem colocado, Bristotti. Parabéns, Alaoro. Obrigado. É muito bom o programa de vocês. Agradecemos, agradecemos. Pena que não consigo ouvir todos os dias, mas vocês são diferenciados, sim. Agradecemos aí ao ouvinte, na audiência, a participação, também as palavras. O Sidney tá olhando ali direitinho. Primeiro tá salvando a foto aí pra live, né, Sidney? Tem que ser tudo no seu tempo, né? Mas como o programa é ao vivo, a gente vai trazendo aí as atrações, as participações. O ouvinte, né? Parabenizando aí o nosso Mampituba Notícias, também a participação do Alex. A Ivone Colares, bom dia, Laura Alexandre, bom dia, quero, diz ela aqui, quero o quê? Queres o quê, ô Ivone? Bom dia, Laura Alexandre, quero, não terminou de digitar aqui, acredito eu, né? Quero, diz ela. Bom, vamos esperar a conclusão da participação aí da Ivone. O Jair Cordini da Silva. Bom dia, Laura. Bom dia, Alex, e a todos da 99.5. Uma ótima quarta-feira também para você, Jair. O Rafael Silva Lisboa, bom dia a todos. Bom dia para você também, ô Rafael. Agradecemos aí a participação. E curtindo lá a live, o Rafael Silva Lisboa, Maria Salete Patrício Tramontim, a Ana Rosralp, o José Borges de Freitas, a Márcia Pedroso Gonzaga, a Ivone Provedan Vieira e também ainda a Marli Schwank. É a audiência consagrada, conhecida da 99.5, audiência crescente qualificada aqui da nossa Rádio Mampituba. 8:16, Márcio Rosa está com a gente aqui da Lenagro Case para falar da empresa que também, a exemplo da Mampituba, é sucesso em todo o estado de Santa Catarina, país e mundo afora. Bom dia, Márcio.
4: Bom dia, Laur. Bom dia, Sina, e bom dia a todos os ouvintes da 99.5 FM.
3: As imagens que eu mencionei anteriormente são dos lançamentos da Lenagro Case num grande evento que será realizado nessa semana lá em Criciúma. Sidney, daqui a pouquinho coloca a imagem na live. Já está a imagem? Já temos as imagens na live? Então, quem está nos acompanhando lá no facebook.com/Rádio Mampituba ou no nosso canal no YouTube, o Rádio Mampituba FM, já está observando os lançamentos que serão trazidos ao conhecimento do público da região. Em qual evento, Márcio?
4: Lá na Agroponte, em Criciúma, nós temos 2 lançamentos, o Puma 140 e o Farmal C110, que chegou ontem no fim da tarde.
3: Aos 48 do segundo tempo.
4: Pá, em
3: primeira... O juiz chegou a colocar o apito na boca, mas não apitou.
4: Mas daí liberaram para nós lá na Agroponte. A Mariana teve uma conversa com o organizador, disse: não, vou segurar para vocês.
3: Ouvi ele
4: mas foi lá. Muito bom, cara.

0: É um trator que veio para inovar na região aí.
1: É.
0: E veio quentinho do forno, da fábrica para Paranaguá.
1: A imagem que está na live agora, quem está nos acompanhando, né, pode perceber o que o Márcio está falando, mas quem está com a gente no rádio, infelizmente, não tem a tecnologia da imagem ainda. Ilustre para a gente qual é esse trator, o que ele traz de novidade, qual é o diferencial dele, a parte técnica, a parte estética e técnica.
0: Mudou bastante na parte estética. Aí do último, o Farmal C110, ele inovou em cima no 110A e no 100, no Farmal 100. Ele veio totalmente diferenciado, principalmente a estética por fora, e veio com um conjunto bom de 24x24 nas marchas. Ele veio bem diferenciado o trator. A motor 4 cilindros, motor 4 cilindros. Não temos 3 cilindros, motor com bomba, se não me engano, mecânica.
1: Sim.
0: É que eu não consegui ver, ele chegou ontem no fim da tarde mesmo, à noite, nós caímos para a estrada para entregar ele lá na feira.
1: E agora também é importante relatar essa questão que você colocou aqui, da flexibilidade do pessoal lá da Agroponte, que é um pessoal gente fina, uma enormidade, né?
0: Só agradecer, porque o que eles fizeram para nós ontem, raramente alguma outra evento faz para nós.
1: Porque para o ouvinte ter uma ideia, hoje aqui nós temos dois entrevistados. O Márcio Rosa, da Lenagro Case, e daqui a pouquinho o Samuel Cassoli, do consórcio Carlesse. Os dois vão falar desse evento, porque Sim. As duas empresas, que são parceiras nossas, estarão lá na Agroponte. As duas e mais uma centena de outras empresas, cooperativas, serviços da nossa região. É um evento de grande porte. E aí você, por exemplo, colocar lá dentro do pavilhão um equipamento desse porte, que é um trator, nessa correria não é fácil.
0: Cara, foi difícil mesmo. Por isso, retorno a dizer, eu agradeço imensamente a organização da Agroponte, porque foram muito flexíveis em relação ao nosso, como é que a gente vai dizer outro? Nós tínhamos um problema desse trator chegar desse horário, e conseguimos. Sim. E eles flexibilizaram, porque era para estar um dia antes lá.
1: Qual é o trator?
0: É o Farmal C110.
1: Farmal C110. Não seriam duas, você falou antes.
0: E o Puma 140.
1: E o Puma 140. Também tem imagem desse aí, Sidney?
0: Sim, tá os dois
1: de frente. Como é que é esse aí?
0: O Puma 140 é um trator com 6 cilindros, é um trator arrojado, diversificado dos outros, um trator com muita força.
1: É.
0: Ele é um trator, como é que eu vou te falar? Ele é diferenciado. Hoje ele vem para a região para brigar com grandes marcas, tipo John Deere, New Holland, se bem que
1: é uma máquina de grande porte.
0: Grande porte, é uma máquina de grande porte mesmo, tanto para roseiro como para sequeiro, soja, milho. Fumo, indiferente à cultura do agricultor. Ele se identifica com qualquer agricultura. Tem troca de pneus, a gente faz tudo. Se é pneu para sequeira, a gente tem. Se é arrozeiro, a gente tem. E não fica só aí, vai dali para cima. O que o cliente precisar, a gente traz.
1: Toda a linha de produto da Lenagro Case será exposta lá na Agroponte ou foi feita uma escolha, foi feita uma seleção?
0: Foi feita uma seleção mais ou menos pela compra da região.
1: Sim.
0: Pelo momento e pela compra de hoje. Mas nada impede de o cliente dizer, quero um trator de 185 CV, de 160, a gente tem. A gente faz na fábrica, o cliente, eu quero ver o trator. A gente leva o cliente até a fábrica.
1: Agora, é a primeira vez que a empresa está lá na Agroponte?
0: Não, já que eu tô com eles, já é a terceira vez que a gente vai.
1: O que isso significa para uma empresa como a Lenagro Case, um evento desse porte?
0: Cara, assim,
1: que tipo de resultado que traz na prática?
0: Muito bom, porque a gente, desde o pequenininho agricultor, que para nós tem o mesmo valor do grande, indiferente se ele planta fumo ou se ele planta 1.000 hectares de soja, o valor é o mesmo agricultor. A gente atende desde a agricultura familiar até o grande produtor. Então, isso gera, para nós como empresa, hoje gera, como é que se diz, uma vitrine muito grande, cara. Ela dá um portfólio para nós na rua, o pessoal procura nós através da Agroponte hoje. Depois disso, a gente tem uma gama de negócios a ser feito. E o melhor relacionamento com o público, com tanto o público da cidade que vem para conhecer, que isso não impede nada, e tanto com o agricultor que vai até lá para compra.
1: Porque é aquilo que a gente sempre diz aqui, inclusive na nossa programação. A empresa pode se estabelecer, ter lá o seu produto, o seu serviço, a sua marca, né? Abrir o CNPJ, abrir as portas e estar à disposição dos seus clientes. Mas a partir do momento em que ela participa de um evento como esse, ou coloca uma propaganda no rádio, por exemplo, ela se torna visível e se torna próxima da pessoa. A pessoa valoriza aquilo, lembra daquele nome. nome, porque ou está lá no rádio, por exemplo, ou está lá no evento. Onde a pessoa está, a marca está junto.
0: Isso. A gente...

0: não conseguiu convidar todo mundo via redes sociais, entregando alguns convites, mas eu deixo aqui, porque a gente peca em alguns momentos, esquecer alguém, peço desculpas se a gente esquecer alguém, mas isso fideliza o agricultor com a gente. É. Tanto, é mais nós, a gente está próximo deles, através dessa feira a gente consegue conhecer a casa dele, consegue conhecer a família dele, de tudo, cara. Isso é uma feira que proporciona muita coisa para a empresa.
1: Agora, no evento em si e também no pós-Agroponte, são fechados os negócios?
0: São. São fechados negócios. A gente tem negócios que a gente fechou já ontem em virtude da Agroponte. Porque tem um desconto.
1: Antes mesmo do evento?
0: Antes do evento. Foi fechar dois negócios ontem.
1: Olha só. Que tipo de desconto? Dá pra trazer aqui pra gente?
0: É assim, ó,
1: ou vai dar, ou não vai dar spoiler?
0: Lá na Agroponte.
1: É? 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
1: Já tá melhorando.
0: Conhecer a empresa. Porque tem gente, que isso, mas eu não conheço a loja. É uma loja de grande porte, cara. Venho reforçar. É uma loja de grande porte, com honestidade e uma seriedade muito grande.
1: Toda a equipe estará lá?
0: Toda a equipe estará lá, tanto a equipe de pós-venda como nós do setor de vendas, estamos tudo junto, abraçado.
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1: E pelo que a gente percebe, está vendendo bastante?
0: Tá, graças a Deus. Além dessa crise que a gente vem passando, mas a gente está tirando coelho de cartola, como diz outro.
1: É.
0: Agora o arroz reagiu, deu uma reagida, o milho tá dando uma reagida, o que vem um pouco abaixo é o fumo, mas e o colono já tá acostumado a tirar de letra isso aí, cara.
1: Ah, com certeza, nossos amigos agricultores, pecuaristas, os produtores rurais aqui da nossa região, sabem que esses altos e baixos existem, se tá um momento difícil agora, sabe que ali logo adiante tudo vai melhorar na medida do possível e precisa, sem dúvida nenhuma, dos seus parceiros. 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
1: Márcio, muito obrigado, sucesso.
0: Obrigado, eu que agradeço vocês por proporcionar esse horário pra gente vir aí conversar, dialogar com vocês, bater um papo com o agricultor e agradeço a 99.5 FM e a todos os ouvintes e a Deus em primeiro lugar também, né?
1: Sempre. Márcio Rosa da Lenagro Case aqui com a gente, 8h26, intervalo comercial e já estaremos de volta.
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1: No centro de Sombrio, 13 graus.
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8: Vamos seguindo por aqui com o nosso Mampituba Notícias. O ouvinte que interagiu aqui anteriormente, o Alex não mandou o Sidney não mandou a identificação, né? Muito bem colocado, a Bristotti, parabéns a Loura, muito bom programa de vocês. Pena que não consigo ouvir todos os dias, mas vocês são diferenciados, sim, diz aqui o nosso ouvinte, que não tem nome no WhatsApp, né, Sidney? No telefone, mas por favor, manda de novo com a identificação, manda de novo com a identificação aí pra gente poder passar o recado aqui direitinho. Mas temos mais participações, agora sim com o nome aqui do nosso ouvinte, o Lauro. Lauro é o Lauro César Pisoni lá de Timbé do Sul, né? Seu Lauro, aquele abraço, obrigado pela audiência, meu amigo. Aprendemos, diz ele aqui, aprendemos. Agora as apostas é só em picanha. É a programação da Rádio Mampituba, o Lauro. Agora aqui é assim. Bom dia, Lauro. Vamos cobrar aí dos nossos parceiros, né? Agora nos sorteios também, todos eles têm que ter a companhia de uma picanha também junto, né? Para completar o pacote, para completar o combo, né, ô Lauro? Só falta a tua picanha agora, né, Candioto? Sobrou para ti, Sidney. O Edinho Generoso, lá de Timbé do Sul também, né? Trilheiro do quê? Do tênis branco. Ah, ele vai na trilha de tênis branco. Ah, mas então ele não participa da trilha, né? Vai só para olhar. Ah, certo, vai só para tomar água mineral. Ô Edinho Generoso, aquele abraço, querido. Audiência crescente qualificada em Timbé do Sul. Sobrou para ti, ô Sidney. Vai ter que ter a picanha do Sidney agora também. Quem também? O Adão Poli, de onde? O Adão? Arroio do Silva também, a audiência crescente qualificada aqui na 99.5. Alô, Adão Poli, aquele abraço. 28 faltando para as 9. Agora o assunto é consórcio. E consórcio na programação da Rádio Mampituba, aqui dentro do Mampituba Notícias, tem sempre a assinatura, tem sempre a parceria do consórcio.

0: Márcio Carlesse, para falar sobre esse assunto. Também a presença do Samuel Cassoli. Bom dia, meu amigo.
1: Bom dia, Sidney, bom dia, Laori. Estamos aqui de volta, mais uma vez, trazendo novidades, promoções e divulgando as coisas especiais do consórcio.
0: O consórcio Carlesse, que também estará presente na Agroponte?
1: Isso, a gente inicia-se hoje, né? Mais uma abertura dos portões, assim, mais para os expositores, mas vamos dizer assim que oficialmente para visitação a partir de amanhã, né? De quinta a domingo, das 10 da manhã até as 10 da noite, terá um evento grande, demonstradores, enfim, novidades, inovações, e a Carlesse vai estar prestigiando, né? É o segundo ano, tivemos no ano passado, foi muito bom. É. Nós lançamos um grupo especial para essa feira no ano passado. Esse ano estamos voltando com um stand bem maior, uma estrutura maior, né? Então o cliente que quiser nos visitar vai ter brindes para quem nos visitar, vai ter aquele shoppingzinho para quem gosta.
0: Que maravilha.
1: Vai ter um cafezinho, enfim. Mesmo com chuva pode ir, que lá o lugar é bem, bem acolhedor. E também teremos novidades, teremos condições especiais para quem nos visitar na feira.
0: Mas para saber essas condições especiais tem que ir lá.
1: Tem que ir lá na feira. Essa informação é só para quem estiver presente na feira.
0: Tá certo. O pessoal hoje está sendo... Tá sendo econômico aqui nessas informações.
1: Cheio dos mistérios.
0: E cheio dos mistérios. Como diria a dona Milu daquela novela, mistério, mistério. É, sobre o que acontecerá lá na Agroponte, também uma das empresas expositoras parceiras será a nossa Carlesse, o consórcio Carlesse. O evento começa hoje, como disse o Samuel, também falou aqui anteriormente o Márcio Rosa da Lena Agrocase, começa hoje, vai até domingo, dia 16 de agosto, e tem o lançamento de um novo grupo.
1: Isso, inclusive na outra vez que estive aqui foi muito legal, queria agradecer a audiência qualificada, até falamos nos bastidores sobre isso, né?
0: Sim.
1: Como o pessoal aqui, os nossos ouvintes são parceiros mesmo. Temos um lançamento de um grupo especial, que a ideia é, né, aquela pessoa que quer ter o seu primeiro consórcio, quer começar a guardar o seu dinheirinho, para aquele jovem que está trabalhando e não consegue guardar um dinheiro, ou você quer começar a ter uma poupancinha. Um grupo, um lançamento especial, que é uma carta de crédito, onde a pessoa pode usar para qualquer finalidade, cartas de crédito de 16, 21 e 26 mil reais. Com uma parcelinha, Laura, olha, a partir de R$216.
0: Tu sabe o que aconteceu lá em casa nesse final de semana, domingo? Esse sábado a gente teve uma reunião familiar lá, tivemos um...
1: Tava vendo essas fotos.
0: Um belisco lá em casa, enfim, mas aí a churrasqueira funcionou, sábado à noite. Aí domingo, meio-dia, almoço do Dia dos Pais, né?
1: Sim.
0: Chegou domingo à noite, a esposa estava pensando, vamos pedir uma pizza, não vamos. Eu disse, poxa vida, a gente, né, comeu bem sábado à noite, domingo, meio-dia.
1: Já agora... tá cheinho, já.
0: É, já tá bem, devidamente preenchido, aí vai comer ainda mais, assim, de forma pesada no domingo à noite? Deixa. Mas aí, agora tinha esse dinheiro. Não, sabe o que que tu faz? Tu faz um consórcio Carlesse. Dá uma prestação. Quanto é que é a prestação mínima ali?
1: R$216, Alaur, para 16 mil reais.
0: Olha, economiza duas pizzas. Ou às vezes nem isso, uma pizza só já custa quase tudo isso aí.
1: Às vezes, a gente não tá dizendo aqui que a pessoa tem que deixar de ser feliz, né?
0: Claro.
1: Mas às vezes uma passeada que dá com a família.
0: Só não exagerar, não precisa exagerar.
1: Uma vez que sair com a família, já vai muito mais do que R$200.
0: Ah, muito.
1: Então,
0: muito.
1: Esse pequeno investimento aí hoje, eu tô falando da carta mais baixa, talvez a pessoa possa. Uma condição maior, né?
0: Uhum.
1: Aqui hoje, R$280 é 21 mil. Então, para quem tá querendo dar o primeiro passo, quer comprar quer trocar o seu carro, porque na outra vez que eu estive aqui, teve um querido ouvinte aqui que falou: Samuel, gostei desse grupo, eu quero trocar meu carrinho. Eu quero participar desse plano para me organizar. Essa carta aí de 20 e poucos mil me serve para o carro que eu quero trocar. Então,
0: dá para dar um belo de um upgrade.
1: Dá,
0: né?
1: Para dar um upgrade, e ele serve para muitas finalidades, né, Laura? O camarada quer comprar uma moto, a dona de casa quer fazer móveis novos dentro de casa, uma cirurgia estética, enfim. Ele é uma carta de crédito que te dá várias possibilidades.
0: São quantos participantes nesse grupo?
1: Esse grupo aqui, ele vai chegar a ter 280 participantes. Mas ele normalmente inaugura com uma média de umas 100 pessoas, 150.
0: Então é fácil ganhar no sorteio, né?
1: Ele, como é grupos menores, é o que eu sempre digo pro pessoal aqui que é o nosso ouvinte, né? Todos os consórcios são muito bons, mas consórcios nacionais, como as empresas da região aqui, algumas são, tu vai estar competindo com 6, 7, 8 mil pessoas. A Carlesse é uma empresa regional. da nossa região, matriz aqui no Turvo, quem é os nossos clientes são pessoas aqui da nossa região. Então a média dos nossos grupos é 200, 250, 300 pessoas.

0: Então a possibilidade de você ser contemplado mais rápido é maior.
1: Sim.
0: Porque você está competindo com menos pessoas, é uma coisa mais óbvia, né?
1: Vamos lá, esse grupo aqui é o grupo de produtos 2, é isso?
0: Isso, grupo 211.
1: Grupo 211. Vamos simplificar. Crédito de R$16 mil, parcela 100%. Qual é o valor?
0: R$216.
1: Crédito também um pouquinho mais o valor, um pouquinho maior aqui o valor. R$21 mil. Qual é o valor da parcela?
0: R$284 é a parcelinha.
1: E também temos aqui uma outra modalidade, uma outra carta de crédito aqui de R$26 mil, cuja parcela é o valor de?
0: R$352.
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0: Ou seja, né, Laor, se a pessoa se organizar, algum desses créditos aqui vai caber no orçamento dela.
1: Ah, certo.
0: Talvez não possa o mais alto, mas pode começar com o menor. E um detalhe que é legal o cliente saber. Samuel, eu não posso começar agora com 350, mas 216 eu posso. Mas daqui uns 3 ou 4 meses, eu paguei umas continhas que eu tinha lá em casa, eu me livrei de um carnezinho. Eu posso sair do 16 mil e ir pro 26? Posso.
1: Ah, é?
0: Pode fazer o upgrade dentro do grupo.
1: Continua pagando o consórcio, mas só porque daí muda o valor.
0: Só muda a carta. Sai de 16 mil, consegue ir para 26, daí a parcelinha atualiza. A pessoa pode fazer o upgrade durante o andamento do consórcio. Mas, olha que facilidade que tem.
1: Mas que maravilha. E pode comprar, pelo que eu vi aqui no encarte, pode comprar de tudo. Você pode comprar um notebook, pode comprar um celular, pode comprar a TV, pode comprar motocicleta,
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1: O nosso amigo pedreiro que está nos ouvindo agora, pode comprar os novos equipamentos para o seu trabalho, para
0: também,
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0: exatamente,
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1: Muito bem, Samuel, mais algum detalhe?
0: Não, eu queria acrescentar também, que comentou bem, né? O nosso amigo pedreiro, a nossa amiga costureira, que aqui na região nós temos muitas mulheres que trabalham em casa com costura.
1: Sim.
0: Tá precisando de uma máquina nova, quer renovar os seus equipamentos de costura, com esse consórcio aqui a pessoa pode, com esse crédito aqui de 21, 26 mil, pode de repente dar uma renovada nas suas máquinas de costura, ou seja, para nós estamos tentando mostrar para vocês.
1: Dá pra comprar uma máquina a mais, de repente.
0: Uma máquina a mais.
1: Coloca ali junto a prima, a tia, a sobrinha, a afilhada, de repente, porque não o marido, né, Sidney? Para produzir mais,
0: também,
1: pra ganhar mais um troquinho.
0: Se você conseguir trabalhar com seu marido.
1: É.
0: Então, nós queremos mostrar com essa possibilidade, Laor, que existe diversas alternativas que esse plano de consórcio pode ajudar você, querido ouvinte, a fazer um investimento.
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1: 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Meu amigo, muito obrigado.
0: Muito obrigado e um sucesso para nós, hein?
1: Para nós todos. E o pessoal que estiver na Agroponte, vai lá e visita o estande, né?
0: Pode visitar o estande.
1: Um cafezinho lá?
0: Vai ter cafezinho, vai ter chopp e brinde para quem for lá na hora.
1: Ah, melhorou agora, né, Sidney? Vamos ser obrigados ir lá na Agroponte.
0: Vocês também, aguardo a visita de vocês lá para poder tirar uma foto e entregar uns brindes para vocês.
1: Sucesso, meu amigo.
0: Para todos nós.
1: Agora são 8h41, intervalo comercial e já estaremos de volta.
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0: Agora são 8 horas e 46 minutos. É isso mesmo, 14 faltando para as 9 horas da manhã dessa quarta-feira. Tá chovendo lá fora ainda, Sinei. Tá, né? O sol não tá aparecendo ainda. Ah, o Sérgio tá aí já com a gente? Já apareceu o Sérgio? Então vamos com ele, direto da Sono e Bem-Estar. 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
1: Tá aí, obrigado. 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A Ivone Colares concluiu aqui o assunto, o Sidney, concluiu aqui o seu recado. Ela havia mandado aqui anteriormente o seguinte, né? Bom dia, Laura Alexandre. Quero. O quero dela, quero música, mas aí é com o Sidney Candioto, né, o Ivone? Daqui a pouquinho, então, daqui a pouquinho, quero música com Sidney, no programa do Sidney, o Sidney não tá cantando ainda, né? Quero música com o Sidney, dia de chuva, a programação de vocês é uma bênção, escuto todos os dias, já anota aí, Sidney, já anota aí, dia de chuva. Obrigado, Ivone, obrigado pela audiência, pela participação. 11 faltando para as 9. Agora vou trazer aqui trabalho da nossa reportagem. Ontem, no final do dia, ali por volta das 17h15, nós tivemos um ato lá na Praça Capitão Jorge Tramontim, do ladinho da Rua Coberta, lá no centro de Jacinto Machado, quando a administração municipal celebrou o recebimento de uma série de máquinas e implementos, Sidney. Mais de 3.100.000 reais. R$3.100.000 em máquinas, escavadeira, retroescavadeira, pá carregadeira, carregadora, né? Também ainda uma série de implementos que a partir de hoje já, segundo o prefeito Sandero Justi, saíram lá da exposição e já estão sendo disponibilizados para uma associação lá que será beneficiada, também da Secretaria de Obras e a Secretaria de Agricultura. A partir de hoje já estarão em funcionamento essas máquinas e esses implementos. Reportagem Mampituba esteve presente e na oportunidade conversamos também com o prefeito Sander Justi. Informação agora no programa.
2: Prefeito Sander Justi, tarde e noite já de terça-feira aqui em Jacinto Machado, conversando com a nossa reportagem, falando dessa grande ocasião, prefeito. Quando são entregues máquinas, implementos, hoje aqui no município de Jacinto Machado, satisfeito com esse resultado? Boa tarde.
3: Muito satisfeito. Dia especial, mas especial de bom, né? Tudo de bom. Hoje tem dia que vale a pena. Hoje é um dia que
2: compensa
3: vale
2: o trabalho, prefeito?
3: Ah, compensa, compensa. Tem as horas ruins e as horas boas. Hoje é um dia bom, mas é um dia especial para Jacinto. Entrega de 7 equipamentos grandes hoje, mas faltou ainda, tem mais equipamentos chegando, porque não foi entregue todos. Tem algum que as datas não coincidiram, a gente resolveu mostrar à população, né? E como eu falei, vai servir a nossa agricultura muito, vai servir ao nosso obras, vai trazer coisas boas a Jacinto Machado e, por tabela, trazendo mais recursos à população, o agricultor economizando dinheiro, gasta mais no nosso comércio, a nossa cidade gira mais dinheiro e todo mundo ganha, né? É uma coisa boa.
2: Agora, prefeito, falando das obras que receberão essas máquinas, esses implementos, refrescando a memória do nosso espectador, do nosso ouvinte, quais são os principais hoje em andamento aqui na cidade de Jacinto Machado?
3: Nossa, tem bastante, mas bastante. Tem a ciclovia do Paraguai, que está quase entregue. Tem a ciclovia até a unidade industrial da Copérdia, que começa aqui no centro, ali no Serginho. Tem a ciclovia lá.

de da Egídio Tomasi com a Afonso Possamay dela, desculpa, não tinha, tava lembrando a avenida. Tem o asfalto do Cotovelo, que era uma necessidade, muitas casas. Tem o asfalto do Costão da Pedra, a pavimentação do Costão da Pedra, a pavimentação do Cotovelo. Vários projetos ainda em andamento.

0: bastante obras, né? Além do que a gente fez no ano passado, que eu acho que foi bastante coisa, né? Para um primeiro ano que a gente ainda deu uma seguradinha, mas entregou bastante obras e bastante serviços, né? Principalmente serviços, a gente está entregando, o seu Moacir, à frente da Secretaria da Agricultura, está entregando serviços ao nosso agricultor. O seu Valdir, à frente da Secretaria de Obras, está entregando serviços também à população, né?
1: É justamente isso, prefeito. É uma soma de esforços. O Poder Executivo, através do prefeito Sander, da vice-prefeita Noeli, os secretários, o Poder Legislativo, através dos vereadores, os deputados, o governo do estado. É assim que o município caminha para frente, prefeito.
0: A união das pessoas, né? A gente prega desde o começo, né? A união das pessoas vai fazer o Jacinto Machado mais forte. Tem alguns que criticam, tem alguns que falam, mas a gente tem essa opinião, essa definição e esse objetivo. É unir as pessoas em prol de um objetivo que é o Jacinto Machado. A gente fazendo isso, não tem como dar errado. A receita é correta. Tu faz isso que vai aparecer o resultado. O resultado tá aí, tá aparecendo em toda a cidade, em todo o município, maior município de extensão da MESC, né? Tem um bom trabalho prestado. Acho que tá valendo a pena.
1: Foi para casa agora se esquentar e descansar um pouquinho com o sentimento de dever cumprido um pouquinho maior.
0: Maior, sempre maior. A gente, cara, trabalhou bastante, né? Para conseguir o que foi conseguido. Como eu falei, não foi um trabalho do prefeito, foi um trabalho a multimãos da nossa vice, do nosso secretariado, nossos vereadores, o nosso servidor público de Jacinto Machado está de parabéns. Hoje, falando na minha fala, esqueci de agradecer e homenagear tanto nossos operadores de máquina, que são importantíssimos, mas o nosso servidor, né? O servidor de Jacinto Machado, ele presta um bom serviço à comunidade, né? A gente é uma máquina bem enxuta, de vez em quando o pessoal reclama um pouco, mas se a gente não economizar também, não faz muita coisa.
1: E a partir de hoje também um pouco mais azeitada essa máquina.
0: Bem assim, Alaor, vamos pra frente sempre. Eu acho que a partir de hoje mais trabalho para Jacinto Machado, mais serviço a Jacinto Machado. Muito obrigado a integração.
1: Aí o prefeito Sander Juste, de Jacinto Machado, trazendo informações sobre essa série de aquisições no começo da reportagem, né? Por isso que a gente é apaixonado pelo rádio, né, Ocine? A gente coloca o ouvinte dentro da situação. O ouvinte acompanhou aí um buzinaço das máquinas, né? Que logo depois do cerimonial já saíram ali pela rua coberta em direção à garagem da prefeitura. E, 7, 8 máquinas no buzinaço para que a partir de hoje já possam desempenhar as suas respectivas funções lá no município de Jacinto Machado. 8:56, agora no programa, as ocorrências policiais.
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1: Veja bem o que aconteceu lá em Rio Fortuna, ali próximo, né, ao sopé aí da Serra do Corvo Branco. Um pai derrubou árvores e acendeu uma fogueira para possibilitar um pouso de helicóptero e garantir o resgate do filho no bairro Boa Vista, lá em Rio Fortuna. O jovem de 19 anos sofreu um grave ferimento na perna com uma motosserra em uma área de difícil acesso nessa terça-feira, dia 11. Portanto, ontem, segundo o Corpo de Bombeiros, como trabalhava nas proximidades, o pai percebeu o ocorrido e correu para prestar socorro ao filho. O homem aplicou um torniquete na perna para conter o sangramento. Em seguida, andou por aproximadamente 2 quilômetros e meio à mata até conseguir acionar as equipes de emergência. Conforme os militares, a estrada mais próxima estava em condições precárias e com diversos pontos de atoleiro. Com isso, o serviço aeromédico SAER precisou ser acionado. O pai derrubou árvores e sinalizou a área com uma fogueira para possibilitar o pouso da aeronave. De acordo com os bombeiros, a guarnição conseguiu pousar e socorrer o homem, que foi transportado de helicóptero ao Hospital São José de Criciúma. Lembra do caso do macaquinho que nós citamos aqui hoje, lá do Parque Ecológico de Maracajá? De acordo com o delegado Adriel Alves, em vídeo que circula nas redes sociais, onde aparece um homem agredindo um macaco prego no interior

0: do Parque Ecológico de Maracajá, a Polícia Civil obteve a identificação do suspeito de 22 anos. 22 anos. Eu não tinha nem 11, nem 10, nem 15, não. 22 anos, né? Deveria ter um pouquinho mais de juízo. Bem como da pessoa que supostamente registrou o vídeo. Era uma mulher de 19 anos de idade. Ontem, terça-feira, dia 11, a mesma autoridade policial adiantou que ambos serão investigados pelo crime de maus-tratos a animal silvestre, previsto o crime no artigo 32 da Lei 9.605/1998, Lei dos Crimes Ambientais, com pena de 3 meses a 1 ano de prisão e multa. Vai aprender. O delegado acredita que a agressão ao pequeno animal ocorreu há cerca de 60 dias. 8h59. Agora no Mampituba Notícias, os destaques do esporte.
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0: Pelas principais competições do mundo da bola, ontem tivemos em andamento as competições continentais e também a Série B do Campeonato Brasileiro, onde tivemos o Avaí em casa. Esse Avaí faz coisa também, coisa ruim, né? Em casa perdeu para o CRB. CRB 1, Avaí 0. Pela Copa Sul-Americana, Boca Juniors 3, Recoleta 2. Aliás, Recoleta 1. Ontem nesse jogo, assim, né? Aconteceu algo que só ocorre, né? No nosso futebol. O Boca Juniors, até atuou, Sidney, sabe que, né? Num jogo de futebol, né? Todo mundo sabe, né? Todo mundo sabe. Tu que não é muito afeito ao futebol, mas a motocross, né? Todo mundo sabe que é uma partida, tem dois tempos, né? Distintos. No primeiro tempo, uma partida, um time dá o início, né? O pontapé inicial. E no segundo tempo, é o outro time, né? Nesse caso aqui, o Boca Juniors deu início nos dois tempos. Começou a partida no primeiro e no segundo tempo. Ninguém percebeu, nem o Recoleta. É claro que o placar final não se deveu a esse episódio, mas o Boca Juniors venceu por 3-1. O Bolívar venceu o São Paulo. Aliás, empatou com o São Paulo em 1-1, ontem também pela Copa Sul-Americana. Pela Libertadores, Fluminense 0, Independente Rivadavia também 0, Tolima Independente Del Valle, esse jogo aqui não aconteceu, foi adiado, e o Estudiantes em casa empatou com a Universidade Católica em 1-1. Já nessa quarta-feira, deixa eu ver aqui o que teremos. Hoje tem Campeonato Brasileiro da Série B. Não, hoje não tem. Tem Copa Sul-Americana, Bragantino e Atlético Mineiro. O Tigre enfrenta o MVD City Torque e ainda teremos Santa Fé contra o River Plate. Na Libertadores, hoje tem Platense e Coquimbo Unido. O Palmeiras recebe os paraguaios do Cerro Porteño e ainda teremos o duelo brasileiro entre Cruzeiro e Flamengo. 9h01, agradecendo a sua audiência. Deixa eu ver aqui mais gente interagindo. O Valdir Inácio Birk, bom dia, Laor. Bom dia, Valdir, lá em Passo de Torres também, registrando por aqui a sua participação. Na sequência agora da nossa programação, tenho o prazer de ficar com ele, Sidney Candioto e o Expresso Campeiro. Já tem música aí nos pedidos. Amanhã estaremos de volta nesse mesmo horário. Um abraço, ótima quarta, boa chuva. E até lá.

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12: Simbora por aqui com o melhor da música gaúcha nesta manhã de quarta-feira. São 9:07, 9:07. Muito bom dia e com alegria, claro, para você ligado na nossa programação. Quarta-feira chuvosa aqui no extremo sul catarinense, temperatura no momento aqui na cidade de Sombrio, 12 graus no momento. Hora de você, amigo ouvinte, interagir, participar, mandar seu alô, seu recado por aqui. O nosso WhatsApp é o 48353-2000 para você curtindo a nossa programação. 48353-2000. 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Simbora por aqui, 48353-2000 para você ligado na nossa programação. Já mandando um abraço aqui ao nosso amigo Fernandão, já mandando seu áudio por aqui, né? Fernandão, bom dia para você e para todos que estão ligados na melhor quartou. Simbora com Cheloquedo.

0: Loquedo. Bora, galera. Aí está na programação da Mampituba, número 1 da música gaúcha, para você ligadito na melhor, amigo Márcio Cipriano também acompanhando nossa programação. Bom dia, Márcio. Márcio Cipriano é de Forquilhinha, mas por aqui é o motorista, né, caminhoneiro, passando por Brasília e ouvindo a Mampituba pelo aplicativo da rádio. Show de bola aí, Tcheguri. Boa viagem para você, tá? Sem previsão de chuva por aqui, né? Mas também vou te contar, hein? Limpo por demais, né? Grande, grande. Um abração pra você e fica com Deus também. Um ótimo dia, uma boa viagem a você, amigo Márcio Cipriano, e a todos que estão na rodagem acelerando também, curtindo por aqui a programação da número 1 da música gaúcha. Bela, bom dia.
1: Bom dia, Sidney Candioto, aqui é a Bela da Raizeira. Gostaria de ouvir Dois Tombos.
0: Dois Tombos do Chiquito Bordoneio, tá bom, eu rodo pra você Dois Tombos, tá? Um ótimo dia aos amigos ligados na número 1 da música gaúcha. Quem por aqui? A Mogá Gomes, é isso? Curtindo a nossa programação, quero ouvir a música Culpa do Grupo Bailaço. Lançamento, né? Lançamento daqui a pouco aqui na programação, no Grupo Bailaço, A Culpa, pra você, curtindo a nossa FM Nativa também. E o Rafael Lisboa de Aranguá também está ligadito, já já o teu recado também. Falou, Tcheguri, um abraço a todos ligados na número 1 da música gaúcha, hein? Pessoal na construção civil hoje, estão só de ouvido, né? De ouvido aqui na Rádio Mampituba. Eita, gurizada medonha, um abraço para vocês, acompanhando a nossa programação. A galera aí, nosso amigo Fontanello, Coral, hoje é dia de boteco, né? Como diz o Daniel Mantidinho, que dia de boteco, né? Coisa de louco, gurizada. Aumenta o som, vamos lá, tem Grupo Matizes. 9 horas, 14 minutos, bom dia.

0: Muito bem, vamos lá, seguindo por aqui com o melhor da música gaúcha para você ligado nesta manhã de quarta-feira para você, 4835332000. É o nosso WhatsApp em 4835332000. Vamos juntos até o meio-dia com o melhor da música gaúcha. 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
0: 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Falou. Vamos embora por aqui com o melhor da música gaúcha nesta manhã. Exato pra você, 4835332000, 4835332000 pra você curtindo por aqui a nossa programação, o melhor da música gaúcha sempre. Vamos embora.
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0: 9:22.
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6: Simbora por aqui com o melhor da música gaúcha na número 1. WhatsApp pra você, o 4835332000. Diga lá, amigo Cristiano. Buenas, guri.
7: Bom dia, Cid.
6: Bom dia.
7: Tudo certo?
6: Tudo
7: Cristiano
6: bem.
7: Cristiano aqui da Guarinha. Então, Cid, toca pra nós aí, vestido cedo, com os quatro galdeques. Vai lá pra minha esposa, Débora. Dos meus pais lá. Pro Renan, pro Nanã, pro Nego do Ônibus. E vai pra todos que estão na escuta aí, com esse diazinho chuvoso aí. Mas vamos que vamos, né? Não vamos parar.
6: Muito bem, isso aí, vamos embora. Bom dia de trabalho pra você, curtindo também a nossa programação. Quatro, oito, três, cinco, três, três, dois mil, pra você curtindo por aqui a nossa FM Nativa. Vamos juntos, até o meio-dia pra você, 4835332000. Vem mais por aqui mandando seu alô, seu recado, o amigo Alisson, Alisson Berti, acompanhando nossa programação, pessoal, ligados aqui na número 1 da música gaúcha, na Mac Martins, o Tcheguri. Buenas, bom dia e trabalho pra vocês, ouvindo sempre a nossa programação, maravilha. Lá dos descontrolados da lama, né? De Jacinto Machado. Azar, Tcheguri. Bom dia, bom trabalho. Quem mais por aqui? É o amigo Cristiano. Ele também está ligado na programação Cristiano lá de Tubarão. Bom dia, Cristiano. Um abraço. Daniel Corrêa também está mandando aqui o seu recado. Bom dia, animal. Bom dia pra você também. Coisa de louco. O amigo é o Cristiano mandando aqui um áudio, mas eu tenho alergia de fofoca, eu não vou colocar esse áudio no ar, não. Então tá. Um abraço pra você curtindo a 99.5. Márcio Rosa também está ligado na 99.5. Bom dia, Tcheguri. Quem mais por aqui? O Jusemir Derenguá acompanhando nossa programação também, né, Jusemir? Buenas, Tchê. Um abraço a você também ouvindo a número 1 da música gaúcha. Quem mais por aqui? O Fernandão. O grande, grande. Desse música boa, eu espero, né?
8: Candioto, velho. Tudo certo? Tudo. Rodei pro Rui Rabelo.
6: O Odilon. Já chegou o café pra vocês aí?
8: Zinho.
6: O Odilon.
8: O Cássio. Lá pro Bruno Félix. O Pingo. Lá na Zona Nova. Roda pro Zeca Halp. Roda pra eles aí.
6: Compras
8: de
6: Viramundo. Ô, Tcheguri, aí sim do valor, grande Fernandão, curtindo também a nossa programação, né? Áudio aqui do Pimpim. Ô, Pimpim, cadê o Pimpim?
9: Só imagino mesmo como é que é, porque faz uma semana da lá que ele tá nesse galpão, cada vez que chove ele vai pra lá ajeitar. E sempre tem deitar. Coisa pra ajeitar.
6: Tem tempo, né? Tem tempo. Muito bem, um abraço, bom dia, Jaqueline, né? Esposa aqui do Reginaldo. É, bocudinha também, né, Pimpim? Coisa de louco.

0: Bombozinho não apareceu também, por aí vai. É assim. Um bom dia também para Lourdete, acompanhando nossa programação, Zé Nivaldo na cidade de Sombrio. O Vanderlei também está ligado por aqui, né, Vanderlei? Buenas, tia guri. Por aqui, chuva. Simbora nos concertos dos molinetes. É, pescar, nem pensar, né? Mas o Vino está pescando com chuva e tudo, rapaz. Vino é diferenciado. Ah lá, é, sabe, né? Olá, bom dia, por favor, cochilante, roda música, rádio que tu escuta, Grupo Rodeio, roda sim, Rogério Bis, na Serra Gaúcha, pediu Orgulho de Gaúcha, do Gabriel Hortaça, roda também, promessa que hoje é grande, meu Jesus. Já tem Setembro e Livramento com o Tia Barbaridade aqui na nossa programação também, né? O Adão Poli que mandou um áudio mais cedo aqui, acho que é até para o Lourdes, né?
1: Bom dia ao professor.
0: Ah, tá, eu é o de que vamos encaminhar pro nosso amigo professor e o Loli, tá bom? Vino Luiz Fischer.
2: Bom dia, Sidney.
0: Bom dia.
2: Toca aí, choveu no campo para todos que estão na escuta, Nação Colorada também, choveu vocês da rádio, pra minha esposa Guerra, pra galera da Paraíso.
0: Beleza, grande Vino, esse é mais um integrante lá do grupo do Tênis Branco, né? 9:30, 9:30.

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1: Coisa bem linda, a vida no campo. A gente é feliz até em dia de chuva.

0: Muito bem, simbora por aqui com o melhor da música gaúcha para você ligado na melhor nesta manhã chuvosa de quarta-feira. 4835-3320 para você ligado aqui na nossa programação. Nós seguimos com muita música para você, ouvindo a nossa FM Nativa. Tem recados aqui para você, ouvinte. Quem por aqui?
1: Por favor, algum administrador do grupo, tira a Jaqueline do grupo, dos dois, claro, por favor. Que tem muita fofoca aí, isso aí não acaba bem.
0: Ela está apenas passando, repassando informações. Eu acho que nosso amigo está lá no paiol. Deve ter. Estar bem acompanhado, né? No mínimo um garrafão de pinga. Reginaldo, que tal, tia guri? Vai fiscalizando aí, Jaqueline, porque dia de chuva é complicado. Não deixe o vivente solito por lá. Garrafão de pinga, celular, dá problema. Vamos embora por aqui, são 9:41, 9:41. Amigo Peroba. Essa pintura aí que o Peroba fez no carro dele, ele pegou o esmalte lá da Duda, ô Padinho? Tá parecido, né? Não que eu seja falador, mas olha. Que barbaridade. Fez nos isos, adesivo. Oh, chegou, é. Rogério Bittencourt acompanhando essa programação. Buenas. Manda para o Patrick, Filosofia de Andejo, do Marenco, que está de aniversário hoje. Opa, e para todos os aniversariantes, grande Rogério e da Ana, curtindo a nossa FM Nativa também. Vamos, Luciane.
2: Vamos. E aí, buenas. Tia Sidney, toca para nós aí a Tacazega Salvador.
0: Sim.
2: E manda pra esse povo que tá escutando aí que a fofoca hoje tá pouca, não escutei quase nada.
0: Mas olha só, quase que barbaridade. Um abraço, bom dia pra você também curtindo a nossa FM Nativa. Rodrigues.
3: Opa, daí Cidinho.
0: Tranquilo?
3: É o Maurício aqui do Passo de Torres.
0: Grande.
3: É, agora moramos aqui pelo Passo de Torres, né, cara? Cidinho, queria pedir a música aí do João Luiz Correia. Virou linguiça. Agradecer pra todo mundo aí que tá na escuta.
0: Muito bem, valeu, tia guri, virou linguiça do João Luiz Correia. Eu rodo sim, tá? 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Muito bem, agora são 9:44.
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0: Temperatura em 13 graus.
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5: 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Simbora por aqui com o melhor da música gaúcha, por aqui acompanhando nossa programação também nosso amigo Giovanni Zanata, né? O popular Mãozinha, dizendo o seguinte, né? Buenas, choveu, está só o creme, os motores vão roncar. Ah, é? Ah, que barbaridade. Será que tu vai com um tempo desse? Olha, já foi melhorzinho, hein? Ah, que tá. Aí eu dou valor. Grande, grande Giovanni. Um abraço aí, guri. Diz ele que vai dar show na gurizada aí do... Sem juízo no final de semana, hein?

0: vai ter que ir sozinho, porque eles não andam. Ouviste agora? Só de tênisinho branco. Os mano ali, agora os três, né? Pai e os filhos agora. Que coisa de louco, tchê. E eu acho que é o último evento deles ali, da turma. Do jeito que está indo, meu. Credo. Quem mais por aqui? O amigo Peroba, ligado na programação. Grande Peroba. O tio do Monteiro na Serra da Pedra também curtindo a nossa programação, né, tio do? Um abraço, bom dia. Opa. Meu amigo, por aqui acompanhando a nossa programação também, né? Um abraço ao nosso amigo Alisson, grande Alisson. É.
1: Ô, Cândido. Ele,
0: né?
1: Bom dia. Ô, Cândido, tu sobe agora aqui nas trilhas no Morro Desafio. Pra aquele que subiu o Morro Desafio, né? Tranquilo. Pra aquele que não subiu, vai ter um escorregador pra descer pelo escorregador.
0: É, por aí. Não sobe nunca, né? A moto dele só tem duas marchas, só primeira e segunda. Eu nunca vi acelerando, né? 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Quem mais por aqui acompanhando nossa programação nesta manhã? Já tem mais música aqui na 99.5. Bom dia, amigo Carlos. De onde fala aqui o Carlos Vargas, né? Bom dia.
2: Bom dia, aqui é o Carlos Vargas de São João do Sul. Eu queria pedir aí a música, aquela do Bebê Chorão, para todos os carreiros de São João do Sul.
0: Muito bem, valeu então. Um forte abraço a você curtindo nossa FM Nativa também. Clevisson, bom dia.
3: Bom dia, Candioto. Clevisson Scarpato de Uruçanga. Temos na região aí, que pé do sul Jacinto Machado e curtindo essa rádio maravilhosa. Toca pra nós aí os Serranos, Namoro de Sítio, pra curtir esse dia chuvoso aí de quarta-feira. Um grande abraço, meu irmão.
0: Valeu, um abraço. Bom dia pra você também curtindo a nossa FM Nativa. Por aqui, Chiquete Bordoneio.

0: irmão, amigo, parceiro, com o Chiquito Bordoneio por aqui na número 1 da música gaúcha, pra você ligado nesta manhã de quarta-feira. Por aqui também nosso amigo Paulo, acompanhando, né, tio Paulo? Lá da Canjica, né? Buenas?
1: Bom dia, Sine Canhoto.
0: Bom dia.
1: Vai na escuta.
0: Opa.
1: Só escutando o barulho da chuva.
0: Isso aí, meu.
1: Lembrando as músicas antigas aí.
0: Não te apresenta muito galo, porque olha, com essa chuva.
1: E o outro pedir aí. Tudo virou linguiça. Antigamente tocava aquela música do velho milongueiro. Nosso último cartucho está na mão do Brizola.
0: Ô, verdade, tá bom então. Modo virou linguiça do João Luiz Correia, Mano Lima, pra você curtindo a nossa programação. Já aqui na número 1, tá bom? Quem mais por aqui curtindo a programação também? A Ivone, né? Bom dia, Ivone.
2: Bom dia, Sidney. Sidney, eu gostaria, opa, que você rodasse a música Dia de Chuva para oferecer para Neuso Lindomar, para Leio Osni, para Nilce, para o meu esposo Márcio, para Sueli e o Lelo, para Dona Rosa e para Dona Lourdes. Ivone.
0: Muito bem, valeu, Ivone.
2: Temos uma bela quarta-feira.
0: Opa, um abraço pra você curtindo também a nossa FM Nativa, nosso amigo Rogério da CRK Carretinhas e Rebox Clean também está ligado por aqui. Buenas, guri. Já tem os nativos a primeira vez aqui na nossa programação também. Maravilha, né? Opa, o nosso amigo. É, agora o tio Daia tá com bastante tempo pra ficar ouvindo a rádio, é. Grande tio Daia, ligadito na 99.5, hein? Roda já pra vocês aí, Michele Udaia, Roda Morena, do Chiquito Bordoneio na programação. Maravilha. Tem mais por aqui?
3: É nessa confusão.
0: Que barbaridade. Não, estamos quietos, devor.
4: Ô, Pimpim, cadê o Pimpim?
0: Esse é o Camelo, de Balneário São Jorge. O amigo Gian, também da escuta, lá em Praia Grande, Buenas Tia, mandando música, danças para o tio João e a tia Ceni da Cachoeira, tá bem, já tem, mandou seu áudio aqui também, já tem, ó.
5: Bom dia.
0: Bom dia.
5: Já tem. Agora vai mesmo.
0: Uhum.
5: Mas seu esquerdo, tu que é um cara bem informado, hoje tá chovendo, não sabe por acaso se o primo vai matar porco hoje. Ando com um desejo de comer um torresmo, cara.
0: Sim, sim.
5: E o primo não tá mais generoso igual antes, ele não avisa mais.
0: Uhum.
5: Tem medo de eu ir lá.
0: Mas tá matando porco, sim, carneiro no bote.
5: Se tiver alguma coisa. E onde é uma clássica, hein? Cabanha, Toro Passo. E tenho dito também, vai Flamengo!
0: Muito bem, valeu.
5: É hoje.
0: Um abraço. Grande Valdomiro, ligado na programação, roda tua música também do César Oliveira e Rogério Melo, mas pode chegar por lá, tá? Se não tiver cardeando no boot, mas daqui a pouco, né, tem almoço e tudo certo. Beleza? Vamos de música na nossa FM Nativa.

0: Aí está Jones Correia e o Mano Lima.
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0: Simbora em 10:03, 10:03, 4835-33-2000. Para você curtindo a nossa programação. 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Amigo Valério, ligado na programação, parece que ele caiu dentro da lata, Valério. Aí deu brete. 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

0: 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O nosso amigo Beto, ligado na programação. Bom dia, tia guri. O cara da Chinerai. Não anda, o cara da Chinerai não anda de tempo bom, né? Imagina com chuva. Ah, mas agora não tem mais a Xing Ling, da Choque, é, sabe, né? Agora ele tá de KTM, né? Ah, coisa de louco, tchê. 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Vamos embora com o melhor da música gaúcha pra você ligado na melhor.
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0: 10:05.
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5: Simbora por aqui com o melhor da música gaúcha na número 1. É meu amigo Paulo, grande Paulo Rei de Guerra, né? Curtindo por aqui na CFM Nativa. Tomando seu café, né? Mas que tal? Por isso que tu pediu a música do Jones Correia, virou linguiça.
6: É linguiçada, né?
5: Agarrado lá no pão com linguiça, que é coisa de louco, tchê guri. Aí sim, né?

0: quartou, gurizada. Quarta-feira chuvosa aqui no Sul Catarinense, dia especial, né?
1: Beleza, meu irmão. Hoje é dia de Jundia. Água tordada no vale é Jundia.
0: É mesmo,
1: né? Eu tô com muita preguiça.
0: Mas é vadio também, né? Vai aonde, né? Coisa de louco. Realmente. Ô, Bruno, logo mais com certeza saiu a pescaria aí com o tio Daltro, né? Ah, o tio Daltro que é, diz que o homem numa pescaria de Jundiá é fora do comum, né? É tanto Jundiá nos rola aqui pra poder colocar isca nos rola, tem que ser de costa, né? Se não, meu amigo, não dá tempo, né? Absurdo. Lombardi também ligado na programação, mandando seu zero hora aqui, né? Meu Deus do céu, que isso, Lombardi? Mandando música lá para o amigo Maninho, lá de Praia Grande. Era um baita jogador de futebol na região, naquele tempo. Mas naquele tempo faz tempo também, né? 50 anos já, né? Ali que eu dizia. E também um abraço para o nosso amigo João do Padre, curtindo a nossa programação, hein? De boquinha nova, hein? Boquinha rica. E dale, Grêmio! Valeu, Lombardi, um abraço! Ah, esse aqui é o Tadeu Piazza. Coisa de louco, um abraço, pessoal do Morro Grande, ligados na programação também. Tio Itio, bom dia, Tio Itio Crepaldi. Dez horas, 11 minutos, 10 e 11, vamos de música. Os Nativos.

Aí está, Chiquita Bordoneio, Roda Morena na nossa programação. 1,5. Vamos embora por aqui com o melhor da música gaúcha e também em nome de Lenagro Case. 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Já tem Orgulho Gaúcho aqui na programação para o nosso amigo Rogério Bice de Farroupilha, Rio Grande do Sul. 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

0: 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O amigo Raul, de Novo Hamburgo, no Trechão, né, Tcheguri? Buenas, buenas.
1: Bom dia, Sidney, tudo bom?
0: Tudo bem.
1: Tá, amigo, tudo certo, que é Raul.
0: Sim.
1: De Novo Hamburgo. Estamos aqui por Curitiba hoje, a rota é por Curitiba. Estamos aqui escutando a Nativa FM. Toca pra nós, Grupo Canção Nativa, é o Medley. Um abraço, meu querido, fique com Deus.
0: Opa, já tem o Medley pra você, curtindo por aqui a nossa FM Nativa. Vamos embora por aqui com mais música na nossa programação. E a música do amigo Pedrão, na cidade de Criciúma. E diz aí, é a rádio que tu escuta. É, beleza, Pedrão. Já tua música aqui na nossa FM Nativa. Falou, Tcheguri, buenas.
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0: 10:22, 10:22.
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3: Muito bem, 10 horas e 25 minutos, 10h25. Vamos lá, com o melhor da música gaúcha, para nosso amigo Pedrão na cidade de Criciúma, tem Grupo Rodeio.

0: da música gaúcha para você ligado nesta manhã chuvosa de quarta-feira. Por aqui, mais recados da nossa programação, nosso WhatsApp 4835332000, amigo Gilson.
1: Buenas, tchê. Toca aí pra nós. Nessa casa tem goteira. Pinga em mim. E vamos torcer pra final de semana não chover, né?
0: É verdade.
1: Tem que dar uma aceleradinha, senão nós enferrujem.
0: Coisa de louco, tchê. Um abraço, bom dia. Nosso amigo ligado na programação vai pra você, Hugo Ali.
2: Ô, Cid, bom dia. Hoje é dia de roubar salame.
0: Não é possível.
2: Ô, Cid, bom dia. Hoje é dia de roubar salame.
0: Simbora por aqui, grande Ricardo.

0: Muito bem, quem mais por aqui curtindo a nossa programação? Ô, tio Vino, já rodei a tua música, tá? Um abraço, valeu. Bom dia, na lida, o amigo Ramon Bauer, acompanhando nossa programação, grande Ramon. Beleza, tia guri, na lida e curtindo a número 1 da música gaúcha, hein? Preparando o terreno para o plantio do arroz, ligados na nossa FM Nativa. Forte abraço, bom trabalho. Quem mais por aqui curtindo a nossa programação? Olá, bom dia, seu esquerdo. Os meninos do Arlindo, ligados na melhor. Roda aí, fogão a gás do Baitaca. Valeu, Rafael, bom dia pra você também curtindo a nossa programação. Beto, um abração, Beto, tio Neri de Turvo, grande tio Neri também está ligado por aqui. O Daniel Demeleiro também ligado na programação, pediu a música Namoro de Sítio. Valeu, tia guri, um abraço, amigo Daniel. Jean de Praia Grande também ligadito na programação do 99. A Clarice acompanhando também. Bom dia, Clarice. Roda aí pra nós a culpa do grupo Bailaço. Pra gurizada e da banana, curtindo a nossa programação. Muito bem, bom dia aí pra você. É Roça da Estância. A Clarice, bom dia para os amigos aí curtindo a nossa FM também, né? Maravilha. Buenas. Chuva e chimarrão, é o que temos. Simon Júnior, curtindo por aqui, grande Simon, um abraço pra você também. Já tem o medley da gurizada aqui, né? Nosso amigo Raul, curtindo por aqui do Canção Nativa. Bom dia, estamos ligaditos.
1: Bom dia, Candioto.
0: Bom dia.
1: Será que o Reginaldo tá dormindo no galpão? É, pra Jaqueline se falar no grupo, o caso é grave.
0: É, pois é, tu vê, né? Danado também. Quem mais por aqui já tem filosofia de andejo para o aniversariante Patrick, grande Patrick, tio José, ligado na programação, grande José Cardoso, buenas, amigo Neguinho, Lindomar também curtindo a nossa programação, Vilmar Borelli também está ligado, quer vir o som campeiro do João Luiz Correa, e eu rodo pra você, tio Jaice, bom dia, tio Jaice.
2: Bom dia, tio Cid, bom dia.
0: Tudo bom?
2: Tudo bem. Bem. Bala aí dessa terça-feira aí, chuvosa aí, vamos tocar aí, ficar no fim do mundo.
0: Opa.
2: Da galera que está ouvindo essa rádio, pra vocês aí uma ótima terça-feira, um abraço.
0: Valeu, um abraço. Não, é quarta. Ah, não me faz trabalhar um dia mais que aí tá errado. Valeu, tia guri.
3: Bom dia, doutor.
0: Bom dia.
3: Toca aí Walter Moraes, dia de chuva.
0: Sim.
3: James Guimarães e o Isaac, que tá aqui no galpão curtindo comigo, meu filhote.
0: Valeu, guri, um abraço, bom dia pra você também curtindo a número 1 da música gaúcha. Vamos embora, então. Na 99 tem a Alberto e Gabriel Hortaça no Expresso Campeiro.

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4: Temperatura em 14 graus.
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0: Simbora por aqui com o melhor da música gaúcha, Chiquito Bordoneiro, Lenha de Boa Brasa, pra você ligado na melhor.
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0: Vamos lá, vamos embora por aqui com o melhor da música gaúcha pra você curtindo o Express Campeiro, com apoio também a partir de hoje na Comercial Carlesse Casa e Construções, hein? 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O amigo Alisson, agora de quadra, né? Tu vê? Não deu mais conta de acompanhar ninguém de moto, né? Barbaridade. A menina do suco da confusão por aqui, certo?
2: Bom dia, Sidney.
0: Bom dia.
2: Que cachaço desse tempo?
0: Bom
2: só
0: demais.
2: Água, água que rola, certo. Eu gostaria de ouvir Recorrendo os Aguapés, gostaria de oferecer para vocês da rádio, para minha amiga Lu, para todos os ouvintes. Eu sou a Vania aqui do Arroio do Silva, a mulher do suco da confusão, certo? Uma
0: certo.
2: Ótima quarta-feira. Obrigada.
0: Valeu, um abraço, bom dia. Amigo Flyfer, Venice, o amigo Jefferson Funcho, lá na Praia Paraíso, roda pra nós, choveu no campo, já rodei essa música, tá, ô Funcho? Um abração pra você também, lá da Praia Paraíso, hein? Terra do Tio Vino, né? Opa, tens companhia o Tio Vino aí?

0: É. Diz pro nosso amigo Valdomiro que o torresmo está pronto. É Dinho Generoso, grande Adinho. Mandando foto aqui, o já tem. Te joga pra lá, não demora. Maria Braz acompanhando nossa programação também. Bom dia, Maria. O Vidi, na audiência também. Bom, Nero Rui Silva, um abraço pra você curtindo também a nossa FM Nativa. Valeu, Tiguri.
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0: Vamos nós, são 10 horas 44 minutos, 10h44, seguindo por aqui, lembrando a você, amigo ouvinte, promoção, né, pela primeira vez na Sono Bem-Estar, colchões, colchão linha top, top dos top, com 30 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
0: Valeu, Sergião. 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É, meu amigo Ricardo, hein? Que tarde, né? Que tarde, tia guri. Coisa de louco. Quem mais por aqui acompanhando a nossa programação? Só tem cuidado da cachorrada, né, o Ricardo? Panisson, Caxias do Sul, Rio Grande do Sul, curtindo por aqui 99.5, Candioto. Chuva lá fora e frio. E a música do Marco Reio, para a grande audiência da rádio. O Gole, né, o Gilson, o Edinho, o Pimpim, o Vermelho, o Reginaldo, é domado pela Jaque, né? Reginaldo domado pela Jaque agora. Nossa, que barbaridade. E mais uns quantos por aí na volta, né? Um abração aí a todos ligados na 99.5. É, dia 22, quase lá, trilha do AP. Vai ser deloquear, diferenciado o evento por lá. Grande, grande Panisson e um abração grisada lá dos trilheiros do AP. Também nosso amigo Regi, domado pela Jaque, o Pimpim, pra toda gurizada e curtindo a número 1 da música gaúcha. Abraço, amigo Panisson de Caxias do Sul. Aí está a música.
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0: Muito bem, está o Fogo de Chão, tá aquele pau Marco Velho na programação da 99.5, para você curtindo por aqui, lá para o pessoal de Caxias do Sul, Rio Grande do Sul, né? Curtindo sempre a número 1 da música gaúcha. Amigo Fabiano. Mas que coisa de louco. Gilson, escuta essa.
1: Eu acho que é uma música muito forte. Tem que botar um prego no acelerador pra acelerar só metade.
0: Ah, vai, amor. Por favor. E nós seguimos por aqui com o melhor da música gaúcha, também em nome do restaurante Panela de Ferro, amigo ouvinte, de terça a domingo servindo para você o melhor bife livre de toda a região no 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

Muito bem. Um abraço também nosso amigo o Fabrício, grande Fabrício, curtindo por aqui no 99.5. Beleza, Tia Guri? 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Vamos lá, simbora por aqui com mais música na nossa programação. Tia Zap pra você, o 4835332.

0: O amigo Matheus. Matheus está na Alemanha, curtindo a nossa programação. Ô, rapaz, tá bonito por aí, hein? Parece que hoje estão de folga. Conta a tua história aí, bom dia.
1: Buenas, tio Moço.
0: Buenas.
1: Tamo aí. Natal da Alemanha, nos preparativos, já que não tem rodeio na Alemanha, nós estamos aqui, começando os preparos pro rodeio que vai ter na Nova Veneza, Solito. Faz tudo de bom, toca pra nós aí, Noites Campesinas. Parece aí pra todo, você tem fronteira da Serra, pra quem tá na

0: Bruta aí. Pra todos que estão na escuta aí, também o Marquinho aqui na região do Pinheirinho Baixo, Pinheirinho do Meio, vai ali pro seu Birruga, pro Chico Gettner, o Ali ali do bar da Palmito. Então todo mundo lá no Baralhinho, lá só bebendo umas canhas.
1: Ah, é, tio Zeca, barbaridade, hein? Aí sim, Rafael Perizari na escuta da programação também, um abraço, bom dia. Olá, aqui é Mike Carbone, juntamente com o Bedinotti e o Richard Laçador de Vaca Parada. Manda uma do João Luiz Correa. Um abração pra vocês aí, curtindo a número 1 da música gaúcha também. Já tem João Luiz Correa por aqui na programação. E para o aniversariante Patrick, Luiz

Simbora por aqui com Luiz Marenco, Filosofia Dendê, grande Patrick, o aniversariante do dia, votos de muitas felicidades e pra ti, tchê guri, ligadito sempre aqui na número 1 da música gaúcha, né? Maravilha. E mais por aqui acompanhando nossa programação, já tem mais grupo Bailaço, né? Temos que rodar aqui o Bailaço aqui na sequência também, e Canção Nativa, o amigo Raul, ligadito sempre aqui na número 1 da música gaúcha, tio Petrúquio, buenas, tchê guri.

0: Eu Petuco de Morumbi, toco a música do fundo da grota.
1: Do fundo da grota.
0: Bem no madrugador.
1: Sim.
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1: Oh, isso aí,
0: né?
1: E aí,
0: filho, Bruno, valeu.
1: Aí é diferenciado o negócio. Valeu, guri. Um abraço, bom dia.
2: Ô, Candioto.
1: Opa.
2: Diz uma coisa.
1: Ah.
2: Será que é verdade que o Reginaldo vai pinchar o tênis dele fora? Ele ganhou, né, Dia dos Pais, agora é um tênis em branco, né? Ele postou no grupo lá. Vi dizer que ele vai jogar fora. Mas eu não sei se não foi a Jaqueline que deu, né? Tá aí, ele tá encrencado, né?
1: Olha, foi ela que deu de presente pra ele. Mas parece que ele não vai usar, não. Sei por quê, cara.

0: Maria Braz acompanhando nossa programação também. Bom dia pra você, Maria. Ouvindo 99.5, hein? Maravilha. 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Já tem a música e o gole. Abraço, amigo Cássio, lá em Praia Grande, né, tio Cássio? Ligado na 99 também, né? Ô, tia guri. Bom dia, nosso amigo Meme, grande Meme de Nova Veneza também. Na terra dos guris da catequese, né? Curtindo a nossa programação. Abraço lá pra gurizada da Locatelli também, ligados na 99.5. 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Simbora por aqui.
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0: Temperatura segue em 14 graus.
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0: Simbora por aqui com a gurizada do Canção Nativo, Fandango Bueno, Farrancho na Serra, Laço Perfumado, Made RS. Mas que tiro foi esse? Que tal? Vamos embora por aqui, a Ivone também está ligada na nossa FM Nativa. Tu não quer que eu fique aqui das 5 da manhã até as 21 horas, né, Ivone? Aí brinca, né? Por favor. Bom dia pra você também curtindo por aqui a nossa FM Nativa. Um abraço. Olá, Sidney, aqui é João Abel de Terra de Areia, Rio Grande do Sul. Roda a música do João de Almeida Neto para os primos em Torres e também o cunhado Leomar em Sombrio. E também para a esposa Leide e pra vocês da rádio também. Valeu, Tigre. Juan Gustavo, buenas.
1: Opa, Rádio Mampituba, opa. Aqui é o Juan querendo pedir uma música. Em rodeio, dos Jinetes do Brasil.
0: Ô, Tiguri, eu rodo. Um abraço, bom dia pra você também curtindo por aqui o Expresso Campeiro. Também de Mampituba, Rio Grande do Sul, bom dia. Lá para Ana Maria e o Santelmo, curtindo a 99.5. Um abraço para vocês e também a Helena e o Luiz em Praia Grande, também ligados na programação. Bom dia, nosso amigo Divo. Grande Divo. Opa! E por aqui seguimos com o melhor da música gaúcha sempre. 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Vamos embora com o melhor da música gaúcha na 99, tem Fogo de Chão. Já já tem João Luiz Correa. Brava.

0: Simbora com Fogo de Chão e a Segura e Medonho.
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0: Vamos lá, em nosso WhatsApp pra você, o 4835-33-2000. Já são 11h18, 11h18. Bom dia para a Nani. Em Araranguá, também ouvindo a nossa FM Nativa. Valeu, Nani. Um ótimo dia pra você também curtindo por aqui a nossa programação. Por aqui também de Araranguá, a Nair, ligada na 99.5. Maravilha, hein? Bom dia.
2: Bom dia, Sidney. Como é que você está?
0: Tudo bem.
2: Sidney, aqui é Nair de Araranguá. Eu gostaria que você rodasse, se fosse possível, rodar pra mim uma música com Sorriso Lindo, qualquer uma de Sorriso Lindo.
0: Sim.
2: Tá? Quero te desejar uma feliz quarta-feira.
0: Opa.
2: Que Deus te abençoe sempre. Teu programa é maravilhoso. Não só o teu, todos os programas de vocês são ótimos, mas o teu eu não perco um dia. Eu já começo que tá às 5 horas da manhã.
0: Opa, então, show de bola.
2: Termina, tá?
0: Maravilha.
2: Bom, tudo de bom pra ti, um abraço. E liga pra mim uma música do Sorriso Lindo, tá bom? Abraço, Sidney.
0: Valeu, um abraço, bom dia aos amigos em Araranguá curtindo a programação. Simbora com um Sorriso Lindo.

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2: 11:22.
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2: Simbora por aqui com o melhor da música gaúcha para você. Agora são 11:26, 11:26. 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Por aqui também um abraço, nosso amigo Fernando Prateado, grande prata, em Passe Torres, na Lida, curtindo por aqui a nossa programação, hein? Maravilha, guri. 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Por aqui, deixa eu me ver quem mais já está mandando outro áudio aqui, né?
3: Tu não roda minha música ainda, que seu compadre do Ernesto Nunes.
2: Ah, que tu pediu a do César Oliveira e o Rogério Melo, né? Cabanha, Toro Passo.
4: Essa só o Caio Santos toca, tá?
2: Que barbaridade. 11:28, simbora.

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2: Muito bem, são 11:34 por aqui com mais recados. Bom dia.
3: Olá, bom dia, bom dia. Sidney Candioto. Peço uma música aí, eu acho que é Luiz Marenco Batendo Água, né? Convida pro dia de hoje, né? Muita chuva por aqui no São João do Sul. Um abraço e bom trabalho.
2: Grande, Guerino, um abração pra você também, ligado na melhor.

0: Aí está os Monarcas, cá no fim do mundo, na nossa FM Nativa.
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0: Temperatura segue em 14 graus.
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4: Simbora por aqui com o melhor da música gaúcha para você ligado nesta manhã chuvosa de quarta-feira. Simbora por aqui. WhatsApp para você. É o 4835332000. Mas que tal? Daqui a pouco o Edson Dutra passa ali. Grande Felipe. Chegando por aí, já tem uma música especial aqui, né? Grupo Bailaço, A Culpa. A culpa não sei de quem, não, mas agora.

0: 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Correia, ligado aqui no 99.5, né, Jorge? Olha só, né? Já está agarrado aqui, né? No copo, né? O copo da água aqui já secou o copo, né? Que coisa de louco.
1: Bom dia, Sidney. Bom dia. Tudo certo por aí?
0: Tudo bem.
1: Já rodou batendo água? Se não rodou, roda pra nós aí.
0: Vou rodar ela, vou rodar.
1: E esse
0: sim.
1: Copo aí é pra tirar o nível aqui do piso, sabe?
0: Ah, pra tirar o nível?
1: Pra não ter problema. Já tá, começou mais em cima, mas tá mais pra baixo. Não sei se vai dar certo o nível.
0: Ah, eu acho que o nível não está muito certo aí não, Tiguri. Um abraço, um bom dia pra você aí, curtindo a nossa FM Nativa também, a todos que estão ligados, né? Vem aí, Felipe da Boite, o Rochinha e a gurizada aqui do Bump Tuba Esportes. Fica aqui uma das saideiras com o Grupo Bailaço.

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boa tarde, meio-dia, 8 minutos. Você já está acompanhando, ouvindo e assistindo Mampituba Esportes desta quarta-feira, dia 12 de junho de 2026. Por aqui estamos dando sequência na programação da Rádio Mampituba 99.5, a sua FM nativa. Grande rádio do esporte anunciando para você domingo de Copa MESC aqui no futebol da Mampituba. Estaremos por lá no Santa Helena para a transmissão aí de Sombrio e São João do Sul. Jogaço, hein? E você acompanha aqui na 99.5. 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Estamos ao vivo pelo rádio, pela 99.5 FM, para Santa Catarina, para o Rio Grande do Sul. Você nos ouve através da frequência modulada do 99.5 FM do seu rádio. E lembrando que estamos ao vivo também através das nossas plataformas digitais, pelo site mampitubafm.com, pelo nosso aplicativo Rádio Mampituba FM, ou ainda através dos nossos meios visuais, né? Onde você pode assistir o nosso programa, como é o caso aqui do Facebook da Rádio Mampituba FM, onde você vai lá, interage conosco, deixa o teu like, deixa o teu comentário. Já estamos ao vivo em imagens aí para você no Facebook da Mampituba e também no nosso canal do YouTube, onde você vai lá, se inscreve no canal, ativa o sininho, deixa o teu like, interage conosco,

0: Sempre muito bem-vindo aí, a sua participação, a sua interação através dos nossos meios visuais aqui, né? Através de transmissões de vídeo. Para você que está no rádio, quer participar conosco, tem um WhatsApp 4835332000, WhatsApp da Mampituba, onde você pode interagir conosco também. Quarta-feira de tempo instável, chove aqui no sul de Santa Catarina, chove desde a madrugada e não para, né? É a chuva que não para, mas também não é uma chuva forte, né? Uma chuva moderada é o que temos aí nesse comecinho de tarde de quarta-feira aqui nesse momento no centro de Sombrio. Temperatura nesse exato instante aqui na esquina da Getúlio Vargas com Nereu Ramos, 12 graus a temperatura e não vai passar muito disso, é o que temos para hoje aqui em termos de temperatura. Mampituba Esportes, trazendo à tona as questões aí, já projetando, né? O fim de semana aqui no nosso esporte regional, já é quarta-feira, como eu falei, domingo aí teremos aí jogaço aí pela MESC, rodada da MESC, começa já no sábado, né? E a gente vai atualizar para você também, a gente atualiza aí também o que vai ser destaque já a partir de hoje aí projetando, né? Principalmente o jogo que a Mampituba transmite entre Sombrio e São João do Sul. Mampituba Esportes abre espaço também para a gente falar no finalzinho aí do bloco de futebol profissional. Detalhes aí do Grenal na Copa do Brasil, definido, né? Jogos em duas quintas-feiras, às 20 horas. E a gente vai falar sobre isso também, né? Mampituba Esportes trazendo à tona, como falei, projetando já o fim de semana. Estamos recebendo aqui no estúdio o professor Batista, ele que é secretário de esportes de São João do Sul, e também o Albani Reus, ele que é técnico da seleção de São João do Sul na Copa MESC de Seleções. Ainda essa semana o pessoal de Sombrio vai passar por aqui, vai projetar também, né? Falar sobre os dois primeiros jogos, que Sombrio já fez dois jogos, São João do Sul fez um, e a gente vai também conversar com eles aí decorrer dessa semana. Hoje, vamos lá, vamos dar boa tarde aos nossos amigos de São João do Sul que estão por aqui para falarmos um pouquinho aí sobre essa expectativa aí para esse jogo. Professor Batista, bem-vindo aqui à Rádio Mampituba FM. Muito boa tarde.
1: Boa tarde, Felipe, boa tarde a todos os ouvintes. É uma honra, um prazer novamente estar aqui falando sobre o esporte da nossa região e agradecendo desde já a oportunidade que tu oferece a nós para que possamos, né, divulgar os trabalhos que vem sendo feito no esporte em São João do Sul também.
0: Perfeito. Técnico da seleção de São João do Sul, Albani, bem-vindo também a Mampituba, boa tarde.
2: Boa tarde, Felipe, boa tarde o Rochinha que chegou aí e a todos os ouvintes da rádio, agradecer aí o convite aí pra gente estar presente aí hoje, estar falando sobre futebol.
0: Rochinha chegando por aqui também, Rocha, bem-vindo, boa tarde.
3: Boa tarde, Felipe, boa tarde, Albani, professor, boa tarde, professor Batista e a todos os ouvintes da Rádio Mampituba, satisfação, prazer, né? Mais um grande programa.
0: Perfeito, então, né? E como eu falei, Rocha, já começando a projetar o fim de semana por aí, né?
3: Sim, né, Felipe, a Copa MESC, né, nossa tradicional Copa MESC, que a gente tanto gosta, né, em São João do Sul, principalmente, né, a gente sempre brinca aqui, professor, que São João do Sul é tarado, né, por Copa MESC, né, uma...
1: É verdade.
3: E é uma competição tão gostosa, né, que a gente tem aqui na nossa região, e que São João do Sul é essa referência na Copa MESC, né, e quando inicia a Copa MESC, a gente fica sempre nessa aflição, né, Felipe, do final de semana, quando é que, quem que vai pro jogo, quem que não vai, então... Já estamos aí na expectativa desse jogaço, né? Sombrio e São João do Sul, duas referências, né? Então, com certeza será um grande jogo.
0: Agora, eu transmiti lá em São João do Sul os dois últimos títulos, São João do Sul ao todos aí, professor, quantos títulos tem aí São João do Sul já da MESC?
1: São João do Sul, acredito que esteja com quatro, né? Quatro,
0: acho, por aí.
1: E essa geração que vem conquistando, principalmente ali, o campeão e bicampeão seguido, é a mesma geração que foi campeã sub-18 da MESC.
0: Uhum.
1: Então é uma gurizada que já está vindo há anos trabalhando junto, né? E também facilitando, né, o entrosamento da equipe e por isso esses resultados.
3: Né? É um trabalho, né, professor, que não é... A gente sempre fala que o esporte é um trabalho que é de formiguinha, né? É um passo a passo. E quando a gente veja, com certeza, veja esse trabalho sendo reconhecido, né? A gente sabe que muitas vezes o esporte... Como eu costumo falar, que a gente mais perde do que ganha, né? Porque a gente tem que estar em quantas finais para ganhar uma, né? E mesmo assim, São João do Sul é essa referência porque tem um grande trabalho que foi feito E agora, né, sempre chegando, sempre

0: se dedicando e sendo essa referência, como a gente fala, São João do Sul na Copa MESC é gigante, né? E muito por conta desse trabalho, né, professor?
1: Exatamente. Tanto quanto o Sombrio, né? Que também Sim. é um município que faz um trabalho excelente. Tem um secretário show de bola, né? Amigo Fábio, parceiro de outras competições aí. Muitas vitórias, muitas derrotas frente ao Sombrio, a gente, né? E eu concordo bem mesmo contigo. O São João do Sul, ele preparou essa gurizada há muitos anos atrás e esse grupo vem se mantendo, né? E onde os resultados vêm se fazendo. Aí a gente tem também a colaboração, não podemos deixar de citar, do nosso pessoal lá que se propõe a ser os técnicos, né?
0: Entre aspas, como é que é feito a escolha para quem vai ser os comandantes da seleção?
1: A escolha é feita primeiro pela capacitação, pela capacidade que tem, a gente enxerga que tem a pessoa indicada para esse posto, certo? Também não vamos convidar qualquer pessoa por uma questão política, por uma questão. Né?
0: Sim.
1: A pessoa, pelo menos, ela tem que ter um entendimento do que é o futebol, e principalmente o futebol de São João do Sul. Né? Ele vai estar à frente de uma MESC. Ele não vai disputar um campeonato qualquer. Então a gente sabe que vai enfrentar grandes seleções e ele tem que estar preparado para isso. E é o caso do Albani, que está à frente da nossa seleção. Acho.
2: Pois é, Albani, vamos falar um pouquinho aí, primeiramente falarmos da seleção, né? Falar desse desafio aí de estar à frente aí da seleção, técnico da equipe.
3: Então, a gente recebeu o convite, né, para esse ano tá à frente desse grupo. Na verdade, a comissão técnica, né? A gente tem o auxílio lá do Manuel, do Ivan, do Mania Lanches e também do Perdigão. Aí a gente tem uma comissão técnica. E falando de mim, já tive à frente da seleção há algum tempo atrás, em 2012. Uhum. Né? Depois ficou um tempo sem ter edições. Eu morava em São João do Sul, acabei me mudando para Mampituba. Uhum. Mas por ter morado ali 10 anos, ficou muitos amigos. De vez em quando sou lembrado lá para estar envolvido aí nas competições de futebol. E esse ano a secretaria fez esse convite aí, que eu não podia deixar de aceitar. Né, o desafio de uma equipe que tem acostumado a chegar, então é um desafio muito grande aí pra gente dar continuidade nesse ótimo trabalho que São João do Sul vem fazendo aí na região.
0: Eu acho que quando tu chega já, né, como tu falou, já teve um trabalho, já fizeste também, e agora tu chega também, né, Albani, retorna e tem essa incumbência, né, de dar continuidade. O ano passado não foram campeão, mas chegaram mais uma vez na final, né? E isso mostra que o trabalho está sendo bem feito. E quando tu chega assim, tu chega no vestiário, o time já é até mais fácil, né, professor? Como é que tá o vestiário assim do time do São João do Sul?
3: Ah, o vestiário é excelente, né? O vestiário de São João do Sul é uma gurizada aí, como já foi falado anteriormente, é uma base que eles já jogam juntos desde meninos.
0: Sim.
3: Então no municipal eles se dividem, vai cada um para suas equipes. Mas ele sabe que quando é para representar São João do Sul, eles estão tudo abraçados. Então isso facilita bastante o trabalho. E quando a gente já chega no vestiário, que o grupo já sabe muito bem o que quer, que é sempre chegar lá na frente.
0: E os selecionados para essa Copa, mas como é que foi feita as escolhas dos atletas que iriam para essa competição, né? Que estão na competição?
3: Não, a gente faz uma pré-lista, né? E naturalmente acaba pegando um pouco de cada time. Então é a base dos principais times lá de São João do Sul, que é o do campeão Vila Conceição, vice-campeão Glorinha, o Passo Magnus, que é uma equipe de muita tradição, e a Furquilinha. Então essas aí as equipes aí que forneceram aí os jogadores, aí tá bem dividido mesmo entre essas equipes.
2: Sim. O professor, em comparação aí a outras edições, até mesmo vamos pegar o ano passado aí, o São João do Sul acabou ficando com o vice-campeonato, mudou muita coisa ou não?
1: Não houve uma mudança assim radical. Um ou outro jogador que foi chamado.
2: Poucas peças, né?
1: Isso. Mas o geral é o mesmo time, a mesma equipe, a mesma pegada, se Deus quiser, a mesma vontade de ser campeão, né? Novamente. Mas é assim, ó, é um grupo que se mantém há muitos anos.
2: Sim,
1: né? 18 anos, hoje estão tudo com seus 27.

0: 28 anos, então quer dizer que essa gurizada já está há muito tempo junto. E esse é o grande segredo, né? Do futebol, de qualquer esporte, né?
1: É, a gente fez, a gente transmitiu lá 23 e 24 a MESC, os dois títulos, e a gente observou isso, não mudava, praticamente foi o mesmo time, né? Os dois campeões seguidos ali, né?
0: Exatamente.
1: Depois, o ano passado, a gente acabou não conseguindo fazer, porque calendário, mas informações que era também o mesmo time, né? Isso facilita, né, Albani? Pro técnico esse entrosamento, né?
2: Facilita, né? Porque quando os jogadores entram em campo, eles já se conhecem, né? E isso aí acaba favorecendo. Então, a gente até fez a estreia semana passada e eles já demonstraram isso dentro de campo, nessa estreia.
3: Bom, professor Batista, tem uma coisa interessante que o Teto falou na questão da gurizada, né? Eu acho que vocês fazem isso muito bem feito, que é eles sentirem o quanto é importante, né, estar ali na, representando o município de São João do Sul, né? Porque muitas vezes a gente veja aí, hoje em dia o amador está difícil, né? O amador... A questão de financeiro, todo mundo quer, né? Cada um sabe de si, cada um quer ganhar um trocado ali, né? Pra jogar, enfim. Mas a Copa MESC, geralmente ninguém ganha nada, né? Em questão financeira. Mas ganha, sim, o prazer e o reconhecimento de estar representando, né? O teu município. Isso vocês fazem desde a base, né, professor Batista? Que é fazer com que eles entendam o que é representar São João do Sul nas competições, né?
0: Exatamente. Essa equipe, por exemplo, quando eles foram campeão em 2018, no Sub-18, aliás, eles já vinham jogando junto. Desde moleque bom de bola, eles já estavam juntos. Então, é uma equipe que veio sendo preparada desde os seus 10, 11 anos de idade. E quando chegou aos 18 anos, conseguiu a sua primeira grande conquista, que foi a Copa MESC, né? E dali para frente, eles só continuaram sempre juntos. E é uma gurizada que se dá muito bem, são grandes amigos. Eles não se encontram só no futebol, eles se encontram durante a semana, nas famílias, se reúnem, fazem, né, programam alguma coisa para estarem sempre juntos. É uma gurizada que, na verdade, eles fazem parte de uma grande família de São João do Sul.
1: Sim.
0: E é esse trabalho que a gente procura fazer sempre nas categorias de base lá já, para buscar novos nomes, novos talentos.
1: Uhum.
0: Que a gente sabe que um dia a idade vai chegar para esse povo aí.
1: Com certeza, né? Agora, o Albani, analisando essa estreia, então, né? Vocês que estrearam aí na segunda rodada da MESC, que folgaram na rodada inaugural, estrearam aí, e pelo que a gente observou aí, uma vitória, uma goleada até tranquila, né? Como é que foi esse jogo aí?
2: Não, a gente conseguiu fazer uma boa estreia. A equipe do Passe de Torres, inclusive, começou bem no jogo. O jogo, o início foi parelho.
1: Uhum.
2: Inclusive, eles saíram ganhando de 1-0. Aí depois, com o passar do jogo, quando a gente conseguiu ali a virada, no caso, eles deram uma sentida e isso facilitou o jogo, né? Que daí o time deles sentiu, e a gente, como estava jogando em casa, era estreia, a gente conseguiu encaixar o time ali para ter a maior posse do jogo e converter isso em gols.
3: E nesse jogo vocês conseguiram contar com a 100% dos atletas? Como é que foi essa situação?
2: Não, nesse jogo a gente ficou sem o Drica, né?
3: Ah.
2: É um dos principais jogadores.
3: Acredito que seja uma das referências do time.
2: Nossa base, né? O Drica não estava presente, não pôde estar presente. Então ele desfalcou a equipe.
1: A MESC não é uma situação só de São João do Sul, mas às vezes de outras também, acaba perdendo jogador e tem os seus compromissos, né? Tem os seus jogos já devidamente marcados, né? A gente observa o Sombrio, que também na estreia também teve algumas baixas, mas tem que ir jogando conforme dá, né, Albani? E ajustando, né?
2: É que, na verdade, né, os jogadores, eles se propõem a jogar, mas eles têm os outros compromissos.
1: Sim.
2: Eles têm dos outros campeonatos, e a gente também tem que entender isso, né? Então, quando tem um compromisso anterior, geralmente eles estão recebendo para isso, então a gente tem que procurar adequar esse grupo aí para. E por isso que é importante também ter um grupo forte, para quando faltar um não sentir tanto e dar continuidade aí no trabalho.
3: Né? Sim, é porque, na verdade, né, Albani, a maioria hoje dos atletas estão se preparando também para as competições, né? Eles estão na academia durante a semana, né? E querendo ou não. Já tem um calendário previsto para eles de competições, então, onde eles já fecham, né, a contratação ali, enfim, e dão a palavra, daí depois vem o calendário da Copa MESC no meio de tudo isso, né? Às vezes fica difícil, né? E eu ainda penso assim que vocês ainda conseguem conciliar bastante isso, que é, por exemplo, o Drica, que a gente sabe que é uma das referências do time de São João do Sul. E quando vem, por exemplo, ele não participa do primeiro e do segundo jogo, mas quando vem, ele provavelmente vai ser titular nesse time. E isso.

0: né, faz com que a grandeza do time do São João do Sul, por isso que tá chegando sempre, porque o elenco sabe da importância do Drick, e quando ele chega ele é titular, e quem ficou no banco, que jogou os dois primeiros jogos, e aceita e tá tudo certo porque é grupo. Eu acho que isso também é uma diferença, né, Albany?
1: É muito importante, na verdade, isso serve para qualquer competição, né?
0: Sim.
1: Uma equipe de 11 jogadores não vai ganhar um campeonato, né? O que vai ganhar é o grupo. E quando se tem esse entendimento, se tem esse respeito, isso facilita para o grupo ir mais longe, né? Então, o grupo, ele sempre vai prevalecer, né?
0: Sim. E hoje, assim, no elenco do time de São João do Sul, o que que tu vê, assim, que precisa desse jogo que fizeram a abertura, né? Vitória, né? Vitória importante. Mas o que que precisa ajustar ainda pro decorrer da competição? Não só pro jogo contra o Sombrio, mas pro decorrer da competição.
1: É uma tendência que com o passar dos jogos, né, a equipe vá tendo mais entrosamento e vá aumentando o rendimento da equipe, né? Claro, a gente até teve um placar, assim, que chamou atenção, foi de 7-3.
0: Sim.
1: Mas a gente tomou 3 gols, né?
0: Sim.
1: Então, assim, a gente precisa trabalhar para dar menos espaço no setor defensivo, continuar produzindo, mas a partir do momento que o time vai entrosando, a gente vai fazendo esses ajustes.
0: Mas, né, esses 3 gols que vocês tomaram foram no decorrer dos jogos, do jogo, como é que foi? Vocês saíram vencendo?
1: A gente saiu perdendo de 1-0, né? Eles cruzaram uma bola na área ali, daí deu um rebote, o cara chutou e o outro desviou de cabeça, assim, foi um gol meio relâmpago dentro da área, né? Mas eles estavam, sofreram a falta pressionando no jogo naquele momento, né? E depois a gente conseguiu fazer 5.
2: Fez 5 a 1. Abriu a porteira e foi.
1: É, até foi meio assim no final do primeiro tempo, assim, foi meio atrás, um atrás do outro, assim, os gols, né? Uhum. Aí acabou assim o primeiro tempo. Logo no início do segundo, eles fizeram algumas modificações, voltaram um pouco mais agressivo no jogo. A gente acabou aceitando um pouquinho aquela pressão no início do segundo tempo. Eles fizeram mais um gol, né? E depois a gente fez o sexto e o sétimo, né? Uhum. E já no final daí eles sofreram um pênalti ali e descontaram.
2: Sim. Tudo bem, né? Um resumo aí dessa estreia de São João do Sul na Copa Messi. Parte tática, como é que não mudou muito também, professor Albany? Continua a mesma parte tática que a gente viu já do São João do Sul em outros campeonatos?
1: Se mantém.
2: O amador não tem que fazer muita loucura, né?
1: Não, a gente tem o grupo, claro que tem alguns jogadores que tem algumas características diferentes, que no decorrer do jogo conseguem mudar alguma coisa do jogo, mas é uma equipe que busca não dar espaço para o adversário, busca ter a posse de bola e para estar chegando também no gol adversário quando possível e estar fazendo os gols.
2: Sim, perfeito. Vou fazer um intervalo, daqui a pouco a gente projeta um pouco então esse jogo contra Sombrio. O professor também vai falar de outras questões envolvendo o esporte lá em São João do Sul, né? Continuam conosco mais um bloco, agora 12:30, intervalo, e o Mampituba Esporte volta em seguida aqui trazendo mais informações.
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0: Estamos de volta, Manfituba Esportes, 12 horas 33 minutos. É a sequência aqui do nosso programa, falando aí com o pessoal de São João do Sul hoje, aí projetando principalmente as questões da Copa MESC de seleções. Rocha, pelo que tu já viu, já conhece de São João do Sul e tu viu de Sombrio também, o que tu espera do jogo? Tu que vai estar lá comigo comentando a partida.
1: Felipe, por se tratar de duas equipes gigantes, né? Eu acredito num jogo bom, nível técnico muito bom, né? Se tratando dos nomes que tem São João do Sul, se tratando dos nomes que também tem Sombrio, eu acredito que seja um jogo de um nível técnico bom, jogo bem movimentado, né? E acredito que Sombrio precisa ir pro tudo ou nada, né? Porque tem dois jogos aí agora decisivos para a equipe do Sombrio, que empata o primeiro jogo contra o Jacinto e perde o segundo contra o Arroio. Então vai agora contra o São João do Sul em casa, necessitando mais do que nunca da vitória. E quando tu vai contra o São João do Sul necessitando da vitória, tu acaba se expondo bastante. Quando tu acaba se expondo, né, contra a equipe do São João do Sul, do nível que é São João do Sul, tu acaba também deixando teu time um pouco mais aberto, né? E isso faz com que o time vai correr grandes riscos. Por isso que eu acredito que seja um jogo bem movimentado, com uma tarde, Felipe, se Deus quiser e permitir, né? Com bastantes gols, né, Felipe?
0: Esperamos, com certeza.
1: A gente gosta, né? mas é isso aí, Felipe. Acredito que o destaque mesmo é o nível técnico do jogo, assim. É.
0: O Albany, e o que tu espera também do jogo, assim?
2: Não, a gente vai vir aqui visitar o Sombrio, né? A gente sabe de toda a força, a tradição da equipe do Sombrio. Então a gente espera fazer um bom jogo, um jogo encaixado, para tentar tirar pontos do Sombrio aqui, né? Uhum. Sabe que o Sombrio precisa da vitória. E a gente também, é apenas o segundo jogo, né? Então a gente quer fazer uma boa partida aqui e levar pontos, se possível, a vitória. Mas respeitando a equipe do Sombrio aí, sabendo que tem muita tradição e tem muita qualidade nessa equipe aí.
1: Mas é que pra São João do Sul, né, Albany? Desculpa te interromper, mas é que pra vocês o jogo tá mais tranquilo, teoricamente, né? Porque vocês

0: estrearam no último final de semana, né? Estrearam com vitória. Sombrio já vai pro terceiro jogo, vocês vão pro segundo jogo, né? E fora de casa, se perder, né, tá tudo certo. Um empate para vocês é importante. Claro que a vitória seria o mais importante, ainda que já praticamente coloca vocês, né, se não, mas já mata, não matematicamente, mas quase com os pés na classificação. Uma vitória sobre o Sombrio, né, por exemplo. Mas é onde eu falei ali, porque Sombrio precisa da vitória. Então vocês têm um jogo, pode ser um jogo mais tranquilo para vocês, porque vocês podem jogar com a bola no pé, porque Sombrio vai para cima. Então vocês podem jogar também de uma forma que onde espera os contragolpes também para ir nos erros do Sombrio, porque ele vai acabar se expondo, que precisa dessa vitória. Ele, no meu ponto de vista, é um jogo mais tranquilo para São João do Sul, por conta de ser a segunda partida, do que para Sombrio, que é o terceiro jogo, e ele tendo que buscar a primeira vitória na competição, né? Sendo que de 4 partidas, tu tem um ponto, de 4 partidas, tu já vai para a terceira necessitando da vitória que tu não venceu ainda, né?
1: É, na verdade, a gente busca o objetivo, o primeiro objetivo na competição é buscar a classificação, né? Uhum. Então, claro que se a gente fazer um bom jogo e tirar pontos aqui no Sombrio, na continuidade da competição, a gente pode inclusive buscar um primeiro lugar no grupo, que também é importante para levar uma final para casa, para pegar um adversário na próxima fase que possivelmente seja um enfrentamento mais fácil. Então, assim, a gente tem que estar concentrado, porque, claro, antes de analisar o jogo, o Sombrio tá pressionado, a gente ganhou o primeiro jogo, mas quando a bola começar a rolar, a gente precisa fazer um bom jogo. Sim. Precisa estar concentrado, porque é isso aí que vai fazer a gente conseguir um bom resultado no fim do jogo.
2: Já tá no grupo ali, na lista ali, tá todo mundo à disposição ou tem alguma baixa para domingo, Elber?
1: A gente tem uma situação que tem uma final de uma segunda divisão lá em Torres. Uhum. Que ainda não está confirmado o horário, que é possível que seja 1 hora da tarde. Uhum. Nesse caso aí, a gente vai ter aí 2 jogadores que vão estar jogando essa final lá em Torres, né? Sim. E não vão estar presente. Então, a gente tem aí possivelmente 2 desfalques aí para esse jogo.
2: Sim. Até se fosse mais perto, eu tava calculando. Bruno termina o jogo e vem, mas eu acho que não dá tempo.
0: Não dá, né?
2: 3 lá não.
1: Até porque jogar uma final.
2: Isso,
0: exato. E um segundo jogo.
1: Todo aquele desgaste emocional e físico, e tu sair na corrida assim, sem comemorar, sem nada, pra jogar um outro jogo, exato. Chega aqui, tu também não vai conseguir produzir.
2: Isso. Bom, o professor Batista, vamos falar falando da Copa MESC, sub-17, a seleção de vocês, como é que foi montado, como é que foi aí a estreia também, quem é que tá à frente aí?
3: Bom, quem tá à frente é o Charles, né, que trabalha com a gente na Secretaria de Esportes, foi dada uma oportunidade para ele, já que ele está cursando a Faculdade de Educação Física, é um guri bem interessado, principalmente no que diz respeito ao futebol. E eu estou dando uma cobertura ali com ele, porque a gente precisa do CREF, né? Ter alguém precisa ter o CREF para poder adentrar o campo. E a nossa seleção é exatamente como foi montada essa que está hoje no livro. É toda a nossa categoria de base, que vem sendo formada aos poucos, né? Durante os anos. E hoje nós temos meninos de 15, 16 e 17 anos, né? Que já estão começando a disputar a Copa MESC. Uhum. Né? Até o ano passado era até o sub-15, né? Esse ano foi.
0: Era o sub-18, depois passou para o sub-15, agora passou para o 17.
3: Agora passou para o 17, exatamente. Mas é uma seleção bem formada, vem sendo bem trabalhada, né? Claro que um pouco nova, um pouco jovem, né? Para a idade, mas tenho certeza que a gente vai ter bons resultados.
0: Até porque o sub-17 mesmo é difícil, né? Treinar um campo com um sub-17 e é quase que inviável, né? Talvez São João do Sul consiga, porque vocês têm ainda o campo, tem um campo eliminado ali, né?
3: A gente conta com o campo lá da Vila Santa Catarina, né? E é justamente aí que a gente atua.
0: Porque Sombrio tem muita dificuldade do sub-17 por conta de não ter um campo eliminado, e daí tu não consegue fazer um treinamento, porque a gurizada ali dos 16, 17 anos, a maioria já trabalham durante o dia, né?
3: Exato.
0: Ou se não, estudam um período de manhã e trabalham à tarde, então não tem um horário para tu treinar. Teria que ser à noite, assim como é feito no futsal, né? Que é o pessoal que se prepara aí para joguinhos, para gerva. Isso. E São João do Sul tem essa facilidade por conta disso,
3: né? A gente tem, não só um, a gente tem até 2 campos

0: Araras lá, né? Graças a Deus, e é onde a gente pratica, que faz esse trabalho de base, né?
1: Uhum.
0: Justamente por isso, porque a gurizada, a maioria deles está trabalhando, né?
1: Uhum.
0: Como aprendiz ou com alguma situação de trabalho eles estão enfrentando. Uhum. Então fica mais fácil para a gente fazer esse trabalho à noite, né? E esse trabalho não acontece só com 17, acontece já com a gurizada do sub-11, né?
2: É, sim, a gente deu o exemplo do 17, mas isso, a gente sabe que o trabalho lá é do...
0: Porque daí os pais também conseguem à noite lá acompanhar os treinos, né?
2: Sim.
0: E é uma situação, é um privilégio pra gente, na verdade.
2: Ah, com certeza, né? Professor que já passou por várias, certo, situações
0: algumas.
2: No município, né? E ver o quanto tá grande, né? O quanto tá gigante o esporte em São João do Sul hoje,
0: é,
2: né?
0: Excelente.
2: Eu lembro que foi o meu último Gerva, quando estava na pasta ainda, foi em São João do Sul, o Gerva que nos proporcionaram, né? Foi um Gerva espetacular, realmente.
0: Exato. E graças a Deus.
2: A cidade abraçou o Gerva, né?
0: A cada ano que passa, a gente tá conseguindo ainda mais, né? Mais conquistas dentro do esporte no nosso município, né?
3: Agora, professor, saindo um pouquinho da Copa MESC, né? Vamos falar um pouco mais ainda sobre o que vem pela frente aí nesse 2026, né? Daqui a pouco também o municipal batendo a porta. Como é que está sendo o ano esportivo lá em São João do Sul aí?
0: Bastante movimentado, Felipe. Bastante mesmo. A gente iniciou o ano com a Taça Cidade de Futmesa, desenvolvendo novas modalidades. Legal. Que a garotada pede, né? Solicita. Futmesa, futevôlei, né? A gente já fez beach tennis esse ano. Então a gente tem lá assim, a nossa Taça Cidade, ela não é um só momento, ela vai durante o ano todo. Então a gente desenvolve diversas atividades esportivas durante todo o ano e finaliza no final do ano com uma corrida nossa lá de comemoração ao aniversário do município. Então a gente já fez todo esse trabalho. Agora nós já estamos entrando, estamos já com futebol de sete, masculino e feminino, em andamento ainda o campeonato. Já estamos preparando o municipal, o campeonato municipal de futebol. Próxima segunda-feira já teremos uma reunião lá com as equipes, tá? Para montar esse campeonato também. E junto com isso tudo, a MESC, LAVME, futsal,
2: Gerva chegando.
0: Masculino, feminino, Gerva chegando aí. Então, assim, ó, é um trabalho bem efetivo, bastante movimentado, mas assim, é o que a gente gosta de fazer.
1: Sim.
0: E como a gente estava conversando aqui fora do ar, para quem não gosta de esporte, não se envolve em secretaria.
1: É.
0: Porque vai entrar num dia e sair no outro.
1: Exato, né? Exato.
0: É os dias que você mais trabalha, final de semana, você tem que se dedicar ao máximo.
2: Final de semana, à noite, né?
0: Final de semana, à noite, sábado, domingo, feriado, né?
1: É.
0: Mas assim, ó, São João do Sul, graças a Deus, a gente está desenvolvendo muitas modalidades esportivas, incluindo até os mais velhinhos, né? Pessoal que gosta de frequentar alguns estabelecimentos. A gente já fez campeonato de sinuca, de bocha, de pôquer, uhum, canastra, e assim vai.
1: Sim, sim.
0: Né? Xadrez, tênis de mesa.
3: O professor, falando ali sobre o municipal, claro que vai ter a reunião, até, talvez mais de uma, né? Para ouvir os dirigentes e tal, mas na cabeça do professor, secretário de esportes aí, muda alguma coisa em comparação ao municipal do ano passado ou segue a mesma coisa?
0: Já vai mudar.
3: Okay.
0: Esse ano nós vamos fazer a primeira divisão e segunda divisão.
2: Ah, vai ser mais. Era titular aspirante, né?
0: Era titular aspirante, casados, né?
3: Por que a mudança, professor?
0: A mudança já para priorizar que mais pessoas do nosso município possam atuar nesse campeonato.
1: Uhum.
0: Principalmente a garotada, que muitas vezes lá fica parada, sem oportunidade de competir num campeonato municipal. Então a gente já fez isso aí pensando neles, né? Inclusive até no livro, se não me engano, a gente colocou que pode ser colocado dois atletas de 15 anos, além dos 22 que você vai fichar pro teu time, tu pode colocar mais dois já para começar, dar oportunidade para essa gurizada.
1: Sim.
0: Né? Se desenvolver, trabalhar junto com o pessoal mais experiente, o pessoal que joga bola, né? Até mesmo o pessoal que tá na MESC, né? Como disse o Albani, agora chega o campeonato municipal, eles se espalham, vai um pouco para cada time, né? Então, assim, ó,

0: a ideia é a gente fazer a segunda divisão, que a gente, com certeza, a gente vai ter no mínimo 10 equipes nessa segunda divisão.
1: Então, aí vai ter. Como é que vai ser feita essa divisão? Por exemplo, antes era o titular aspirante, né? O pessoal que estava no titular permanece na primeira divisão.
0: Permanece. É, não, os times que já estavam na primeira divisão vão permanecer.
1: Que seria o titular, isso, né?
0: Permanecer, exatamente. E aí outras pessoas interessadas, né,
1: vão entrar na segunda
0: divisão, porque tem interesse em colocar times e não tinha oportunidade.
1: E tem essa procura, professor? Claro,
0: tem,
1: né? Pra
0: vocês tem, sim. A gente já tem no mínimo 8 equipes garantidas.
1: Na segunda divisão.
0: No mínimo.
1: E na primeira tem quantas equipes?
0: Na primeira nós estamos com 5, possibilidade de fazer 6.
2: Legal. Isso aí já é definido da Secretaria de Esporte, ou não tem nada
0: a ver com isso? Já foi discutido com o pessoal. Inclusive, as pessoas que tivessem interesse em colocar na segunda divisão já participaram dessa primeira reunião e já aceitaram a forma como vai ser. Uhum. Tá? Então já está tudo estipulado, tudo tranquilo. Segunda-feira a gente vai lançar e já vai expor regulamento, ficha de inscrição, essas coisas todas, as burocracias, né, necessárias. Uhum. Mas já com certeza que vai acontecer.
1: É. E às vezes, né, professor, as mudanças ela acaba sendo diferente. Como é que eu vou falar a expressão que eu vou utilizar?
2: Acaba assustando as pessoas.
1: É, exatamente, assusta no primeiro momento. Mas depois tu veja, por exemplo, aqui no Sombrio mudaram pro sub-23 poder jogar duas divisões, né? Porque também para valorizar também a gurizada, para poder ir para a primeira, a dificuldade que era? A primeira trazia os, né, são 7 filhos de fora, tem o pessoal da casa que joga, mas a gurizada da base sim não podia jogar, porque eles preferiam jogar a segunda e terceira, que eles iam ser titular, né, do que ir para a primeira para ser reserva. E assim não, assim eles estão indo pra segunda e terceira jogando, até 23 anos. Uhum. E na primeira eles vão para compor, ficam no banco e entram, e alguns já pegaram até titularidade. Então, num primeiro momento, todo mundo ficou assustado. E assim, acredito também que pode acontecer lá no Rio Grande do Sul.
0: Com
1: primeiro
0: certeza.
1: Momento o pessoal fica assustado, mas é uma mudança visando, né, professor? Visando o melhor pro desenvolvimento do municipal, né?
0: Com certeza. No ano passado a gente fez uma mudança já na cidade, que aconteceu exatamente isso, as pessoas ficaram todas assim, ó. É um ponto de interrogação, né? Tu não sabe se vai dar certo ou não.
1: Sim.
0: A nossa cidade sempre foi a nossa primeira competição, né?
3: A do final do ano.
0: Era sempre no final do ano a nossa cidade. E a gente colocou no começo do ano.
1: No início do ano, né?
0: Por quê? Porque era muito, muito frio, não sei o quê, então... Vamos mudar. Ah, mas não vai dar certo, não sei o quê. Aquelas questões, os questionamentos que sempre vêm, né? Mas não tem problema. A gente tem que ter ousadia para tentar mudar as coisas.
1: E se não faz?
0: Se não funcionou, você tem que ter também um pouquinho de... Reconsidera e volta ao que era. Admite que você tentou, não deu certo, sem problema. E da mesma forma a gente vai fazer agora no municipal, né? É ousado tentar fazer uma segunda divisão no São João do Sul? Pode ser. Algumas pessoas vão dizer que é.
2: Já teve esse formato ou sempre foi aspirante titular?
0: Não, sempre foi aspirante titular, sempre casado os dois, as duas equipes também, né?
1: Uhum.
0: É. Então, assim, estamos na expectativa, tanto quanto o pessoal que está de fora, né? Mas com certeza vamos proporcionar muito mais oportunidade para bem mais pessoas no São João do Sul. Com essa possibilidade.
2: A ideia é começar quando, municipal, professor? Agora
0: assim que tem, uma semana após o final da MESC.
2: Uhum. Tá. Meados de outubro, então.
0: É, né?
2: Final de setembro. É, final de setembro, né? Termina a MESC. Tudo bem, né? Mudança importante, né, Rocha?
1: Legal, desenvolvimento do esporte.
2: Isso. São João do Sul com primeira e segunda divisão. Bom, E a respeito aí do Gerva também, daqui a pouco começam os preparativos, né, professor?
0: Já começamos.
2: O Gerva começa na arrancada, termina um, já começa a olhar o outro, né?
0: Começa o ano letivo, tu já começa os trabalhos para preparar as equipes, né?
2: Tudo bem. Gerva esse ano em Araranguá, né? São João do Sul foi um ano retrasado, acho que
1: foi 2024.
2: 2024, né? Perfeito. Bom, então é isso, né? São João do Sul aí com essa mudança no municipal, né? E claro, né? Antes do municipal ainda tem a Copa MESC, né? Ainda tem esses jogos aí importantes aí na competição, e domingo um deles que a gente vai acompanhar aqui no estádio Antônio Santa Helena. Mais alguma pergunta, Rogério, para fechar 2020, aqui?
1: Só para 2023.
2: 23, perfeito, né? Passa rápido, né?

0: Passa rápida. Quando vê, faz todo o circuito, tá lá batendo a porta novo em São João do Sul, né, Gerber?
1: Estaremos lá, de portas abertas.
0: Com certeza.
2: Achei... Quantos Gerber, professor?
1: Meu Deus. Sem cálculo.
2: Desde o primeiro? Olha, se não, mas...
1: Se não, desde o primeiro, eu acredito que como árbitro, na época da faculdade, né? Que a gente vinha sempre, né? Para fazer a arbitragem do Gerber, no início deles. Mas há muitos anos acompanhando, graças a Deus. Aí e se Deus quiser, mais alguns.
3: Aí tem história.
0: Sei mais ou menos da história, né, um pouco. Professor, obrigado pela vinda aqui à Rádio Mamp do BFM, né? Agradecendo aí, a gente sabe da agenda aí que é concorrida, mas sempre é importante também a gente estar tá um pouquinho por dentro e passar para os ouvintes também aí a situação de momento aí no esporte de São João do Sul. Parabéns pelo trabalho e sucesso domingo, provavelmente se vir aí, vamos estar ali pelo Santa Helena novamente.
1: Muito obrigado, Felipe. Eu que agradeço a oportunidade da gente estar aqui, expondo aquilo que a gente vem trabalhando no nosso município em termos de esporte. Um abraço a todos os ouvintes aí. E agradecer mais uma vez a oportunidade, tá? E sempre que a gente puder, a gente vai estar aqui à disposição para aqui expor, né, o nosso trabalho. E também, Deus queira que tenhamos um grande jogo no sábado aqui, né? São João do Sul.
0: Domingo.
1: No domingo, aliás, São João do Sul e Sombrio. E que quem ganhe com isso é o público, né? O público, sim, que estiver lá presente, que ganhe com uma grande espetáculo, exatamente.
0: E fica o convite também, né? O pessoal de São João do Sul aqui vinha até Sombrio, vinha até Santa Helena, né?
2: Porque o que chamou atenção no último jogo Sombrio e Jacinto foi o grande público, olha. É. Não lembro, o último jogo que teve grande público assim de Copa Mesc.
1: Então já aproveitamos para convocar o pessoal de São João do Sul.
2: É pertinho,
1: que vem,
2: né?
1: Que vem em peso para fazer uma torcida aqui pra gente.
0: Arquibancada coberta, tudo certinho aqui. O Manu está recebendo aí. Não. Albany Reus, também técnico então da seleção de São João do Sul, também obrigado aí pela sua vinda aqui, Albany, e boa mesa aí para vocês.
4: Obrigado. Queria mandar um abraço especial lá então para minha comissão técnica. Mais uma vez, o Manuel, o Ivan, o Perdigão. Não podia deixar de citar também o Henrique, que é o diretor de esportes lá, que faz tá sempre ali na...
1: Eu estaria aqui conosco hoje também. Sim. Eu já até tinha te mandado, né, que ele viria com a gente, mas infelizmente apareceu
4: O Henrique é uma grande pessoa lá, que também dá um suporte pro professor e trabalha na organização dessa equipe da MES, que é muito bem, já era atleta, né? E agora tá aí fazendo um trabalho aí de diretor de esportes. Então, um abraço e um abraço pro grupo de jogadores também, que alguns estão me escutando, estão ligadinhos aí, né? E domingo a gente tá aí de novo, vamos estar se encontrando aí de novo aí no Sombrio, esperamos um grande jogo e que, como o professor já falou antes, seja um grande espetáculo aí para nessa Copa MESC aí, que provavelmente é um dos jogos mais esperados aí dessa primeira fase da Copa MESC, é o Sombrio e São João do Sul.
0: Com certeza, né? Então tá aí, né? Domingo a Mampituba transmite no rádio esse grande jogo entre Sombrio e São João do Sul aqui do Santa Helena. Vamos ao intervalo e voltamos em seguida para fechar o programa de hoje.

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0: Muito bem, Mampituba Esporte está de volta quando faltam 2 minutos para 1 da tarde, anunciando que o Mais Delivery está conosco, né? 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Bom, Rochinha, vamos lá, vamos dar, temos destaques aqui do Amador. Domingo tem Copa MESC, né? E a gente tem aqui também alguns jogos. Tem mais alguma notícia aí do Amador, Rocha?
1: Não, acho que é isso, né, Felipe? A notícia que hoje também recebemos, a gente não sabia quando é que iria iniciar o campeonato municipal, né, de São João do Sul. Então já temos a data ali, final do mês de setembro. Então.
0: Hoje tem vários jogos aí pelo Municipal de Futsal de Santa Rosa do Sul. Sim. Vou passar rapidinho aqui. Às 18 horas, pelo Sub-13 masculino, tem Brazucas e Lazionados. Às 18h30, pelo Sub-13, tem Atômicos e Tiger. Às 19 horas, pelo Sub-17 masculino, o IFCB enfrenta o Barril Futebol Clube. Às 19h30, o veterano, né? Barril enfrentando aí Ponto do Lanche. Às 19h40, pelo Sub-11 masculino, tem Magnus Estrelados. Às 20h15, pelo Sub-11 masculino, tem Real Madrugue Bar Sem Lona. Às 20h30, pelo Livre Masculino, tem Galo enfrentando La Bombonera. E fechando a noite, às 21h30, pelo Livre Masculino, Independente enfrentando o CASC. Todos os jogos no ginásio municipal Jairo Halpe, na Vila São Cristóvão, lá em Santa Rosa do Sul. Destaque ainda hoje do Campeonato Regional de Voleibol da Lave. Minha atenção para os jogos, né? Daqui a pouco, às 14h30, pelo Sub-15 Feminino, tem DME de Praia Grande enfrentando Sombrio. Às 15h30, pelo Sub-18 Feminino, Praia Grande enfrenta Sombrio. Às 16h30, pelo Sub-18 Masculino, Praia Grande enfrenta Sombrio. Às 18 horas, pelo Sub-18 Feminino, Santa Rosa do Sul enfrenta Morro Grande. Às 19 horas, pelo Sub-18 Masculino, o Santa Rosa do Sul enfrenta Morro Grande. E teremos.

0: Ainda às 20 horas, São João do Sul e Arroio do Silva pelo sub-18 feminino. E ainda às 21 horas, São João do Sul enfrentando Arroio do Silva pelo sub-18 masculino.
1: Antes de nós ir pro profissional, quero mandar um abraço aqui pro Bruno Rodão. O Bruno tá nos ouvindo aí. Manda um abraço pra ti, e tá sempre na escuta aí na estrada e nos escutando. Um grande abraço aí pro Bruno.
0: Grande Bruno, ligado sempre. Obrigado aí pela audiência. Dando sequência aqui às informações, vamos lá, vamos aos destaques do futebol profissional. Ontem tivemos a abertura, né, dos jogos ida das oitavas de final das competições sul-americanas, começando pela Libertadores. Viste alguma coisa ontem, Rocha?
1: Não vi, Felipe.
0: Não vi. Pois é, tivemos ontem Fluminense 0, Independente Rivadavia também 0. Estudiantes 1, Universidade Católica também 1.
1: Eu só vi os comentários, né, do jogo do Fluminense. Diz que quando terminou, diz que todo mundo deu graças a Deus, né? Porque diz que o joguinho mais feio.
0: É, diz que o Hulk saiu vaiado, tudo, né?
1: Diz o Hulk vaiado, um jogo de um nível técnico muito baixo, assim. Um Fluminense que vem numa decadência aí, né, muito grande. Fez algumas contratações, mas ainda não mostraram, né, pra que vieram. Inclusive o Hulk, né? E o Fluminense, que já tinha enfrentado essa equipe na fase de grupos, ainda não venceu. A equipe do Rivadavia, como é que é?
0: Independente Rivadavia.
1: Isso mesmo, ainda não venceu na competição.
0: Tá.
1: 3 jogos e eu acho que foram 2 empates e 1 derrota.
0: Ontem pela Sul-Americana tivemos Boca Juniors 3, Deportivo Recoleta 1 e o Bolívar 1, São Paulo também 1. Ontem pela Série B, uma partida, Avaí 0, CRB 1.
1: Ah, seu Avaí tá querendo cair pra Série C, né?
0: Tá. Destaque para hoje, vamos à agenda esportiva desta quarta-feira pela Copa Libertadores da América, às 19 horas. O Palmeiras recebe o Cerro Porteño. Teremos ainda, no mesmo horário, o Platense recebendo Coquim Bonito. E às 21h30, o Cruzeiro recebendo o Flamengo. Já pela Sul-Americana, às 19 horas, o Bragantino recebe o Atlético Mineiro. E o Tigre recebe Montevideo, o City Torque. Hoje também tem a Supercopa da Europa, né? Paris Saint-Germain e Aston Villa. É a final hoje.
1: Jogaço, hein?
0: É.
1: Que hora eu jogo?
0: É às 16 horas, né? Então vai dar tempo, né? E de fazer as atividades necessárias e depois aí assistir, né?
1: Tempo vai ter em sobra, isso eu concordo.
0: Vai sobrar tempo?
1: Vai sobrar, vai.
0: Vamos passando a limpa aqui adiante, né? Agenda do... agenda aqui, deixa eu ver aqui. Eu acho que hoje tem divisão de acesso também no gauchão, né? Nesse meio de semana, deixa eu conferir aqui. Vamos lá, hoje tem jogo, né? Vamos lá, passar aqui a quarta rodada. Antes de falar da Copa do Brasil, temos definido os horários, né? Divisão de acesso hoje, às 19 horas, no estádio Altos da Glória. O Glória de Vacaria recebe aí o Guarani de Venâncio Aires. Já no estádio Antônio Davi Farina, na Terra da Longevidade, o Veranópolis recebe o Aimoré. Esse jogo também às 19 horas. No mesmo horário do Bento Freitas, o Brasil de Pelotas recebe o Gramadense. Na Pedra Moura, teremos aí o Grêmio Bagé, o Bagé, né, recebendo aí o Apafute. Já na Arena União Frederiquense, né, União Frederiquense recebe o Passo Fundo, esse jogo já às 19h30. Às 20 horas hoje, no estádio das Castanheiras, o Brasil de Farroupilha recebe aí o Lajeadense. Amanhã, 2 partidas, na Montanha dos Índios, o Esportivo recebe o Santa Cruz. E no Arena P8, o Gaúcho de Passo Fundo recebe aí Pelotas, né? São jogos aí desse meio de semana, divisão de acesso do Campeonato Gaúcho. Tá dando o que falar essa Federação Gaúcho de Futebol, né?
1: Agora com a possibilidade de novo eleito voltar também. Né?
0: Foram pra Gaúcho ontem, né? Fizeram entrevista, um puxando um lado, vai, promete, né? Promete. E reta final, né? O que promete mesmo, Rochinho, não se fala outra coisa no futebol, é a questão aí do Grenal da Copa do Brasil, Rochinho.

0: acho. Um Grenal, digamos assim, do do fim do mundo.
1: Cara, a gente teve um Grenal na Libertadores, né? Isso eu acho que não, nada supera, né? Mas...
0: aquilo lá foi um esquenta da Copa do Brasil.
1: É, então agora na Copa do Brasil com certeza será um grande jogo, né? E já temos as datas e horários,
0: Eu te pergunto o seguinte, tu acha... Tá, tudo bem, eu acho que vai, pode ser um grande jogo devido todo o clássico, tudo envolvido, a rivalidade, mas um grande jogo em termos de qualidade não garanto, né?
1: Ah, não, não, isso esquece, né? Isso esquece.
0: É, um grande jogo
1: quando é Grenal, quando é Grenal, o jogo tecnicamente já fica um jogo abaixo pela questão
0: da loucura,
1: até os próprios jogadores, a adrenalina que tá, né, acaba a questão técnica fica um pouco de lado, né? Então eu acredito muito que vai ser um grande jogo, mas tecnicamente o jogo abaixo, né? Ainda mais duas equipes que não, né, o Inter tudo bem, como eu falei, já tá numa crescente um pouco melhor que a do Grêmio, mas também não é muito a loucura mais que o Grêmio também, né? E Felipe, falando nisso, já temos as datas, né? E o horário dos jogos, né? O primeiro jogo do Grenal será no Beira-Rio, numa quinta-feira, dia 27 de agosto, às 20 horas. O jogo da volta será também numa quinta-feira, no dia 3 de setembro, na Arena do Grêmio, às 20 horas. Então já temos os horários definidos. O clássico de Minas, Cruzeiro e Atlético Mineiro, será numa terça-feira, dia 25 de agosto, e o horário às 21 horas. Assim como o jogo da volta também será, né, na Arena MRV, Atlético Mineiro e Cruzeiro, na terça-feira às 21 horas, no dia 1º/9. Já o outro jogo entre Vasco e Vitória será numa quarta-feira, dia 26/8, às 21h30. E é o jogo da volta no Barradão, numa quarta-feira, às 21h30, no dia 2 de setembro. O jogo entre Palmeiras e Santos, primeiro jogo na Arena do Palmeiras, numa quarta-feira, às 21h30, dia 26/8. E o jogo da volta é no dia 2 de setembro, numa quarta-feira, às 21h30, esse jogo na Vila Belmiro. Se especulava, talvez o jogo não seja da volta, não sei, na Vila Belmiro, mas permaneceu na Vila Belmiro. O que chama atenção aqui, Felipe, é o seguinte, né? Jogo na quarta, terça, quarta e quinta. E só vamos ter um confronto aqui, que será o jogo do Vasco e Vitória, e Palmeiras e Santos, que será no mesmo
0: dia,
1: da
0: TV, né?
1: No mesmo horário.
0: Eu tô vendo aqui, o clássico da Mineiro lá da terça, Atlético Mineiro e Cruzeiro, vai ter transmissão do Sport TV e do Premier, tá? Aí os jogos da quarta ali, Santos e Palmeiras, e Vitória e Vasco, aí ambos aqui vão ter transmissão da Globo, do Sport TV, Globo, Sport TV, Premier e Prime Video. Então vou ter quatro opções aí pro pessoal assistir. E já o clássico Grenal aí é só do Prime Video. Então quem não tem TV aberta, quer dizer, não vai ter transmissão de TV aberta, não vai ter transmissão de TV por assinatura, Premier, Sport TV, só o streaming Prime Video. Eu não acho muito legal, né? Um Grenal dessa grandeza devia abrir pra...
1: Mas tu sabe por que eles optaram por pegar a Prime Video e optou por comprar esse jogo, né?
0: É o maior, né?
1: É o que vende mais, né?
0: Mas tem muito ali, não tem acesso, né? Teria que abrir esse clássico,
1: mas hoje todo mundo tem um...
0: Principalmente Santa Catarina e Rio Grande do Sul, né? Não, mas tem muita gente mais idade aí que às vezes não tem acesso, né? E às vezes quer ver e não consegue, né? Mas enfim, né?
1: Mas a integração vai transmitir,
0: é
1: um
0: negócio. Não, isso aí não tem nem dúvida, né? Até eu acho, não sei se não vão fazer até um esquenta antes lá com a Gaúcha e tal, né?
1: Legal.
0: No rádio aqui pra região, aqui o pessoal que não tem acesso ao Prime Video, aí tem acesso ao rádio, né? Que na região sul catarinense que transmite a integração. Sul catarinense, norte gaúcho, com o sinal da Gaúcha, só na 91.7, e a gente sabe que é gaúcha e não se fala mais nisso, né? Então a gente vai estar com a transmissão lá na integração, com certeza. É isso então, né? E aí passa rápido, Rocha, passa rápido essa peleia aí, né? Daqui...
1: Duas semanas.
0: Né? Duas semanas, aí já temos aí o clássico Grenal. Bom, fechou por hoje, Rochinha?
1: Fechou, Felipe. Agradecer a todos os ouvintes, né? Que nos deram o prestígio, o pessoal do Facebook, do YouTube, né? O pessoal da rádio que nos ouviu. Mandar um abraço a todos aí. Agradecendo ao professor Batista também, que esteve aí representando o São João do Sul, né? O professor técnico do São João do Sul também.

0: também, o... Me ajuda aí, Felipe.
1: Nossos amigos aí que estiveram aí já fazendo esquenta, né?
0: Exatamente.
1: Fazendo esquenta aí pra, não, pra, essa, pra essa...
0: Isso, ia falar exatamente isso. O jogaço, né, que vamos ter e a transmissão aqui da 99,5, é, né? Que nós vamos transmitir esse jogaço entre Sombrio e São João do Sul.
1: Um abraço pro Batista, pro Albani, né? Que estiveram conosco aí. Boa. Bom, fechou. Rocha volta amanhã, meio-dia, com mais um Mampituba Esportes. Eu vou ficando por aqui também. Daqui a pouco vem Fernando Lagarreta e o Galpão Nativo. E amanhã estaremos de volta aqui a partir das 12 horas. Forte abraço a todos, uma ótima sequência de quarta-feira. E até amanhã. Amanhã cedinho também estou na integração, lá na 91.7 com as notícias. Até lá.

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1: Estamos nesse momento com 15 graus.
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1: E daí, tchê, buenas, buenas, buenas, amigos e amigas, aí chegamos na quarta-feira, chegamos pro 12 de agosto 2026, o dia 224 do ano. Estão faltando 141 dias para terminar 2026. Hoje tem várias comemorações, hoje é o Dia Internacional da Juventude, hoje é dia do elefante, dia internacional do disco de vinil, também dia do filho do meio, dia nacional das artes, dia nacional dos direitos humanos e dia do presbiteriano nacional. Esse é o 12, sim, 12 de agosto 2026 e aqui chegamos pro nosso galpão nativo. Caiu um pontinho a temperatura, estamos com 14 graus e com chuva em todo o extremo sul, deve ser assim pelo menos até o próximo sábado, né? Até no domingo alguma pancada pode existir. Sol deve pintar algum lá pela próxima segunda-feira e depois segue o baile. Chuva e chuva, é o tal do El Niño mostrando a cara aí pra turma, né? Galpão Nativo tá no ar comigo, eu sou Fernando Lagarreta, tô batendo ponto agora, vou contigo até às 18. 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Também conosco GMO Agropecuária, rótula de saída para Jacinto Machado no bairro Nova Brasília em Sombrio, e a partir de hoje por aqui amadrinhando o nosso galpão nativo também a turma da Comercial Carlesse Casa e Construção. Abraço para toda a equipe, turma aqui na Caetano Lumertz, no centro em Sombrio. Vamos chegando no embalo fandangueiro, é o horário exclusivo das baileiras aqui na

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0: Começamos com ela. É Grupo Bailaço. 2:07, boa tarde.

0: Aí o Gaúcho Doble Chapa, foi Gaúcho da Fronteira, fechando mais um baita bloco aí pra turma. Antes o Baitaca, Fogão a Gás ou a Lenha, Garotos de Ouro e a Ru, e o Bailaço a Culpa, abrindo o bloco pra turma ligada aqui na número 1 da música gaúcha. No embalo fandangueiro, vamos juntos até às 18 horas com a parceria do Neném Pneus. 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
0: Fechando aí, estamos com 14 graus.
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4: Vamos lá, 2:20.

0: tarde, seu Fernando.
1: E aí, doutor?
0: Aqui da Glorinha. Fernando, toca pra nós aí depois, quando tapeia o chapelão com o João Luiz Correia. Vai lá pro Renan, pro Nanã e pro Negro do Ônibus. E pra todos que estão nessa tarde aí, chuvosa, trabalhando, escutando essa rádio maravilhosa aí. Valeu!
1: Valeu! Abraço, Cristiano. Abraço também pro Nascimento. Já mandou aqui o fogão a gás. Já saiu aí o fogão a gás e a lenha pra toda a turma lá na sintonia também. Aqui o Vilmar Morelli tá mandando pra gente aqui. Deus Mariana com os Valdir e Carlos Magrão. Pra toda a turma aí trabalhando, chuva e chuva, e segue o baile por aqui, são 2h25, daqui a pouquinho destaque da hora e a loteria carioca das 2h20.
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0: Garotos de Ouro. Fecha aí.
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0: É o filhinho do papai, fechou tramela do Talagaço quando tapei um chapelão, João Luiz Correia, Oswaldir e Carlos Magrão, adeus Mariana, pra turma aí na sintonia, ligada aqui na número 1 da música gaúcha com Oral Sim Implantes, a número 1 em implantes do Brasil, tá em Torres, na mais bela praia gaúcha. 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Na volta vamos de destaque da hora.
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0: 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Quinto prêmio, 4.429, 4429. Quarto prêmio, 1.676, 1676. 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E no primeiro prêmio, 0236, 0236, Loteria Carioca, aí das 14h20 no Galpão Nativo.
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Pirituba, sua FM nativa, no Bugio da Quilha, Bugio da Serra, Bugio dos Bailes, com Tchê Barbaridade, com Trancão de Vaneira do Grupo Vaneirão, Chiquito e Bordoneio, Dois Tombos, Rio da Serra, Os Campesinos, saiu também pro amigo Bizi, que tá aí já esquentando.

Deixa eu ver, o Cristiano Rodrigues está ligado aqui, pediu Nos Varzedos da Fronteira. É a turma aí de Praia Grande, pro Reni também, o Valdoni. Estão na escuta, o Valdoni ou Valdoni? É um dos dois aí, né? Acho que é Valdoni, mas vamos lá. Segue o baile, segue o fandango por aqui, que o nosso galpão nativo segue no embalo fandangueiro. 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

0: Então, quem que manda, compadre?
1: Tarde, Fernando, velho, tudo certo?
0: Certo, no mais.
1: Roda aí pro Rui Rabelo, pro Cássio, pro Bruno Pérez, lá pro Dilonzinho, pra todos que estão na escuta aí, o Pingo, roda pra eles aí, Galgo Penharol.
0: Beleza, tia, vai César Oliveira e

0: Jacinto Machado hoje. Muita chuva.
1: Água e água.
0: Então tu roda aí aquela que o Vardomiro lá do Timbé gosta, a Gaia. Tá?
2: A Gaia.
0: Todos estão na escuta. E dele Mengão, né?
1: Aí.
0: Hoje tem Mengão hoje.
1: Hoje tem? É, se tem hoje, bueno, vamos acompanhar, né? Vamos dar uma secada por aí. Falando em secada, vamos falar com o amigo Luciani, que já deve ter tomado uns banhos hoje aí. E tá na expectativa, né, ô compadre? Vamos?
3: Vamos! Buenas, como é que tu tá, meu amigo Fernando?
1: Tranquilo.
3: Toca pra nós, por favor, aí, o baile das negraturas. Um abraço.
1: Valeu, abraço, tchê. Vamos de mateadores em seguida por aqui. São duas, ou melhor, são 5 horas. Que 5 horas? Tá louco já? Para aí, volta tudo. 3 horas e 6 minutos. É, 3 e 6. Agora vai. 9,5.

0: Vamos passando com os Varzedos da Fronteira. Pedidas aí da turma ligada aqui no nosso WhatsApp no 48 3533 2000. Baile das Negras Touro também saiu nas pedidas. Saindo também aí pro amigo Medina, ligado na sintonia junto conosco também. Diz o Medina que chegou a servir lá por Itaqui, conheceu a turma lá, né? As famosas aí, as personagens dessa canção aí dos Mateadores, o Baile das Negras Touro. Valendo a sequência por aqui, diretaço, vamos até às 18, sempre com a parceria da GMO Agropecuária. 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Vamos de intervalo por aqui, já de volta, trazendo a sequência do nosso Galpão Nativo.
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0: Estamos com 14 graus.
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4: Pronto, de volta 13:28, tarde da quarta-feira, nesse 12 de agosto. Seguimos o embalo fandangueiro aqui do nosso galpão nativo. Quem diz? O Valdomiro por aqui. Fala, Valdomiro.
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6: Gurizinho, é eu daqui. Tá chovendo aí? Aqui tá chovendo. O barulho tá no silêncio hoje. Hoje no barulho não faz barulho.
4: Tá
6: já
4: quieto,
6: nem
4: tá
6: faz
4: quieto.
6: Barulho mais mesmo.
4: Tá quieto.
6: Mas tu viu que não é só eu que tenho bom gosto?
4: Viu? Viu?
6: Já que tá rodando a gaia, daí tu. Depois que ela dá é que dá gaia. Antes não dá gaia. Daí daí dá gaia. Roda aí, gurizinho, que eu tô tremendo de frio aqui no cantinho.
4: Barbaridade, tá certo. Valeu, Valdomiro. Vai acender um fogo por aí, vamos lá. Deixa eu ver aqui, o Jusemir também tá ligado com a gente aqui, tá pedindo Marenco, Batendo Água. Vamos lá na sequência, que é Batendo Água aqui e chovendo pelo interior de Araranguá, diz o Jusemir aí, né? Por toda a região é água e água, né? De Araranguá pra Criciúma, o amigo Thiago Tomasi também tá ligado, pediu aqui o Casamento da Doralice. Vamos embretar todo mundo nessa, são 13:29.
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0: Conferindo a hora certa, Unimed, 18, faltando para as 4.
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6: Muito bem, vamos para o destaque da hora, buscando aqui os números de ontem, tanto da Quina quanto da Mega Sena. Vamos começar pela Quina. Tivemos o concurso número 7.089, não teve ganhador na faixa principal. 3.800.000 reais para logo mais na Quina. Os números foram 26, 33, 50, 45, tiro 45 e tiro 50 também. Vamos começar de novo. É 26, é 33, é o 40, 55 e 69. Aí sim, 26, 33, 40, 55 e 69. 40 apostas, acertaram 4 acertos, cada uma leva R$8.562,32. 3 acertos, o prêmio ficou em R$131,47 e o chorinho lá, 2 acertos pagando R$4,90. Mega Sena de ontem, tivemos também a extração da loteria da caixa número 3.043 da Mega Sena e teve ganhador. Ora vejam, depois aí de uma semanada acumulada que chegou a quase 200 milhões a Mega Sena, deu uma chulhada daqui, outra dali, teve ganhador de novo. Uma aposta leva R$3.077.413,08. Aposta que foi feita em Alvorada do Oeste. Deve ser Rondônia, né? É, Alvorada do Oeste. Para amanhã, a Mega Sena paga novamente aí 3,5 milhões, a estimativa, né? Estimativa de prêmio. Os números foram 10, 11, 16, 37, 42.

0: 2:53. 5 acertos, R$ 20.836,65. E 4 acertos, R$ 440,09. Esses os números então da Mega Sena, que paga na quinta-feira. Estimativa de 3,5 milhões de premiação. Vamos lá, que eu tô devendo a do Rogério Bizzi, já vamos abrir com ela e o Gaitaço Tchê e Arrastapé.
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0: Na força, não sei o que tá acontecendo. E você, JC, sabe me explicar por que parou?
1: Não sei o que aconteceu. Já paguei o cachê de um pila e meio, agora não sei por que parou.
2: Mas por um pila e meio só ficou o gaiteiro. E olhe lá, né?
1: Então, boa noite pro gaiteiro.
3: E boa noite pra tia Chica também, né? Aí está. Um pila e meio, garotos de ouro, a nega véia embrabou, Portal Gaúcho, demarca Fandango Bom, Grupo Fandango Bom. Lá com Vieira abriu aí com Arrasta Pé e Gaitaço Tchê pra turma ligada aqui com CRK, Carretinhas e Reboques Klein, onde tu encontra reboques novos, personalizados e sob medida. 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

0: Boazinha aqui, hein, ô Márcio, boa tarde.
1: Fernando, queria que tu rodasse uma música aí com o João Luiz Correia, Fandango e Soledade. Oferecer pra minha esposa Ivone, pra minha mana Malvina, pro Neri, esposa dele, pra...
0: Opa!
1: Pra todo mundo que estiver ouvindo a rádio, a dona Lourdes, e pra você da rádio também.
0: Tá certo, valeu Márcio. Clevinho, Clebson!
2: Boa tarde, Fernando, tudo certo, amigo? Clebson Scarpato de Uruçanga. Estamos na região aí, na Lida.
0: Opa!
2: E curtindo essa rádio maravilhosa. Roda pra nós e uma dos serranos, qualquer uma aí. Grande abraço, meu irmão, tudo de bom.
0: Valeu, valeu, baita abraço. Deixa eu ver quem mais aqui, o Rafael Silva, Lisboa, na Cidade das Avenidas, pediu aqui o doutor no agronegócio. Deixa eu ver quem mais aqui. A Maria de Lourdes está ligado junto com a gente por aqui. Tá pedindo o que do Gaúcho da Fronteira? Deixa eu ver se eu tenho isso aqui, ô Lourdes. É, taratatã, taratatã. É, tá aqui, tá aqui, tá aqui. É Desafio da Rancheira, é isso? Tá, beleza. Grande Avelino Vino, fala, compadre.
3: Só não escuta aqui, aqui é o Vino da Vila São José, tô te escutando. Toca pra nós aí. Mulher gaúcha, que é com porca velha, né? Mulher gaúcha aí. E vai lá pro seu Tigrão Santa Rosa. É pra minha turma no turvo. E é pra minha esposa, hoje tá aniversário.
0: Opa, parabéns.
3: E vai lá pro Calé, o pescador também na São Francisco, tá, Fernando? Vai pra você aí, tá bom? Certo. Tudo de bom aí, tá bom? Tô só na escuta aqui no São José, tá bom?
0: Valeu, garoto. Obrigado aí pela companhia. Eu tenho aqui mulher gaúcha com Biriva, com Neto Fagundes, com Elton Saldanha. O porca velho deve ser do Rui Biriva. Deve ser, mas vamos ver, já vamos atrás aí. Tá certo, Vino? Arlene Policarpo aí tá ligada também com a gente.
4: Oi, boa tarde, Fernando. Aqui é Arlene Policarpo da Lagoa dos Freitas, Lanário Rincão. Gostaria de ouvir a música a Cigana Feiticeira. Se puder rodar pra mim, eu te agradeço muito. Gostaria de oferecer pro Vandir Machado lá de Praia Grande, tá bom? Obrigado se for atendido. Tenha uma boa tarde.
0: Valeu, Arlene. Obrigado aí pela companhia sempre. 4 horas mais 8 minutos.
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0: Mais um baita bloco, matinê junto e para Pedro, desafio da rancheira, gaúcho da fronteira, doutor do agronegócio também, pra turma grudada aqui na número 1 da música gaúcha. 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Cadê? A tia Anitta tá na área aqui, cadê o bolo frito, tia Anitta?
1: Boa tarde, meu amigo Carreto. Como é que tá Santa Catarina?
0: Tudo certinho.
1: Aqui tá um calor.
0: Ué?
1: Eu até já tô abusada de tá aqui na prainha.
0: Ué?
1: Tô tomando um chope, daqui a pouquinho eu vou pra casa. E aí, eu subo e fico. Pessoal aí tá tudo com saudade de mim, né?
0: Pois é.
1: Os homens, as meninas.
0: Todo mundo.
1: Olha, mas eu tirei um pouco de férias, por isso que agora, mas hoje eu cheguei, já fui pra prainha, mas agora eu tô passando o zap zap pra ti aí. Como é que tu tá, gatinho? Tô com saudade de ti.
0: Tudo certo, tia Anitta, tudo certo, melhor agora. É isso aí, essa é a turma aqui, ó, a nossa gurizada, né? Tia Anitta de férias, tomando chopinho na prainha, com calor, é mole, hein?
2: Boa tarde, La Carreta.
0: Tarde, Marilda.
2: Queria pedir a música nossa, oferecer pro meu esposo Antônio, pro Jorge Espanhol ali do Poço 8 e pro Jorge Espanhol lá da Figueirinha.
0: Certo.
2: Pra ver se espanta essa chuva.
0: Vamos lá.
2: Tá bom? Um abraço.
0: Acho que já tá dando certo, porque deu uma estiada agora aqui, viu, Marilda? Deu uma estiadinha, pelo menos, aí, pra dar uma acalmada na situação, bárbaro. Tá doido. Deixa eu ver quem mais aqui, pra nós juntar a turma toda aqui. Meu amigo Lauro, ligado com a gente aí em Farroupilha, no Rio Grande do Sul, pediu aqui a gaita do Belisário, vamos trazer pra ti. Abraço e deixa que chova, diz ele. Tá certo. O Ninja diz que tá frio por aí, ô tia Anitta. E agora, o que eu posso te dizer? Pois é. Aqui, vamos ver como é que tá a temperatura, vamos lá.
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0: Atualizando aqui, estamos com 14 graus.
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0: Pituba, sua FM Nativa e o Fandango em Soledade. Aí fechando João Luiz Correia, tradição só hoje. Os Valdir e Carlos Magrão, nós. A gaita do Belisário foi quem abriu esse bloco aqui pra turma ligada. Josimar, como é que tá aí, Mampituba, hein?
1: Opa, boa tarde. Aqui na Mampituba é chuva.
0: Eita.
1: Um abraço pros guris da Cordial.
0: Um abraço pra toda a turma aí da Cordial. Josimar aqui participando com a gente. O Donizete também ligado na Nova Veneza. Pediu aí nosso produtor rural especial aí com os serranos pra tocar aqui na sequência. De 13 de maio, Renato, Cido e Diomar. Música do Xeloquedo, é isso? É o Diego lá de 13 de maio, já vamos buscar o Xeloquedo pro próximo bloco aí pra ti. Pra amiga Ivone também no Arroio do Silva.
2: Boa tarde, amigo Fernando. Bom trabalho pra quem estiver trabalhando, né? Porque tá chovendo.
0: Isso, seguimos.
2: Né? Só quem tiver em escritório mesmo ou tipo...
0: É.
2: Rádio Mampituba, né? Como você está aí. E a música eu vou deixar pra você escolher aí pra mim.
0: Beleza.
2: Tá bom? Hoje.
0: Hoje.
2: Eu. Obrigado.
0: Valeu, Ivone. Vamos na carona com a turma por aqui também. Grande neguinho, Lindomar aí na sintonia junto com a gente, a Nair também tá ligada.
3: Boa tarde, Fernando. Falando, como você está? Fernando, aqui é Nair de Araranguá.
0: Vamos lá, minha amiga.
3: Eu queria que você rodasse uma música bem bonita aí pra mim. Eu gostaria de que tu rodasse um Sorriso Lindo, se fosse possível, tá bom?
0: Certo.
3: Qualquer um. Quero te parabenizar pelo teu programa, muito bom. Escuto todas as tardes, tá? Escuto Sidney, escuto Caio Santos, escuto Catinho, escuto todos vocês.
0: Só na buena.
3: Admiro muito o programa de vocês, tá bom? Um abraço, um ótimo fim de tarde pra você. Tudo de bom. Roda minha música, Nair de Araranguá.
0: Tá bom, minha amiga Nair. Abraço pra todos aí na Cidade das Avenidas. Na volta já venho com as pedidas da turma e também o nosso destaque da hora.
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0: Conferindo agora 19:05.
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4: Aí está nosso destaque da hora, chegando com os números da Loteria do Rio. Sorteio agora das 4h20. Caneta e papel na mão aí, anotando o quinto prêmio. 5.880. 5880. No quarto prêmio, 9.517. 9517. No terceiro prêmio, 7.299, 7299. No segundo prêmio, 9.685, 9685. E o primeiro prêmio, 4.902, 4902. Os números da Loteria do Rio, horário das 16h20 aqui no Galpão Nativo, 16 faltando para 5.
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0: Grupo Matizes, marcando presença no Galpão Nativo da quarta-feira, Galpão Velho, fechando mais uma, Grupo Sapateio, Trancão Cunhudo, Sorriso Lindo, antes com o Cabelão Preto, Produtor Rural foi o Serranos, e da Moda Véia, Xeloquedo foi quem abriu o bloco aqui pra turma ligada na número 1 da música gaúcha. É quarta-feira, é a turma na sintonia, diretaço por aqui, participando e interagindo conosco no WhatsApp no 48 3533 2000. 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Alô, Leandro, boa tarde.
1: Boa tarde, boa tarde aos ouvintes da Mampituba.
2: O tempo segue instável, pessoal. É, seguimos com nuvens carregadas ainda atuando, inclusive ao longo desta quinta-feira. Bom, agora ao longo da noite até amanhã de manhã, a gente tem mais áreas aqui do sul com períodos de melhoria, tá? Mais nuvens do que propriamente chuva. Mas são períodos de melhoria que a gente tem nessa janela, digamos assim, porque a previsão é que a gente continue, né? Com algumas nuvens carregadas ao longo da quinta, e o sul do estado volta ter a presença da chuva em momentos da quinta. Quanto mais da tarde para a noite, maior sempre a quantidade de cidades com essa chuva. Inclusive, chamando atenção, porque alguns pontos pode apertar um pouco de intensidade, tá certo? Temperaturas em torno dos 18, 19, 20 graus em torno disso. Repeteco para a sexta. A semana termina também com o céu bastante encoberto, chove em determinados momentos dessa sexta, alguns momentos pode apertar de intensidade, temperaturas nessa faixa, ou seja, vamos assim encerrando a semana aqui na região. Abraço para vocês, informações do tempo, da Puchalski, Meteorologia.
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6: Muito bom, agora 5 horas e 6 minutos. Sequência do nosso Galpão Nativo. Amiga Vilma tá aí na sintonia, pediu Pala Velho pra ouvir aqui na sequência, já vai sair em seguidinha. 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

0: escrito cachaceiro. Tô voltando pra campanha, os Tauras. Mexe que é bom os campesinos. Morote Anão teve a versão do Sandro Coelho. Armada da Paixão, Grupo Minuano, Manotaço, que ronquem as cordionas e o Pala Velho com a lenda. Abrindo mais um baita bloco pra turma aí. 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Aqui tem intervalo rapidão e já já estamos de volta, trazendo aí as saideiras aqui do nosso Galpão Nativo, edição desta quarta-feira.
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0: Aqui no centro em Sombrio, o termômetro mostra 13 graus.
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2: Muito bem, fechamos, 5:35, agora tem pedidas aqui, tem mais, tem o Jace aqui, ó.
3: Boa tarde, seu carro. Vamos no embalo aí dessa tarde aí, no finalzinho da tarde aí, vamos tocar aí, acolchoado, velho, pra toda a galera que está ouvindo essa rádio, pra vocês aí, uma ótima tarde, um abraço.
2: Valeu, abraço, grande Jace, acolchoado, velho, pra turma já encarangada aí nesse fim de tarde também, né? O Adãozinho Poli tá na volta também. Fala, Adão!
4: Boa tarde, Lagarreta, aqui é o Adão Poli do Arroio do Silvio Popular, Bigode.
2: Fala, Bigodaço.
4: Bigode linda pra ouvir nessa tarde de chuva. É. Final de tarde, tô aqui na Sapiranga, em Meleiro. Um abração do seu amigo Bigode pra esse bagual demais da conta.
2: É, Tigalo, velho, grande Bigode, baita abraço. Obrigado aí pela companhia sempre aqui na programação 99,5. Agradecendo a parceria de todos os amigos e amigas grudados aqui na programação da sua FM Nativa. 24 minutos agora faltando para 6. Daqui a pouquinho mais. Chega aí o peão do rádio, Caio Santos, no comando aqui da máquina 99,5. E tem chimarreando. Isso é a hora sagrada do mate aí para toda a turma. A partir das 18 horas aqui na programação. Papai do céu deixando, amanhã estamos de volta aí na área aí, né? Pra ficar contigo na tarde 99, na parceria da turma aí que tá no trabalho, que tá no trânsito, o pessoal das obras, enfim, quem nos leva de carona pra todos os cantos aí, a turma de casa também, e é claro, né? Quem nos ouve aí pelo portal mampitubafm.com, ainda pelo nosso WhatsApp aqui no 48 3533 2000. É assim que nós fechamos por aqui. Deixa eu ver que tem mais. Tem o Rafael chegando aqui também na saideira. Fala, Rafaelzito.
5: Gente, Chaleira, tô bebendo demais. O Rafael aqui de Pedreiras. Ei, pra minha esposa Onésia Massimiana. Tamo te escutando.
2: Valeu, garoto. Vamos de Tia Chaleira aqui também na sequência, nas pedidas aí da turma. 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Baita abraço para todos. Excelente, ótimo fim de tarde. 21 agora faltando para 6. Vamos abrir as saideiras por aqui. Vamos lá, seu gaiteiro, que ainda tem. Tem mais, tem acolchoado.
6: Ai, este frio.
7: Ei, velho, pode ficar tranquilo que nós dois vamos te esquentar.
6: Nós dois quem?
7: É claro que é eu e o acolchoado.

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Dale coisa bem buena, tchê. Vamos lá, vamos chegando. 18 horas e 10 minutos. Com 14 graus de temperatura neste momento. É, e continua aí a. Continua a probabilidade de chuva, né? Em 44%. É, choveu praticamente toda a quarta-feira. Embora uma chuva fraca, né? Mas choveu aí toda quarta-feira. É, e continua aí a probabilidade. Umidade relativa do ar em 96% e ventos de 8 km por hora. Então, vamos lá, vamos chegando de rancho em rancho, de galpão em galpão, de querência em querência, trazendo o programa oficial da tradição, né? É, um tributo aos que mateiam, aos que chimarreiam, aos que sorvem o amargo aí, neste início de noite de quarta-feira, 12 de agosto de 2026. Então, para peões e prendas, gaúchos e gaúchas, é aqueles que tem aí o seu, né? Tem aí o seu apego, é que cultuam uma das tradições do gaúcho, né? É, ao matear, ao ouvir uma boa música campeira ou nativista, né? E assim preservando, né? Uma das tradições do gaúcho. Muito bem, então vamos nós aí, quarta-feira, dia regional dos pelegos. É, por aqui Caio Santos, começando a nossa lida, que vai até a zero hora. É, e vamos juntos entreverados aí até a meia-noite, até lá será bueno, uma barbaridade estar contigo aqui, gineteando, galopando nas ondas do rádio, te trazendo entretenimento e o melhor da música gaúcha, e sempre com a intenção, com o objetivo e a vontade de te transmitir boas energias e, é claro, tocar o melhor da música gaúcha. Então, te aproxega, né? Te abanca e vamos matear juntos aí até as 20 horas e 30 minutos. Depois temos a Voz do Brasil e pós-Voz do Brasil com a nossa Festa Fandangueira, que hoje divide espaço aí com o romantismo. É, com o romantismo do amor gaúcho. 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Então vamos lá, vamos aos amigos. É, vamos aos nossos amigos aqui já interagindo. Dando um buenas aqui o Rogério Bizzi lá nas bandas de Farroupilha, diz ele. Buenas, Caio Santos, toca aí. Temperado a gaitaço.

0: Muito bem, então tá bueno, valeu, Rogério Bizzi. É, já o boa noite aqui, o Benas da Isabel Oliveira aqui de Sombrio. E vamos ouvir aqui os nossos amigos aqui também que mandaram o seu áudio aqui, o seu alô, né? Vamos lá, vamos conferir.
1: Boa noite, Caio Santos. Toca uma música aí pra nós. Hoje eu vou lidar com cordas porque amanheceu chovendo. Pra todos que escutam a rádio. Um abraço.
0: Muito bem, um abraço, bom início de noite aí, dona Márcia Espido, aqui no bairro Januário, aqui em Sombrio, a mulher do churrasquinho, nota 10 de Sombrio. É, Walter Moraes, né, dona Márcia Espido, dia de chuva, roda na sequência aí do nosso chimarrão. Vamos lá, vamos em frente, quem mais?
2: Gente, o Caio, boa noite, um abraço aí. Estamos aqui, ó. São José dos Pinhais, Paraná. Estamos aqui. Pátio da Teima. Guardando carregamento para amanhã. Tudo tranquilo, amigão. Baita abraço aí. Temos eu e meu sobrinho aí, o Schnaps. É, Schnaps. Juntamente com o Adilson aí, o Buxudo aí do Gravataí. E segue o plano e tudo de bom. Um abraço, amigão. Tá nublado e sujeito a qualquer coisa por aqui. Tudo bom?
0: Imagino. Então tá vendo, meu amigo Vanderlei Balardim, viajadão, que ontem estava em carregamento lá pelas bandas de Gravataí, hoje já anda lá por São José dos Pinhais. Então tá bom, valeu, Vanderlei Balardim, os amigos aí, os parceiros aí, né? Grande abraço, uma boa noite pra vocês aí. Vamos lá, vamos em frente.
3: Boa noite, aqui é o Pedro Paulo, Dom Pedro de Alcântara. Já vou estar socando com o Henrique para todos os ouvintes e para vocês na rádio.
0: Muito bem, seu Pedro Paulo, Dom Pedro de Alcântara. Valeu, seu Pedro Paulo, vamos lá, vamos em frente.
4: Opa, boa noite, meu amigo Caio. Temos aí palanqueado nessa rádio velha maravilhosa aí. Ô, eu sou natural de Timbé do Sul, cara. Me extraviei no Rio Grande aí, mas o meu povo é lá de Timbé. Um abraço para todo o povo de Timbé do Sul aí que escuta essa rádio. E pro meu amigo, meu primo Joãozinho lá, que tá morando no balneário Arroio do Silva. Um abraço para ele e para toda a família aí, um chasque de tamanho do Rio Grande aí para eles, aí todo mundo.
0: Muito bem, valeu. Alô, Joãozinho, do Arroio do Silva, recebendo o chasque aí do Vânio, lá de Ilópolis, lá no Rio Grande, né? Terra do chimarrão, Ilópolis, né? Então tá bom, valeu, Vânio, um abraço, boa noite. Vamos em frente, quem mais aqui? Vamos ouvindo.
5: Ô, Ticai, tô só na escuta, hoje tô por casa, Ticai. Tô te esperando em casa hoje, Ticai. Ô, Ticai, toca aqui pra nós, dos Garotos de Ouro, um pila e meio. Acho que é assim a música, um pila e meio, dos Garotos de Ouro pra nós, Ticai. Vai pra você que tá aí, vai pra tua mãe que escuta, que vai pra tua mãe passando saúde pra ela. Vai lá pro seu Tigrão Santa Rosa, pro Pedrão Criciúma, pra minha irmã Dara Anturo. E vai pra todos os protestantes, pai. E vai pra minha esposa hoje, Elizabeth dos Santos, tá de aniversário. Não, é o Elizabeth Oliveira dos Santos, tá de aniversário hoje, pai. Valeu, pai. Tudo de bom, então. Hoje tô só por causa disso, tanto, tá bom?
0: Muito bem, nosso amigo Avelino. Hoje tá folgando, né? É pra comemorar aí o aniversário da dona Elizabeth Oliveira dos Santos. Está colhendo mais uma rosa no Jardim da Existência. Então tá bom, parabéns pra ela aí. Um grande abraço aí, vamos homenageá-la lá na hora do aniversariante, nosso amigo Vino. Vamos lá.
6: Ô, oh, boa noite, meu amigo Tio Caio, tudo na

0: 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anda só e essa música eu vou mandar pro nosso amigo lá o Zé Corubunho e teremos uma noite abençoada que o patrão celestial nos abençoe e mantém o demo vira tchau
1: muito bem. Charles Camelo no clima da quarta-feira, quarta-feira enxovalhada. Vamos lá, vamos em frente, diz o Beto Cipriano. É, buenas, bicho velho. Tudo na Santa Paz. Toca aí pra nós, César Passarinho. Guri. Das roupas velhas do pai, que se chama Guri. Então tá bom, valeu, Beto Cipriano. E a Isabel. É, a Isabel dá um buenas aqui pro. Dá um buenas aqui pro Camelo, né? Vamos lá, vamos em frente.
2: Buenas, tio Caio. Boa noite, meu amigo Caio. Tô tranquilo, meu amigo, velho. Ô, Caio, toca pra mim do meu jeito com o João Luiz Correia. Passar a voz, se tu puder tocar pra mim, eu te agradeço, tá? Aí, oferecer pra todos que estão na escuta aí, tá bom? Um forte abraço e uma noite abençoada pra nós todos, tio Caio. Valeu, um abraço.
1: Muito bem, grande abraço aí, seu Arilson da Luz. É, nas bandas de Torres. Bom, hoje é quarta-feira, dia de, além do dia regional dos pelegos, é dia também de anunciarmos aqui o... de anunciarmos o especial Feras da Música Gaúcha. É quem abrilhanta o especial Feras da Música Gaúcha de sexta-feira, já para começar, é, fazendo um aperitivo aqui, é, já na quarta-feira, anunciando aí o especial de sexta-feira, deles que estiveram na primeira vez, pela primeira vez no especial, é, em 17 de janeiro de 2025. E hoje estão retornando para. Aliás, sexta-feira estarão retornando para abrilhantar aí o especial Feras da Música Gaúcha. Tô falando do grupo Garotos do Fandango, né, que lançou uma série de sucessos aí, como, por exemplo, Faculdade Bagual, com a participação especial do grupo Rodeio, é, outra com a Na Beira do Mato, com a participação especial do João Luiz Correia, músicas recentes aí, né? Tem uma aqui que se chama A Cara do Rio Grande, tem a participação especial do Walter Moraes, da família Guedes, do Ernesto, é, o Ernesto Fagundes e o Neto Fagundes. Então promete termos um especial bueno aí, o 31º especial de 2026. Mas eu abro aqui tocando uma das antigas aqui do grupo Garotos do Fandango, que se chama Resgatando o Chucrismo.

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2: Neste momento em Sombrio em 14 graus.
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1: Mas meu empresário, o que é isso, chefe? Só um pila e meio? Mas que vai!

0: Se fosse, não sei o que tá acontecendo. E você, JC, sabe me explicar por que parou?
1: Não sei o que aconteceu. Já paguei o cachê de um pila e meio, agora não sei por que parou.
2: Mas por um pila e meio só ficou o gaiteiro. E olhe lá, né?
1: Então, boa noite pro gaiteiro.
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Bom, pro o mate de primeira aí pro Rogério Bizzi, lá de Farroupilha. Retemperado a gaitaço com os mateadores. Então tá bueno, Rogério Bizzi, um abraço aí. Espero que tenha apreciado aí o nosso mate. Bom, ainda Garotos de Ouro, um pila e meio. Bom, essa na sugestão do seu Avelino, né? O nosso amigo vindo aqui de Sombrio, que hoje está no rancho para comemorar aí o aniversário da esposa, a dona Elizabeth Oliveira dos Santos, Primavera. Não, não é Primavera, é Primavera. Grande abraço aí, dona Elizabeth, parabéns aí, e vamos lhe homenagear mais tarde aí. É, lá na nossa hora do aniversariante. Inclusive, né? Temos aí um sorteio especial toda sexta-feira para aniversariantes de Sombrio. E é claro, a dona Elizabeth, como é aqui de Sombrio, já vai estar aí dentre os, né? Dentre os candidatos ao sorteio aí dos almoços do restaurante São Cristóvão. Muito bem, então já aproveitando, né? Registra aí o teu aniversariante com o nome completo e cidade, assim como fez o amigo Vino. Bom, o que mais tivemos aqui? O Tibúrcio da Estância, com a participação especial do João.

Luiz Correia socando canjica. É, pro seu Pedro Paulo lá, Dom Pedro de Alcântara. Walter Moraes, dia de chuva. É, pra dona Márcia Espido, aqui em Sombrio, no bairro Januária. Kelly Colares e banda Diário de um Gaúcho. É, pra Isabel Oliveira, aqui de Sombrio. João Luiz Correia, do meu jeito. É, essa pro amigo Arilson da Luz, lá das bandas de Torres. E abrimos com eles que vão animar, vão abrilhantar aí o especial Feras da Música Gaúcha com o seu repertório, é claro, né? Sexta-feira, é, no especial Feras da Música Gaúcha. É, com ele, com eles aqui, Garotos do Fandango, resgatando o chucrismo. Muito bem, são 18h56, né? Deste 12 de agosto, dia dos direitos humanos, dia mundial do elefante. Dia Internacional da Juventude e também é o Dia Nacional das Artes. É em referência aí ao Dia Internacional da Juventude. É o principal objetivo desta data é focar na educação e conscientização dos jovens sobre as responsabilidades, né, que assumem como representantes do futuro do planeta. É, o Dia Internacional da Juventude foi criado aí originalmente através de uma resolução 54/120, por iniciativa aí da Organização das Nações Unidas em 1999, né? E como consequência, né? Como consequência da Conferência Mundial dos Ministros Responsáveis aí pelos Jovens, é, lá em Lisboa, em Portugal, foi criado aí o Dia Internacional da Juventude. Então tá bueno, tio, vamos nós aqui, né? 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

0: Para os meus amigos Juliano, Rogério, Eriton e o Geandrão. Estamos na casa do meu pai Bentão, fazendo um galo no fogão campeiro. Toca aquela aí, socando canjica com o Tiburcio da Estância. Então já foi, né, Simon? Então um abraço para os amigos aí, gurizada aí, preparando um galo no fogão campeiro. Pois é, Bueno, um abraço aí pra vocês. Querendo sugerir alguma outra aí, fique à vontade, né? Vamos lá, vamos em frente aqui. Quem mais mandou o seu alô? Buenas aqui também do Pedrão lá de Criciúma. Alô, Pedro, boa noite. Vamos lá, vamos ouvir.
1: Boa noite, Caio. Boa noite, boa noite. Queria trabalhar. Ontem, a hora que eu mandei mensagem, a vontade era trabalhar, né? Mas daí hoje amanheceu chovendo, e daí fazer o quê? Daí não deu. Vamos ver se amanhã não chove. Se chover, daí nós vamos pedir aquela, amanheceu chovendo. Isso, Camilo, vou te contar, né? Pense numa figura, né? Ele que agita cada mensagem que ele manda, bah, mas o bicho é campeão, né? Eu escuto ele 5:10 da manhã, nos programas do Ney. Ele vem que vem.
0: Muito bem, São Vilmar, esperando a chuva passar para trabalhar. Vamos lá, vamos em frente. Quem mais mandou alô? Conferindo aqui.
2: Boa noite, meu amigo Caio Santos, Zeca Batata. Ligadito sempre contigo, né? Chegando da lida. Rodeia aí o Castação Apialo aí. Se puder colocar com porca véia, pode ser. Tudo de bom, guri. Um abraço, uma boa noite. Vem por casa, ligadito contigo aí.
0: Muito bem, meu amigo Zeca Batata, lá de 13 de maio, deve estar nos preparos aí, dele ele e o Tirson, para uma cavalgada, né? Então tá bom, tá pulindo os cascos do Tirso. Então tá bom, meu amigo Vânio diz o seguinte, né? Já tinha mandado o áudio dele aqui. Diz ele: opa, tio Caio, esqueci da música. Toca pra esse povo que curte esta baita rádio. É, toca aí a Fazenda da Viúva. Então tá bom, valeu. Vânio, que inclusive mandou um. Ele que é natural de. O Vânio é natural de Timbé do Sul, mas se perdeu lá pelo Rio Grande, lá por Ilópolis. E tá mandando um chasque aí, um alô pro seu primo lá no Arroio do Silva, o Joãozinho, né? Então tá bom, valeu, Vânio.
3: Vamos, hoje a chuvinha na telha, chuva molhada. Um abraço pra Indiana, hein? Hoje é dia de ficar com a prenda no sofá, né? Hoje tem um joguinho na Libertadores, aquela coisa toda, só alegria. Manda uma aí do Rodrigo e Carlos Valeu aí. Um abraço.
0: Muito bem, Orlando, Pitoco. É, hoje é quarta-feira, dia de ficar no sofá. Ou nos pelegos, né? Bom, é isso aí, Pitoco, Orlando. Boa noite, Caio, Eleonita. Peço aí Surungo da Moda Antiga para todos na escuta. Obrigado, abraços e ótima quarta-feira. Então tá bom, valeu, Eleonita. Nova Veneza. Vamos em frente.
4: Buenas, Caio Santos. Boa noite, tudo certo? Paulinho da Vila Nova e Sara, bota pra nós aí. A banana das franjas do palco, Jonas Correia. Feito. Mandar pro meu pai, minha mãe, meus irmãos estão aqui. Josemar Espanhol. Feito. Josemar Espanhol já tá indicando bailando fim de semana. O que tu acha? Nós temos que parar com essas confusão. Um abraço, Caio Santos. Tudo de bom.
0: Então tá bom, valeu, Paulinho. Lá das bandas da Vila Nova.

0: Buenas, tchê. Estamos aí começando mais uma jornada, saindo de Três Cachoeiras, em busca da grande São Paulo, né? Roda pra nós a música do grupo Cordiona, Bugre do Mato, pra nós ouvir aí. Ouvir no tapetão aqui. Tá bueno? Um abraço.
1: Muito bem, amigo Luiz Otávio, tá no trecho. É, vai lá pra capital da... Pra capital da fumaça. Então tá bom, um abraço pro amigo aí, boa viagem e obrigado por nos levar de carona aí, tia. Muito bem, a sugerida pelo Paulinho lá de Sara, já ponho na carona aqui o nosso amigo Vanderlei Balardim e a turma. Lá em São José dos Pinhais, né? Vamos que vamos. 19:06. Vamos mateando, tio.

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1: Neste momento em 14 graus.
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Queras. É o grupo Os Queras aqui no nosso Chimarrando. E o Neguinho Macho. É pro amigo Pedrão, lá nas bandas de Criciúma. Então tá bom, valeu Pedrão. Que mais, tio Baitaca? Fogão a gás ou a lenha? É pra gurizada que estão lá preparando um galo, né? Lá no fogão campeiro, lá nas bandas de Mampituba, lá na roça da Estância. É, um abraço aí pros amigos, o Simon, o Juliano, o Rogério, o Eriton e o Geandrão. É, estão na casa do seu Bentão, né? É, o pai do Simon. Então tá bom, um abraço pra vocês aí, boa boia, não precisam mandar a foto aí da boia, tá bom? César Passarinho Guri. É pro Beto Cipriano. Então tá bom, valeu Beto, um abraço aí, boa noite, vamos que vamos. É ainda o Porca Véia, castração a pealo. É pra quem? Pro Zeca Batata lá de 13 de maio, né? Chiru Missioneiro e o Bugre do Mato, é pro amigo Luiz Otávio, que tá no tapetão preto aí, em direção a Sampa.

Oswaldir e Carlos Magrão e o gaúcho amigo. É, pro nosso amigo o Orlando Popular Pitoco, no Morro do Cipó, aqui nas bandas de Sombrio. É, e ainda toquei aqui o João Luiz Correia, abanando as franjas do Pala. É a sugestão de quem aqui? Do amigo Paulinho, né? É o Paulinho lá de Isara. E na carona aí pro nosso amigo Vanderlei Balardim, anda lá pelas bandas de São José dos Pinhais. Muito bem, são 19h41. É o chimarrando desta quarta-feira chuvosa. É, e vai caindo a temperatura, né? 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

Vamos lá, vamos que vamos, são 19h43. Vamos lá, vamos conferir quem mais mandou o seu alô aqui, que ainda não foi ao ar aqui o seu alô. É, vamos ouvindo aqui os nossos amigos. Vamos conferindo.

Vamos lá, te arranja, dando seu boa noite aqui, diz ela, boa noite, só na escuta. É, que Deus abençoe vocês. Amém, igualmente aí, te arranja, né? Lá nas bandas de Praia Grande, um abraço aí, boa noite, te arranja. É, deu um tilt agora aqui no nosso WhatsApp, né? No nosso WhatsApp. Então vamos. Vamos dar uma revisada aqui no. Provavelmente problema na internet. Mas temos amigos aqui que mandaram o seu alô. É, daqui a pouco a gente passa aqui o alô dos amigos que mandaram aí o seu chasque, né? Vamos lá, tia, pra quem pediu aí o porca véia, deixa eu ver quem pediu aqui, o Fazenda da Viúva, é o amigo Vânio, né?

grupo Timbre Gaúcho. Rio Grande afora. Muito bem, para nossa amiga Dona Wanda lá do no Balneário Rincão. Um abraço aí, uma boa noite, Dona Wanda. Bom, e ainda o Porca Véia, Fazenda da Viúva. É, pro nosso amigo Vânio lá de Ilópolis, lá no Rio Grande, a terra do

0: Vamos lá, 19:55. A gente deu uma traquejada aqui, uma reiniciada, o nosso WhatsApp tava complicando aqui, mas acho que agora resolveu aqui, né? Então vamos lá, vamos ouvir.
1: Boa noite, Caio Santos, tudo bem? Caio Santos, gostaria de escutar uma música.

0: especial. Então bota pra mim, faz um abraço.
1: Muito bem, dona Edith, lá nas bandas de Chapecó. Boa noite aí, dona Edith. Vamos lá, quem mais?
2: Olá, boa noite, Prêmio Novo. Aqui é o Primo Rei, né? Claro. O Caio Santos, eu quero ouvir aí com o Porca Véia, né? Como é que eu vou me lembrar agora? O Porca Velha. Olá, boa noite, Primo Novo, aqui é o Primo Velho. Caio Santos, quero ouvir com o Porca Velha. Obrigado, Porca Velha, né? É bem mais ou menos isso aí. E oferecendo aqui pros amigos aqui de São João do Sul, meus irmãos, essa família Santos, né? Gente buena por demais. Eu sou suspeito, né? Mas eu vou falar. E eu quero muito bem meus irmãos, minhas irmãs, né? Ser uma família de 9 irmãos e graças a Deus todo mundo abraçado, é tudo muito bem querido um pelo outro. Isso é muito bem bom na família, né? E eu também com meus filhos, uma maravilha também. E com a minha mulher amada também, oh, coisa linda, né? Ali que eu dizia. Valeu, Caio Santos. Oferecendo aí pro primo também essa música aí. Vamos que vamos, dele que dele. E escutando as trovoadas por aqui já. Ô, louco, meu. Tudo de bom.
1: Muito bem, valeu, Primo Velho, família Santos. Muito bem, seu Guerino. Grande abraço aí pro amigo, né? O amigo e pra família aí nas bandas de São João do Sul. Família de 9 irmãos. É só alegria, tio. Coisa buena. Vamos lá, vamos em frente. Quem mais aqui?
3: Noite, Caio Santos. Chacal, que no momento em Caxias ainda, né? Quartou. Toca Mãe Campeira, por favor. E lembrança para aquele pessoal lá, os dois das praias abandonadas lá, Paraíso e a São Jorge lá. Só tem um em cada praia. Um abraço.
1: Então tá bom, valeu, Chacal.
4: Onde, Caio? Bota aí pra nós, Luiz Paim. Ainda existe um lugar? Vamos aqui, pelas casas, rapaz. Cheguei agora. Relâmpago e trovoada. E agora bateu uma água aí, mas não foi muito, não. Mas temos aqui. Já fiz um fogo pra esquentar. Tamo por aí. Tá? Um abraço pra todo mundo aí. Ó. Patrícia do táxi aí, que te escuto todo dia. Tem mais o Aloysio lá da Bigode. Faz tempo que nós nos encontramos de novo. Quem é que mais que? O De Carlo. E o nosso amigo lá, o Lauro César Pisoni. Faz tempo também que não converso com ele. Lá de Medusson. Tá bom? Um abraço aí, tudo de bom. Boa noite aí. E friozinho lá fora tá pegando.
1: É verdade, meu amigo Ivo Savic. É, mandou um chasque aí pros amigos, o Bigode. Bigode do táxi, né? O do amigo De Carlo. Também faz horas que não aparece aqui na barra de rolagem, assim como o amigo Lauro César Pisoni, lá nas bandas de Timbé do Sul. Então tá bom, o chasque aí do amigo Ivo Savic.
5: Fala, tia Caio. Como é que tá o amigo velho? Como é que tá o vivente aí? Tudo certo? Espero que sim, contigo, toda a família e todos os rádio ouvintes da Rádio Mampituba, a nossa FM nativa. Estamos aqui em Curitiba, na região metropolitana, para ser mais certo, aqui em Campo Magro. Ah, um forte abraço a todos que tiver alguém na escuta da PepsiCo do Brasil, a qual fiz parte por muitos anos, hein? Mas sempre tem um índio velho passando pela 101, quem sabe tá escutando e recorda da voz do Rato Branco. Forte abraço, tudo de bom. Ah, que tal? Já pensou essa loira casada passa por aí? Forte abraço.
1: Olha a Suzy. Meu amigo Carlos Luft, lá das

bandas de Curitiba. Agora tá só lá por perto, né? Trabalhando só lá por perto. Se aposentou do tapetão quilômetro.

0: Tô ligado, a ver que estão vindo a Mobituba. Tá todas as prendas fazer igual de uma rancheira. A bagualada de primeira. Pra Elisete e pra sua irmã lá em Três Cachoeiras. Pra amigo Douglas Gomes, lá em São João do Sul. Pra Janita, mulher da alegria. E pra Maria Isabel Oliveira de São Brilho. Mas que barbaridade. E tudo de bom pro amigo aí, fica com Deus. Tudo de bom. Donizete Crescente, seu de São Joaquim.
1: Muito bem, valeu Donizete, um grande abraço aí. Aliás, a pedida do Ivo Savi, que põe na carona aí a Tia Reja, né? O Wilson Paim, ainda existe um lugar. Muito bem, e o Guerino, primo velho, é pra ele, na verdade, é o Cordiona, né? Grupo Cordiona, obrigado, porca véia. Vamos lá, dona Ondina, lá de Praia Grande. Tudo bem, dona Ondina? A sua fica lá pra festa fandangueira, tá bueno? Um abraço, boa noite aí. Dona Ana Paula Brusco, diz ela, boa noite, amigo Caio. Estamos pedindo aí. É, Omair Trindade, a prece. Prece do gaúcho, né? Estamos oferecendo para você, sua família e também para sua mãe, dona Maria Leda. Então tá bom, valeu dona Ana Paula Brusco e seu João aí no Arroio do Silva. Vamos lá, também o Jefferson. É o Jefferson Fuxo, diz ele. É, buenas, Caio. É, Praia Paraíso. Praia Paraíso, roda aí pros guri. É, pros guri da Construfaz. Secretário de obra com o Baitaca. Então tá bom, Funcho? Não conseguindo rodar aqui no Chimariando, aí tu sabe que é lá na festa fandangueira. A gente atende, não dando tempo aqui no Chimariando, né? Vamos lá. Olha, ele deu as caras.
2: Buenas noites, meu amigo Caio Santos. Como estamos? Eu tô dirigindo, dando carona pra Nativa. Escutei o amigo Ivo Savic.
3: Carlos
2: Luft. Nem sempre dá pra gente acompanhar a Nativa nesse horário. Gostaria muito de estar sempre acompanhando, mas nessa hora eu não costumo escutar rádio. Mas quando posso, manda aí amigos do tempo antigo pra ti, pro Ivo Savic e pra todos os amigos da escuta aí, os ouvintes de bom gosto. Abraço e agradecido.
1: Grande Lauro César Pisoni, lá nas bandas de Timbé do Sul. É, deu acaso que o Lauro tava ouvindo no caminhão, né? Então tá bueno. Um abraço, meu amigo Lauro.
4: Boa noite, Caio. Boa noite. Aqui é o Vardeci, de Cianorte, no Paraná. Tô te ouvindo aqui. Programa maravilhoso. Toca uma música pra mim aí, quero oferecer aqui pro meu genro Fábio. Uma música do Teixeirinha. Pode ser qualquer uma dele.
1: Muito bem, seu Valdeci Godinho. Lá nas bandas do Paraná, né? Ligado conosco. Um abraço aí pro amigo, né? E o Teixeirinha com a voz de outro, né? Com a voz de alguém que tenha gravado aí o Teixeirinha. Tá bom, seu Valdecido? Grande abraço aí pro amigo, boa noite.

Muito bem, e o Simon, só pra provocar, manda a foto aqui do panelão, né? Estão cozinhando lá no fogão a lenha, lá em Mampituba, na Roça da Estância, na casa do pai dele, lá no galpão do pai dele, do seu Bentão. Estão lá fazendo uma boia

É, galo com... É, galo com palmito. Te mete com essa receita aí, né? Galo com... Cozinhando um galo com palmito. Então tá bueno. Um abraço, só pra provocar, né? Que coisa de louco. Bom, vamos lá. Não sei quem pediu. Não lembro quem pediu aqui, mas... Mas o pedido, abrindo aqui a última sequência do nosso chimarrando. Com o Grupo Querência. É, Grupo Querência. E a Mãe Campeira. Ah, foi o Chacal, né? Vamos, Chacal!

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0: Oswaldir e Carlos Magrão, dos tempos da dupla. Prece. Na finaleira aqui do nosso chimarrando, é pro amigo Charles Camelo lá no Arroio do Sal. O que mais tivemos? O Wilson Paim, ainda existe um lugar? É pro amigo Ivo Savic lá de Torres. É, que mandou um chasque aí pro Bigode, pro De Carlo, também pro amigo Lauro. E foi ouvido pelo Lauro, né? Muito bem, também o Wilson Paim aí pra Tia Reja lá em Praia Grande. É, pro amigo Lauro lá em Tibé do Sul, na Lida. É, nos ouvindo aí na boleia. Pra ele o Erlon Pericles, amigos do tempo antigo. Os mirins e o baile de candeiro pro Donizete Crescêncio lá em São Joaquim, lá na Serra. Grupo Cordiona, obrigado, Porca Véia. É, pro primo velho, o Guerino, lá em São João do Sul. E o Grupo Querência Mãe Campeira. É, pro amigo Chacal, lá na Praia Real, em Torres. Muito bem, assim fechando o nosso chimarrando desta quarta-feira. Amanhã tem mais. 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E Erva Mate Mazuti, trazendo o sabor da tradição desde 1994. Muito bem, vem aí a Voz do Brasil. Eu fiquei devendo depois, né? Depois lá na festa fandangueira desta noite de quarta-feira. Valeu, aquele abraço, boa noite.
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3: Olá, boa noite.
4: Boa noite para você que nos acompanha em todo o país.
3: Quarta-feira, 12 de agosto de 2026.
4: Vamos ao destaque do dia.
3: Decreto regulamenta a escolha do fornecedor de energia elétrica por consumidores de baixa tensão.
4: Isso significa que escolas, hospitais, pequenos comércios e indústrias de menor porte vão poder decidir quem vai prestar o serviço.
3: Consumidores residenciais também terão essa opção a partir de 2028.

0: Nacional de Logística orienta o planejamento da infraestrutura de transportes para as próximas décadas.
1: O documento destaca a integração como um dos principais desafios. Pablo Mundin.
2: O plano reúne 31 eixos prioritários para os próximos 24 anos. São 12 rodoviários, 8 ferroviários, 4 aquaviários e 7 intermodais, que combinam diferentes formas de transporte.
0: E ainda, a Agência Nacional de Proteção de Dados suspende por 3 dias a funcionalidade de transmissão ao vivo do Discord.
1: A ação faz parte do processo que apura falhas na proteção de crianças e adolescentes no ambiente digital. Thaís de Araújo.
3: A suspensão será mantida até que a empresa comprove a adoção de medidas técnicas de segurança e de governança que sejam adequadas para proteger os menores de 18 anos.
0: Hoje, na apresentação da Voz do Brasil, Mariana Jungmann e Luciano Seixas.
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0: Foram regulamentados 4 decretos na área de energia e transição energética.
1: Entre as medidas está a regulamentação das atividades de captura e armazenamento de carbono e também a abertura do mercado livre de energia.
0: Os detalhes você vai ouvir agora na reportagem de Graziele Bezerra.
4: Um dos decretos assinados nesta quarta-feira regulamenta o uso de tecnologias de captura e armazenamento de carbono. A medida contribui para a redução das emissões de gases de efeito estufa e para tornar o Brasil um país carbono negativo, como explica o ministro de Minas e Energia, Alexandre Silveira.
5: Capturar o carbono, colocá-lo onde é possível colocá-lo de forma segura, nas rochas, e tornar a produção de petróleo e a produção de outros biocombustíveis com captura e estocagem negativa de carbono.
4: Outro decreto estimula a produção e consumo de combustível sustentável de aviação no país. O ministro Silveira também anunciou a regulamentação da abertura do mercado de energia, permitindo que consumidores de baixa tensão escolham seu próprio fornecedor de energia elétrica, o que alcança consumidores residenciais, pequenas indústrias e comércios.
5: Até dezembro de 27, todo o comércio e toda a indústria poderá escolher de quem comprar energia. E até novembro de 28, todos os consumidores brasileiros.
4: Também foi regulamentado o mercado de hidrogênio de baixa emissão de carbono no país. O decreto prevê a estruturação do Sistema Brasileiro de Certificação de Hidrogênio, que tem como objetivo comprovar o desempenho ambiental do hidrogênio em comparação com outros combustíveis. Reportagem Graziele Bezerra.
1: Portos, aeroportos e hidrovias. Um documento aponta os principais desafios no modal de transportes do Brasil.
0: O Plano Nacional de Logística mapeia problemas atuais, prevê demandas que devem crescer e aponta onde a infraestrutura de transportes precisa avançar em até 2025.
2: O plano reúne 31 eixos prioritários de transporte para os próximos 24 anos. São 12 rodoviários, 8 ferroviários, 4 aquaviários e 7 intermodais, que combinam diferentes formas de transporte. Outros 11 eixos integram um banco de projetos para estudos futuros. Com 112 objetivos prioritários, o Plano Nacional de Logística identifica problemas que precisam ser enfrentados hoje, demandas que podem crescer até 2050 e oportunidades de desenvolvimento regional. O plano também identifica a necessidade de ampliar o uso de ferrovias, hidrovias e cabotagem e de melhorar a integração entre diferentes modos de transporte. Entre os desafios estão os gargalos para o transporte de produtos importantes para a economia brasileira, como soja, milho e carnes. O ministro de Portos e Aeroportos, Tomé Franca, defende novos modais para ampliar o escoamento.
6: O grande gargalo do setor portuário hoje não é mais a sua capacidade, mas o acesso aos portos para que a gente possa ter maior eficiência. A gente precisa integrar esses modos de transporte. Portanto, eu acho que o PNL, ele aponta para esse futuro da infraestrutura brasileira.
2: Hoje, as rodovias respondem por mais da metade do transporte de cargas e o setor emite cerca de 217 milhões de toneladas de CO2 por ano. O ministro dos Transportes, Jorge Santoro, explica que o PNL vai ser o principal instrumento de transformação do setor para a próxima geração.

0: Ação.
1: Então isso é um investimento que tem um efeito multiplicativo na economia muito relevante, muito importante, e a gente com esse PNE está procurando propor um olhar diferente para o país para os próximos anos.
2: O documento foi elaborado pelos Ministérios dos Transportes e de Portos e Aeroportos, com participação dos estados, do setor produtivo, da sociedade civil e de especialistas. Reportagem Pablo Mundim.
3: Como a gente ouviu na reportagem de Pablo Mundim, o Plano Nacional de Logística prevê ações até o ano de 2050. Cerca de 5.300 empresas brasileiras foram diretamente afetadas pelas novas tarifas de importação anunciadas pelos Estados Unidos contra o Brasil.
4: Para ajudá-las a enfrentar as dificuldades causadas pela perda do mercado norte-americano, a Agência Brasileira de Promoção de Exportações, Apex Brasil, anunciou uma série de ações.
3: Elas envolvem atendimento individualizado para encontrar outros países compradores e auxílio para adaptação a novos mercados.
4: Mais cedo eu conversei com o presidente da Apex Brasil, Laudemir Miller, sobre essa atuação. Acompanhe.
5: Presidente Laudemir Miller, um prazer ter o senhor com a gente aqui na Voz do Brasil, seja bem-vindo. Então, vamos falar pra gente, explica pra gente, por favor, sobre esse plano de diversificação de exportações. O que que é essa nova estratégia criada pela Apex para ajudar as empresas que foram afetadas pelas novas tarifas dos Estados Unidos?
6: Oi, Mariana, um prazer estar aqui. É um plano de socorro, de atendimento às empresas que estão sendo impactadas pelo aumento de tarifas pelo governo americano. Nós temos hoje vários setores, mais de 2.000 produtos estão com tarifas elevadas. Você imagina que de uma hora para outra o empresário brasileiro está enfrentando um imposto a mais, uma tarifa a mais de 40%. Então nós vamos apoiar diretamente as empresas brasileiras, vamos trabalhar com 5.300 empresas para que essas empresas, o empresário, possa encontrar, ficar frente a frente com o comprador internacional do mercado dele, né, do produto dele, em mercados alternativos. Então é isso que a gente vai fazer. Nós vamos fazer isso por meio de feiras internacionais, rodadas de negócios, trazer compradores ao Brasil, e o nosso objetivo é realmente fazer com que apoiar esses empresários para que eles diversifiquem, encontrem um novo caminho, encontrem um novo mercado.
5: Pois é, o senhor mencionou aí 5.300 empresas, né, afetadas, que podem ser ajudadas por esse novo plano. São 35 setores econômicos. Quais são esses setores, presidente? Onde é que o problema é mais grave e o plano, ele tem mecanismos aí para priorizar alguns setores onde, entre esses 35, onde o problema seja ainda pior?
6: Nós vamos atender a todas as empresas impactadas, né? 5.300 empresas, todas as empresas impactadas pelo tarifaço. Claro que a gente tem algumas prioridades, são setores que estão sofrendo mais, né? Porque a gente tem muitas empresas, por exemplo, do setor de rochas, que pega muito, né? Aí a região do Espírito Santo, que os Estados Unidos é o mercado principal. A gente tem o setor de madeira, que pega a região sul, que os Estados Unidos é o mercado principal. Móveis, a gente tem calçados, têxteis, enfim, de várias regiões do Brasil. Nós vamos priorizar esses setores numa estratégia também setorial. A Apex Brasil, que é a Agência Brasileira de Promoção de Exportação, nós temos uma parceria com 29 entidades setoriais, empresariais, que estão conosco nesse grande movimento, né? De apoiar essas empresas. Então a gente tem prioridade, mas nós vamos atender todas as empresas, cada uma delas individualmente. E aí, Mariana, até para as empresas, né? As pessoas que estão ouvindo a Voz do Brasil e acompanhando a gente, o Brasil, neste mês de julho, nós exportamos 35 bilhões de dólares. E de janeiro a julho, a balança comercial brasileira já registra 220 bilhões de dólares de exportação. Ano passado, nesse período, a gente estava em 200 bilhões. E o que está acontecendo, né? Nós temos, portanto, 20 bilhões a mais em relação ao ano passado. Nós caímos a exportação para os Estados Unidos em 3 bilhões de dólares, mas nós tivemos um aumento para a Europa de 3,1 bilhões de dólares, para a Índia, que é um mercado que agora a gente está tracionando mais as nossas exportações, nós crescemos 2 bilhões e 700 milhões, nós crescemos 11 bilhões e 300 milhões para a China. Então, a exportação brasileira está num caminho muito importante. A gente já tem um superávit da balança comercial no Brasil deste ano, nessa metade do ano, de 50 bilhões de dólares, mas tem setores que estão sofrendo,

0: com o mercado americano. Então, nós estamos num movimento geral para trabalhar diversificação das exportações brasileiras, com foco específico nas empresas que estão sendo afetadas. E a gente vai trabalhar com vários mercados. Vamos trabalhar com o Canadá, com o México, a gente vai trabalhar África, vamos trabalhar com a Europa, que a gente tem esse acordo tão importante, com a Alemanha, vamos trabalhar com a Ásia principalmente, né? Não só China, mas Filipinas, Indonésia, Malásia, Singapura, que a gente acabou, que o Brasil acabou de assinar um acordo. Então é um grande movimento de ampliação das exportações do Brasil, de diversificação das exportações brasileiras, mas principalmente, sabe, Mariana, para pegar na mão, para atender aquele empresário que de uma hora para outra está enfrentando um imposto de 40%. É para esse empresário que é esse plano. E o que que a gente vai fazer? Nós vamos colocar compradores internacionais do produto dessa empresa frente a frente para que ele possa negociar. E a gente vai fazer isso, inclusive, com isenção de taxa. Nós não vamos cobrar os serviços que geralmente a Apex Brasil cobra, né? A gente tem algum subsídio, mas dessa vez a gente vai fazer com uma isenção total de taxa para esses setores, porque realmente as empresas estão precisando. E ainda mais, muitos empresários nos falam assim: mas eu estava preparado para os Estados Unidos.
1: Sim, inclusive, uma alegação, né? Ah, é um mercado específico, eu tinha que vender para a demanda da forma como eles apresentam. É possível adaptar isso para outros mercados?
0: Muitos, por exemplo, falam assim: ah, mas a minha máquina, ela está certificada para o mercado americano, né? O meu produto tem uma certificação específica, eu fiz uma adaptação, eu mudei minha embalagem, seja específica para os Estados Unidos. Nós vamos poder atender também essas empresas, inclusive com apoio financeiro para a certificação, para a mudança de embalagem, no valor de até R$40 mil. Então, as empresas que trabalharem com a Apex Brasil, que se inscreverem, que entrarem nesse nosso plano de diversificação, vão ter uma série de medidas de estar frente a frente com um comprador internacional, mas também de se preparar. E o empresário vai poder ele buscar uma certificação, vai poder ele, por exemplo, fazer uma adaptação no produto, e aí a gente vai ter uma metodologia, inclusive, de fazer um ressarcimento de até R$40 mil para realmente a gente trabalhar nos próximos 12 meses para que essas empresas encontrem um novo mercado. Nós não queremos e não vamos, Mariana, abandonar os Estados Unidos. Estados Unidos é um mercado muito importante, nós vamos continuar trabalhando nos Estados Unidos, junto com as empresas brasileiras, inclusive junto com as empresas americanas. Nós temos um escritório, a Apex Brasil tem um escritório em Washington, onde nós vamos trabalhar para que o setor privado estimule, negocie um aumento das isenções. Nós queremos que mais produtos brasileiros fiquem isentos, os produtos já isentos, nós queremos aumentar a nossa participação no mercado americano, mas o nosso ponto principal agora é diversificar as exportações brasileiras e pegar na mão, apoiar esses empresários que estão sofrendo com esse aumento de tarifa repentina, né? O que muda os negócios, muda toda a estratégia, e a Apex Brasil, a Agência Brasileira de Promoção de Exportações, junto com 29 entidades do setor privado brasileiro, vão trabalhar a partir de hoje já, junto com as empresas, para que elas possam encontrar um novo mercado e seguir as exportações.
1: Presidente, o senhor mencionou até um atendimento individualizado que vai ser feito com as empresas, né? Ou seja, cada uma sendo atendida na sua especificidade. Exato. Os empresários, então, que estiverem, né, esses 5.300 empresários que estiverem interessados em receber esse apoio da Apex Brasil, como é que eles devem proceder? Onde eles podem procurar informação? Como é que eles podem acessar a Apex?
0: Eles podem procurar diretamente a Apex Brasil, que é apex.com.br. Então, a gente já está preparado para atender essas empresas, e o atendimento é individualizado, Mariana. Sabe por quê? Porque cada empresa tem a sua realidade, tem o seu produto, tem a sua estratégia, tem a sua maturidade. Então, nós vamos atender uma por uma, montar uma estratégia para o seu produto, para um mercado alternativo. A gente tem uma base de inteligência muito importante de oportunidades dos mercados internacionais para cada um desses produtos, mas também toda uma estratégia com 29 entidades do setor. Então, a empresa também pode procurar a sua entidade, empresa de calçado, de móveis, de plástico, enfim, de 29 setores que a gente está, que nós estamos trabalhando nessa parceria, nesse grande movimento, nesse esforço extraordinário. Toda a nossa equipe tá mobilizada. É a hora de a gente se unir para diversificar as exportações brasileiras, para apoiar os nossos

0: nossos empresários que tanto trabalham, que têm orgulho do seu produto. A exportação muitas vezes é um sonho para o empresário, né? E esse sonho, em alguns casos, está interrompido. Então a gente quer voltar a sonhar com outro mercado para que esse produto, que é tão bom, que é resultado do trabalho de muitas pessoas, de homens, mulheres, empresários, empresárias, possam encontrar um novo caminho, possam encontrar um novo mercado. E é esse o trabalho que a gente começa a fazer a partir de hoje.
1: Muito bem, nós conversamos com Aldemir Miller, presidente da Apex Brasil. Presidente, muito obrigado pela sua entrevista à Voz do Brasil.
0: Obrigado, Mariana, e obrigado aí a todos os ouvintes que acompanham a Voz do Brasil.
1: Pequena correção, o endereço da página da Apex é apexbrasil.com.br.
2: A Agência Nacional de Proteção de Dados determinou que o Discord suspenda as transmissões ao vivo na plataforma no Brasil.
1: A medida preventiva foi tomada após a identificação de falhas na proteção de crianças e adolescentes.
2: A decisão faz parte de uma fiscalização iniciada na semana passada após episódio que resultou na morte de um adolescente de 13 anos.
3: As transmissões ao vivo, as famosas lives, realizadas dentro da plataforma Discord, serão suspensas após determinação da Agência Nacional de Proteção de Dados, a ANPD. O bloqueio deve começar em até 3 dias úteis e vale também para outros recursos de compartilhamento de vídeo. Segundo a agência, foram identificados riscos graves relacionados ao uso das lives para violência, assédio, automutilação e incentivo ao suicídio envolvendo crianças e adolescentes. O Discord é uma plataforma que permite a troca de mensagens por texto, voz e vídeo. O serviço também reúne comunidades em que os usuários podem conversar e interagir em tempo real, sobretudo por meio das lives em jogos online. De acordo com a ANPD, pela forma como o serviço funciona, o Discord não consegue analisar o conteúdo das transmissões em tempo real. A plataforma depende de sistemas automatizados e de denúncias dos próprios usuários para identificar possíveis violações, como explica o superintendente de fiscalização da ANPD, Fabrício Lopes.
4: Se o Discord não consegue ter acesso ao contexto de evento, ele não consegue, de maneira espontânea e automatizada, agir em tempo para evitar essas violações que acontecem ali dentro, como exposição de criança e adolescentes a conteúdo violento, a incitação à automutilação, a maus tratos e até tortura de animais, entre outros conteúdos proibidos pelo artigo 6º do ECA Digital.
3: A agência ainda apura outras possíveis falhas, como problemas na verificação de idade e na remoção de conteúdos que violem os direitos de crianças e adolescentes. O superintendente de fiscalização da ANPD, Fabrício Lopes, explica ainda que a suspensão será mantida até que a empresa comprove a adoção de medidas técnicas de segurança e de governança que sejam adequadas para proteger os menores de 18 anos.
4: Essa suspensão vai ser por prazo indeterminado, porque o motivo que justificou essa suspensão precisa ser vencido antes de que a plataforma possa restaurar essas funcionalidades. Enquanto permanecerem as razões técnicas que justificaram essa suspensão, a gente não entende como possível a restauração dessas funcionalidades.
3: O Discord tem 3 dias úteis para comprovar o cumprimento da determinação e 10 dias úteis para apresentar recurso. Caso sejam confirmadas as irregularidades, a empresa também poderá sofrer sanções previstas no Estatuto Digital da Criança e do Adolescente, o ECA Digital, incluindo multa de até R$50 milhões por infração. A decisão faz parte de uma fiscalização iniciada na semana passada, que investiga um grupo criminoso suspeito de incentivo ao suicídio por meio do Discord, resultando na morte de um adolescente de 13 anos no último dia 22 de julho. Segundo a plataforma Discord, uma investigação interna identificou evidências de que a atividade criminosa foi coordenada em outras plataformas e afirma contar com equipes especializadas que trabalham no combate a indivíduos envolvidos em atividades violentas. Reportagem Thaís de Araújo.
1: Hoje é Dia Nacional dos Direitos Humanos.
2: E nesta data vamos falar sobre o Clique Cidadania, um aplicativo móvel gratuito desenvolvido que funciona como um guia digital de direitos, serviços e políticas públicas.
5: Encontrar o serviço público certo nem sempre é uma tarefa simples. Para ajudar nessa busca, o aplicativo Clique Cidadania reúne informações sobre direitos e orienta como acessar serviços de assistência social, saúde, educação, trabalho e renda. Além das orientações, o aplicativo também reúne canais de atendimento para situações de violação.

0: de direitos, como o Disque 100 e o Ligue 180, como detalha Fernanda Becker, coordenadora geral de promoção dos direitos das pessoas migrantes, refugiadas e apátridas.
1: É um lugar de acessar direitos. Você tem informação sobre o direito e sobre o órgão, a instituição que você pode buscar, né? E aí tem a geolocalização, você consegue já o referenciamento de achar onde está aquele espaço no seu território, na palma da mão.
0: Além de explicar a função de cada serviço público, o aplicativo conta com um mapa integrado que mostra onde ficam as unidades, como CRAS, CREAS, unidades básicas de saúde, conselhos tutelares e outros equipamentos públicos mais próximos da localização do usuário. Como é integrado ao sistema de navegação do celular, também permite traçar rotas até os locais de atendimento. O aplicativo também pode atender a demandas específicas e disponibilizar novos temas, como explica Fernanda Becker.
1: Ele é um aplicativo dinâmico, né? A mais nova guia dele é de brasileiros retornados, né? Repatriados. Para quando as pessoas que chegam aqui, a maioria deportadas, assim como os migrantes, que às vezes estão muito tempo fora do país, já passam a entender os seus direitos, quais órgãos e quais instituições buscar.
0: O Clique Cidadania está disponível de graça para celulares Android e oferece conteúdos em português, espanhol e inglês. Reportagem Luciana Colares de Holanda.
2: Federais de ensino superior terão 154 mil vagas em cursos de formação continuada para professores da educação infantil em 2027.
3: A partir de 17 de agosto, as instituições interessadas em oferecer os cursos poderão se inscrever na chamada pública no Sistema Integrado de Monitoramento, Execução e Controle, o SIMEC.
2: As inscrições devem ser feitas até o dia 9 de setembro e os resultados serão divulgados em 9 de outubro.
3: O endereço para inscrição é cimec.mec.gov.br.
2: Foram reabertas as inscrições para instituições de ensino criarem novos programas de residência médica.
3: Também é possível solicitar ampliação de vagas nos programas já existentes.
2: Novos pedidos podem ser feitos até 31 de agosto.
3: Podem participar instituições federais ligadas ao Ministério da Saúde ou da Educação, órgãos públicos e instituições privadas sem fins lucrativos.
2: A inscrição pode ser feita no site no site sigresidencias.saude.gov.br.
3: E essas foram as notícias do governo federal.
2: Uma realização da Secretaria de Comunicação Social da Presidência da República.
3: Com produção da empresa Brasil de Comunicação.
2: Fique agora com o Minuto do TCU e em seguida as notícias do Poder Judiciário e do Congresso Nacional. Boa noite.
3: Boa noite para você, até amanhã.
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7: Presidente do STF se reúne com representações diplomáticas do grupo de países da América Latina e do Caribe.
8: Urna eletrônica ganha nova interface para as eleições 2026.
7: Para o STJ, poderes para atuação extrajudicial de advogado não limitam procuração geral em processos judiciais.
8: Boa noite, eu sou Marcela Luiz.
7: Eu sou Walter Lima.
8: O presidente do Supremo Tribunal Federal, ministro Edson Fachin, se reuniu hoje com representações diplomáticas do grupo de